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0: som nacional da melhor qualidade aqui na número 1 do Brasil, Legião Urbana. O mundo não tá tão complicado pra você descomplicar, é muito fácil. Curta agora a nossa programação aqui da Pan, a partir de agora pra todo o Brasil. Dinho Oliveira, você nessa noite de segunda curtindo as melhores músicas, pode participar também pelo WhatsApp 11 99411 8221. Ótima noite de segundona pra você.
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0: Mais um clássico da Pan, Michael Jackson, Billie Jean. Isso pra lembrar que logo mais à meia-noite, horário de Brasília, tem os clássicos da Pan, aqueles sucessos do passado, de volta aqui na número 1 do Brasil, a partir da meia-noite, horário de Brasília.
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0: do Brasil, Nowhere, antes Kelly Clarkson, Miley Cyrus e Timberlake. Na sequência tem as sete melhores da Pan.
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0: Chegando com Olivia Jean, So Easy.

0: comercial, mede que a gente abre essa sequência com a melhor da semana aqui da Pan. Olivia Jeans, So Easy.
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0: Ed Sheeran aqui na Pan, Aziza, antes o Rapa também, Duke Domon e o The Weeknd e Ariana Grande, Save Your Tears.
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2: Olha, parece inacreditável, mas a última vez que os devotos seguidores de Rihanna compraram um álbum da maior estrela da história de Barbados foi em 2016. E após essa longa espera de uma década, parece mesmo que o sucessor de Anti já tá no forno. E o único nome no pop colombiano capaz hoje de medir forças com Shakira tá de álbum novo na rede. No auge da sua carreira, Karol G acaba de soltar o romântico No Me Arrependo de Sentir Tanto, com produção assinada aí pelo trio de craques, Cassie Mary Cat, Greg Gonzalez e Tainy, além, claro, da própria cantora. Essas e outras você acompanha a qualquer momento aqui em mais uma edição de Conexão Jovem Pan.
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0: Aqui na Ponção de Tyla, antes Bruno Mars, Ted Swims e também Nat Roots. Na sequência tem Red Hot Chili Peppers.
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0: Cidade Negra, onde você mora. Harry Styles, também Neil e The Weeknd. Na sequência, tem os clássicos da funk na número 1 do Brasil.
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Abrindo com ela, Madonna Into the Groove. Essa música nasceu para um filme, para quem lembra, é o filme Desperately Seeking Susan, de 1985, que foi estrelado pela Madonna, também por Rosanna Arquette. Música que acabou sendo incorporada à trilha sonora do filme e se tornou um dos grandes sucessos daquela época. Nessa edição do Clássicos da Pan, houve também Human League, Pet Shop Boys, Culture Club e muito mais. 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

Culture Club com Mesmo e Blind aqui na programação da Jovem Pan, com esse clássico dos anos 80 e toda essa sonoridade que é característica, né, deles, misturando pop punk, R&B, new wave. É uma combinação muito característica do Culture Club que você acabou de relembrar aqui na Jovem Pan, e muitos, quando ouvem essa música, se lembram também do videoclipe, que tem uma estética japonesa bastante marcante. Boy George e o grupo, eles aparecem em um cenário inspirado no Japão, e o vídeo termina de uma maneira completamente surreal, com personagens tentando apagar um incêndio usando guitarras. Se você não lembra desse clipe, pois você trate de ir lá assistir e relembrar agora. Mas depois que você ouvir Men at Work com Overkill.

0: Michael Jackson com Off The Wall aqui na programação da Jovem Pan, a número um do Brasil, tocando pra você esse baita clássico. Aliás, só clássicos é o que você curte aqui no Clássicos da Pan. É uma edição inteira pra você reviver e relembrar o que tocou, ainda toca, fez e ainda é sucesso aqui na Jovem Pan, mas desde os anos 70, desde os anos 70 até os anos 2000. Falando em anos 80, vamos falar aqui da música que até hoje é considerada a única música em língua alemã a alcançar o topo de várias paradas em diversos países, em diversas nações. Vou falar pra você qual que é essa música daqui a pouquinho, porque antes eu te relembro que na sequência tem uma atrás da outra. Esse som com música alemã, sucesso dos anos 80, é o som do Falco com Rock Me Amadeu.
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0: 4h59. Olá, bom dia para você. Ótima terça-feira, 11 de agosto de 2026. Seja bem-vindo, bem-vinda aqui à programação da Jovem Pan. Nós estamos iniciando o Jornal da Manhã, primeira edição, com os principais assuntos do Brasil e do mundo, os temas mais importantes desta terça-feira. Vamos agora aos principais destaques da edição de hoje. Terremoto deixa mais de 130 mortos e centenas de feridos na Colômbia. O sismo de magnitude 7,4 derrubou ao menos 60 edifícios e afetou outras 1.500 residências. O presidente decretou calamidade nacional. Governos mundiais oferecem ajuda a Abelardo de la Espriella. Trump anuncia auxílio de 80 milhões de reais. Lula se põe à disposição. O Equador envia cães, resgatistas e equipamentos. E a União Europeia disponibiliza sistema de satélites para buscas. Ministro Edson Fachin anuncia projeto de lei para limitar salários de magistrados. O presidente do STF e do Conselho Nacional de Justiça afirmou que a proposta será enviada ao Congresso até o final do ano. Após os republicanos rejeitarem a aliança, ou melhor, após os republicanos rejeitar a aliança com Flávio Bolsonaro, Hugo Mota anuncia apoio à reeleição de Lula. O presidente da Câmara disse que um quarto mandato do petista converge com o que ele e a cúpula do partido na Paraíba pensam ser o melhor para o país. Ministro Nunes Marques marca reunião com ministros do TSE para discutir vídeo de Jair Bolsonaro feito com inteligência artificial e que foi usado em convenção do PL. O presidente da corte vai usar o caso para fixar regras sobre deepfake nas eleições. Os Estados Unidos aceitam pedido do Brasil para tratar do tarifaço na Organização Mundial do Comércio. A China diz que também é afetada pelas taxas e pede para participar da consulta. 5h01, a edição de hoje do Jornal da Manhã começa de olho no cenário internacional nos vizinhos colombianos. Isso porque subiu para 132 o número de mortos pelo terremoto na Colômbia. Quem tem mais detalhes para a gente sobre o assunto é o Fabrício Naitsky.
1: O tremor de 7,4 graus de magnitude na escala Richter é o mais forte registrado na Colômbia desde o início do século e foi sentido na Venezuela, Equador e Panamá. O epicentro foi na província de Chocó, a 110 quilômetros de profundidade, o que é considerado um nível intermediário e ajuda a diminuir os estragos causados pelo fenômeno. Ainda assim, pelo menos 30 edifícios desabaram na cidade de Cali, a terceira maior do país, onde o prefeito decretou toque de recolher e anunciou a militarização do município. Em todo o território, 6 aeroportos sofreram problemas na infraestrutura e suspenderam as operações de voos comerciais. Menos de 4 dias após assumir o governo, o novo presidente, Abelardo de la Espriella, anunciou o estado de emergência nacional. El Tigre, como é conhecido o novo mandatário colombiano, viajou para Quibdó, uma das cidades mais afetadas pela tragédia, e orientou que os feridos fossem levados a hospitais de Medellín, a 130 quilômetros de distância.
2: Se acordou declarar a correspondente situação de emergência, que será suscrita en el transcurso del día. Nos reunimos todos los ministros y los funcionarios.
1: Posicionada entre a placa tectônica de Nazca e a placa sul-americana, a Colômbia está acostumada com atividade sísmica. Mas, em geral, os tremores são mais fracos e próximos do litoral. Desde 1950, apenas 2 terremotos com mais de 7 graus de magnitude haviam sido registrados na região. Chefes de Estado de diversos países se manifestaram em solidariedade aos colombianos. No Brasil, o presidente Lula disse ter recebido a notícia com preocupação e afirmou que está à disposição para prestar o apoio necessário. Nos Estados Unidos, a Casa Branca disse acompanhar a situação de perto e anunciou um fundo de emergência de 15 milhões de dólares. Já a presidente da União Europeia, Ursula von der Leyen, afirmou que o bloco continental mobilizou o serviço de satélites Copérnicos para auxiliar nas operações de resgate. O esporte também acabou sendo afetado. A Conmebol confirmou o adiamento da partida entre Tolima e Independente del Valle pelas oitavas de final da Copa Libertadores, além de Santa Fé e River Plate pela Copa Sul-Americana, que estavam programadas para esta semana.
0: Seguiremos acompanhando e monitorando de perto, atualizando, né, para você as informações em torno desse terremoto, já que hoje é o segundo dia de trabalho desses resgatistas. Aqui pelo Brasil, a ANAC e a Prefeitura do Rio de Janeiro discutem a possibilidade de realizar ajustes nos voos panorâmicos de helicópteros na capital. O Rodrigo Viga tem as informações.
3: Prefeitura do Rio de Janeiro e ANAC, Agência Nacional de Aviação Civil, estão discutindo a possibilidade de ajustes urgentes, necessários, nos voos panorâmicos de helicópteros aqui na capital e até cogitam a possibilidade de suspensão temporária desse tipo de serviço. O motivo? Dois graves acidentes aéreos no intervalo de aproximadamente 2 meses, que resultaram na morte de 10 pessoas. No último sábado, 3 colombianas, avó, mãe e neta morreram, assim como o piloto, após a queda de um helicóptero que fazia um voo panorâmico na altura da Vista Chinesa. Em junho desse ano, um outro acidente incomum, inusitado, no setor aéreo. Choque de 2 helicópteros, matando 6 pessoas. 2 pilotos e ainda 4 passageiros, dentre eles um músico internacional, Oliver Tree. ANAC e Prefeitura estudam a possibilidade de aperfeiçoamentos, ajustes e até suspensão desse tipo de serviço para que novos acidentes não venham a acontecer. O acidente do último sábado aconteceu na Vista Chinesa. 6 colombianos estavam desde a segunda-feira da semana passada aqui no Rio de Janeiro, fazendo turismo pela capital e pelo estado. Foram até Búzios, passaram por Pão de Açúcar, Corcovado e Lapa e queriam, já na reta final da viagem, fazer um voo panorâmico pela cidade. Encontraram o serviço de voo panorâmico nas redes sociais e fecharam o compromisso com a empresa aérea através do WhatsApp. O grupo foi dividido em 2. O primeiro, com a avó, mãe e neto, e o segundo com outros integrantes da família. Foi o primeiro voo que acabou não retornando para a base. Morreram nesse acidente Rocio Cubijos, de 59 anos de idade, a filha dela, Wendy Manrique, de 37, e a neta, de 17 anos de idade, Sofia Murilho, além do piloto da aeronave, Alessandro Rocha. O corpo dele já foi identificado e liberado para cerimônias de velório e sepultamento. Os corpos estavam carbonizados, de difícil identificação. A arcada dentária da adolescente, de 17 anos de idade, foi preservada e ajudou na identificação. Já os outros corpos precisaram passar por exame de DNA para a devida identificação e liberação para que possam ser encaminhados para a Colômbia. O consulado da Colômbia, aqui no Rio de Janeiro, tem prestado ajuda e assistência aos familiares. Do Rio, Rodrigo Viga.
0: Uma massa de ar frio derrubou as temperaturas no sul e no sudeste do país. Em outras regiões, o tempo fica instável nesta terça-feira, inclusive com possibilidade de chuva em diferentes áreas do Brasil. Vamos acompanhar agora a previsão do tempo com Paula Nobre.
4: Olá, muito bom dia a toda a nossa audiência. Depois de semanas marcadas por temperaturas em elevação, rajadas fortes de vento, tornado no Paraná, tornado no Rio Grande do Sul, agora a gente volta a falar de frio, de temperaturas mais baixas no centro e sul do país. Isso porque uma nova massa de ar polar volta a predominar sobre o Rio Grande do Sul nesta terça-feira, garantindo temperaturas muito baixas e até condição para geada na metade sul do Rio Grande do Sul. Urupema, áreas que fazem fronteira com Uruguai, os pontos mais altos aqui da Serra Gaúcha, a temperatura vai ficar muito baixa. Atenção a Grande Porto Alegre, que o dia amanhece gelado e somente durante a tarde a temperatura sobe um pouquinho mais à medida que o sol vai aparecendo. Já em Santa Catarina, possibilidade de chuva forte. Atenção Chapecó, Oeste Gaúcho também, a Grande Florianópolis, a chance é de chuva forte. Nosso próximo mapa mostra exatamente isso. Norte do Rio Grande do Sul, como é o caso da região de Bagé, também tem chance de chuva nesta terça-feira. Áreas de instabilidades também devem predominar sobre a região nordeste do Brasil, ao que mostra o nosso próximo mapa. Toda a faixa leste do Nordeste com condição para chuva são pancadas mais rápidas e isoladas que acontecem com mais força no Recôncavo Baiano. Na região norte do Brasil, atenção ao Acre, Rondônia, sul do Pará também. A umidade relativa do ar continua baixa no interior do Brasil, onde o sol aparece ainda com força. Temperaturas que só sobem em Mato Grosso, Cuiabá, com chance de temperatura acima dos 30 graus mais uma vez. E são elas, a gente fala sobre as temperaturas agora. Cuiabá deve registrar máxima de até 35 graus nesta terça-feira, máxima de 32 em Campo Grande, 35 graus em Palmas e 26 graus em BH, temperatura mais baixa no centro e sul do Brasil. Nesta terça, você que está na capital paulista, máxima de 15 e em Porto Alegre, máxima de 17 graus. Nos próximos dias, a tendência do retorno das instabilidades na região sul do Brasil e mais uma vez com chance de queda de granizo e rajadas fortes de vento. Tchau para vocês.
0: Paula Nobre, trazendo as informações aqui pra gente. O presidente do STF, Edson Fachin, vai enviar ao Congresso até o fim do ano um projeto de lei para regulamentar o salário de juízes e desembargadores. E o Marcelo Matos tem os detalhes.
5: O presidente do Supremo Tribunal Federal, o ministro Luiz Edson Fachin, garante que apresentará até o final do ano um projeto de lei federal para regulamentar a remuneração dos juízes no país.
6: Precisamos enfrentar com seriedade a agenda de moralização dos gastos públicos, de aprofundar as investigações de corrupção que ainda permanecem em nosso país, bem como aperfeiçoar os mecanismos de transparência e encontrar soluções públicas, justas e fiscalmente sustentáveis para questões estruturais do Estado brasileiro, inclusive no que diz respeito ao regime remuneratório da magistratura, que é o que faremos com a proposição de uma lei federal de caráter nacional, cuja minuta estará pronta até o final deste ano.
5: Ministro Fachin abriu o seminário O Judiciário em Debate, Integridade, Eficiência e Acesso à Justiça, promovido pela Folha, OAB São Paulo e a Associação dos Advogados.
6: Instituições públicas precisam estar dispostas a prestar contas daquilo que fazem. E a sociedade precisa estar disposta a fiscalizá-las com liberdade, mas também com responsabilidade. O desafio do nosso tempo é resistir simultaneamente a essas duas tentações, como disse e reitero para concluir. De um lado, a tentação do fechamento institucional e de outro lado, da espetacularização. Nem opacidade, nem espetáculo. Nem isolamento, nem submissão. O que precisamos é de transparência com responsabilidade, crítica com liberdade, independência com prestação de contas e integridade como prática cotidiana.
5: O presidente do Supremo Tribunal Federal, o ministro Luiz Edson Fachin, participou aqui de São Paulo da solenidade que marcou o início das comemorações do bicentenário da Faculdade de Direito do Largo de São Francisco, aqui no centro da capital paulista, e também o início das carreiras jurídicas no Brasil. A solenidade ocorreu no Salão Nobre do Prédio Histórico, com a abertura do jubileu do bicentenário dos cursos jurídicos no Brasil, após a criação das primeiras faculdades e os cursos jurídicos em 11 de agosto de 1827, além do Largo São Francisco, aqui em São Paulo, e no mesmo ano a Faculdade de Olinda, atualmente no Recife.
0: 5 horas e 12 minutos, seguimos aqui com o Jornal da Manhã. E após o retorno aos trabalhos do Congresso, a expectativa aumenta para a definição de pautas importantes, como, por exemplo, o fim da escala 6x1 e a PEC da segurança. A reportagem é da Beatriz Souza.
7: O primeiro dia do chamado esforço concentrado no Congresso Nacional foi marcado pela ausência de deputados e senadores, com corredores e comissões esvaziados. Na Câmara, os líderes partidários se reúnem hoje com o presidente da Casa, Hugo Mota, para definir quais propostas devem entrar na pauta de votação ao longo da semana. Entre as possibilidades mais reais de votação estão medidas provisórias, como a do programa Desenrola Brasil, e projetos ligados ao agronegócio. No Senado, o governo tenta destravar projetos considerados prioritários para o executivo, como a PEC do fim da escala 6x1 e a PEC da segurança, com poucas chances de avançar antes das eleições. No Senado, a primeira sessão plenária do segundo semestre já está prevista, mas as matérias de maior impacto político e econômico não constam como itens da pauta. A expectativa é de que propostas sem acordo entre os partidos tenham dificuldades para avançar neste período. De olho nas eleições de 2026, deputados e senadores terão uma janela curta para votar matérias antes de intensificar as atividades da campanha eleitoral. As sessões de votação estão previstas para acontecer até a sexta-feira. Uma nova rodada do esforço concentrado está programada para os dias entre 31 de agosto e 3 de setembro. Na Câmara, o Conselho de Ética e Decoro Parlamentar realiza nesta terça-feira duas reuniões para analisar processos relacionados a supostas quebras de decoro parlamentar. O colegiado deve apreciar pareceres preliminares apresentados em representações contra quatro deputados: Érica Hilton, Paulo Bilisken, Rogério Correia e André Janones. Além das votações em plenário, outras comissões da Câmara retomam os trabalhos, permitindo participação remota dos parlamentares, o que permite que deputados acompanhem as reuniões e votem à distância, conforme as regras de cada colegiado. As comissões permanentes das duas casas também retomam as atividades, em um cenário de negociações para definir quais projetos terão prioridade nas próximas semanas. Com o calendário eleitoral se aproximando, o desafio do Congresso será acelerar as votações e construir acordos em um período cada vez mais curto, enquanto temas sem consenso devem continuar enfrentando resistência para avançar.
0: O candidato à presidência da República, Ronaldo Caiado, apresentou um plano de segurança pública baseado no endurecimento do combate ao crime organizado. É assunto para o David de Tarso.
8: Com várias críticas direcionadas ao governo petista, Ronaldo Caiado apresentou as propostas de como pretende fazer diferente do que está sendo feito pela gestão de Lula durante o lançamento do plano de segurança para a campanha presidencial realizado na sede do partido em São Paulo. Entre as 8 metas apresentadas, uma delas é classificar as organizações criminosas como terroristas.
9: É um plano trabalhado, um plano pesquisado, diante deste cenário que tem situações distintas. Você tem uma realidade na Amazônia brasileira, você tem uma realidade no Nordeste, você tem uma realidade no Rio de Janeiro, podemos dizer assim. Você tem uma realidade totalmente diferente na prática dos crimes nos estados de fronteira. Então, cada região tem a sua peculiaridade. Você tem que saber como fazer o melhor enfrentamento em cada região.
8: O candidato do PSD diz que pretende endurecer o combate ao crime organizado e anunciou que quer convidar o promotor Lincoln Gakia, do Ministério Público de São Paulo, para integrar o governo.
10: Conhecido pelo combate ao crime organizado, Lincoln Gakia já deu entrevista à Jovem Pan, dizendo que não é favorável à classificação de organizações criminosas como terroristas. Na visão do promotor, os acordos de cooperação já existentes podem sofrer alterações e, com isso, prejudicar o avanço de investigações em curso, como, por exemplo, a Polícia Federal já tem uma conexão com o FBI. E a mudança da nomenclatura e essa classificação poderia partir para a esfera da CIA, que pouco contribui, por exemplo, com a Polícia Brasileira. Outra questão citada por Gakia é que, na verdade, a lei que traria benefícios é a classificação de organizações criminosas como máfias.
8: Batizado de Operação Reconquista, o plano reúne 8 propostas. Além da criação de uma lei de terrorismo doméstico, ele quer promover um reforço das fronteiras e da Amazônia, uma integração policial entre países da América do Sul e a criação de presídios federais de segurança máxima para líderes de facções, com a construção de mais 40 unidades prisionais. Caiado também promete atacar o dinheiro do crime. A chamada asfixia financeira prevê confisco de recursos e bens ligados às organizações criminosas. O candidato ainda defende a redução da maioridade penal e medidas mais duras contra adolescentes recrutados pelas facções. Ao colocar a segurança pública como uma das principais bandeiras da candidatura, Caiado tenta se apresentar como uma alternativa de linha dura contra o crime organizado.
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8: 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Agora são 5h22. O candidato ao governo de São Paulo, Fernando Haddad, lançou o SP Protege, programa de segurança pública que tem como principal eixo a redução da impunidade. Acompanhe com o João Vitor Revedilho.
9: O uso da inteligência artificial na resolução de crimes é a principal aposta de Fernando Haddad para a segurança pública caso seja eleito governador de São Paulo. Durante o lançamento do programa, Haddad reforçou os índices de feminicídio e roubos e furtos de celulares no estado, especialmente na capital paulista. Uma das propostas colocadas na mesa está a elaboração do boletim de ocorrência via aplicativos de mensagem, ideia já usada em estados como Piauí e em algumas cidades de Goiás. Ele ainda quer criar um placar da segurança, que mostrará dados de casos esclarecidos pelas polícias civil e militar.
10: Você não vai conseguir efetivamente garantir a recuperação do espaço público para a cidadania. É essa a sensação de todo mundo que está na rua, está se sentindo inseguro. À noite, de final de semana, está todo mundo preocupado com seus pertences e até com a sua integridade física.
9: Haddad também quer usar a inteligência artificial para a integração de serviços, que será usada como referência para um mapa de locais com maiores índices de ocorrência no estado. A ideia é reforçar o policiamento nos locais com maiores números de criminalidade.
10: A ação, ela acontece episodicamente. E quando ela acontece, ela é muito eficaz. Você transformar isso em rotina, ela não é possível a partir, na minha opinião, não é possível a partir da iniciativa de uma dessas entidades. Você não vai conseguir que uma das polícias ou um Ministério Público lidere o processo. Como a Constituição estabelece que é o governo do Estado o responsável pela segurança pública é uma atribuição do governador. Assim, você pode inferir daí que ele é a autoridade máxima do estado para coordenar essas ações.
9: A segurança pública é a principal aposta da campanha do petista para tentar atrair os eleitores indecisos e de centro nas eleições deste ano. Além da sinalização ao eleitorado, o PT também quer sinalizar as polícias civil, militar e penal, prometendo um plano de carreira com reajustes salariais, além da gravação ininterrupta das câmeras corporais. No combate às organizações criminosas, Haddad afirma que terá como prioridade a criação de uma agência antifacção, que será presidida por ele mesmo, chamando membros das polícias locais, da Polícia Federal, além dos ministérios públicos, estadual e federal, para elaborar alternativas no combate ao avanço do PCC e do Comando Vermelho em São Paulo.
10: Então é transparência total. Para ter impunidade zero, só com transparência total. Não tem outro jeito. Então, o compromisso está feito. Letalidade policial, a questão do esclarecimento dos crimes, está feito o compromisso. Vai melhorar, esses indicadores vão melhorar. E nós vamos divulgar o ritmo em que eles vão melhorar.

0: divulgada por Fernando Haddad. De acordo com interlocutores, a ideia é dividir os temas e apresentar as propostas aos poucos. Ao Tribunal Superior Eleitoral, a campanha entregou apenas as diretrizes do plano de governo, o que é obrigatório. Outras propostas vinculadas à saúde e à educação, por exemplo, só devem ser divulgadas após o próximo domingo, quando a campanha eleitoral começa oficialmente.
1: E o Ministério Público de Minas Gerais vai lançar uma ferramenta que identifica e acompanha casos de feminicídio e de violência doméstica. A reportagem é do Rodrigo Costa.
2: O Ministério Público de Minas Gerais lança nesta terça-feira o Observatório Lilás, uma plataforma tecnológica inédita voltada ao monitoramento e combate sistemático da violência contra a mulher e do feminicídio no estado. A iniciativa integra a programação do Agosto Inteligente, mês em que a instituição apresenta inovações e soluções digitais para aprimorar o serviço público. Desenvolvida por meio de uma parceria entre o Centro de Apoio Operacional das Promotorias de Justiça de Combate à Violência Doméstica, a Superintendência de Tecnologia da Informação e o Gabinete de Segurança e Inteligência, a ferramenta tem como diferencial o cruzamento estratégico de informações sensíveis. O sistema reúne dados provenientes de registros de eventos de defesa social e dos formulários nacionais de avaliação de risco, permitindo identificar padrões de comportamento de agressores e perfis de vítimas em situação de vulnerabilidade. A operação do observatório se divide em dois eixos complementares, sendo que o primeiro foca na produção de diagnósticos estatísticos detalhados, organizados por município e também comarca, para substituir políticas públicas regionais. O segundo pilar é um painel analítico que possibilita o ranqueamento de casos conforme o nível de risco detectado, facilitando a intervenção preventiva do Ministério Público antes que o histórico de abusos culmine em agressões letais. Além da plataforma de dados, o evento de lançamento na Sala Minas Gerais em Belo Horizonte traz o debate sobre a violência de gênero para a esfera virtual, com a apresentação da nota técnica intitulada Misoginia em Ambiente Digital. O documento examina o arcabouço jurídico aplicável e os impactos das agressões online na vida das mulheres, caracterizando a misoginia como um fenômeno estrutural de controle social. A publicação oferece diretrizes para que promotores possam identificar e responsabilizar autores de discursos discriminatórios e ataques coordenados na internet com maior precisão e rapidez. De Minas Gerais, Rodrigo Costa.
1: Agora a gente fala de economia porque o boletim Focus, divulgado pelo Banco Central, diminuiu mais uma vez as projeções da inflação no país. Os detalhes na reportagem do Rodrigo Viga.
3: Pela sexta semana consecutiva, o mercado financeiro reduziu as projeções para a inflação brasileira agora em 2026, mas ela continua bem distante do teto da meta. O boletim Focus do Banco Central agora está projetando o IPCA, o Índice Nacional de Preço ao Consumidor Amplo do IBGE, a inflação oficial do país em 5,02% no fechamento de 2026. Até a semana passada, essa estimativa era de 5,03%. Para o ano que vem, mantida a perspectiva de 4,20%, mas essa taxa acima de 5%, seja na semana passada, seja esta semana, está bem distante do teto da meta para 26. O centro dessa meta de inflação é 3%. A margem de tolerância de 1,5 para cima ou para baixo, ou seja, no limite, o IPCA só pode alcançar 4,50%. Tem muita incerteza no ar ainda, questões geopolíticas, guerra no Oriente Médio e disparada do preço do barril do petróleo em algumas oportunidades e ocasiões. Rafael Panonco, economista e consultor de investimentos, analisa aqui na Jovem Pan essas novas projeções macroeconômicas feitas pelo boletim do Banco Central.
4: O recado é claro, a economia está desacelerando. Por trás desses números, existe um cabo de guerra político um pouco mais intenso. De um lado, o setor produtivo e o governo pressionam por cortes mais rápidos na taxa de juros, alegando que esses juros, nesse atual patamar, asfixiam o crescimento. Do outro lado, o Banco Central adota uma

0: postura conservadora, promovendo a queda de juros de forma mais lenta, com um forte ajuste fiscal em curso e a dívida pública no radar. O Banco Central prefere o excesso de cautela a arriscar a credibilidade.
1: Boletim Focus manteve a projeção para a taxa Selic no encerramento deste ano de 2026 em 13,75%. Atualmente, Selic está em 14% depois do corte anunciado pelo Copom na semana passada, mais um de 0,25 ponto percentual. Taxa vem caindo, 0,25 a 0,25, mas permanece num patamar bem elevado. Alberto Frigi, CEO da Frigi Seco, avalia aqui na Jovem Pan essas perspectivas para a macroeconomia brasileira agora em 26.
2: A desaceleração esperada para 2027 ajuda a reduzir a inflação da demanda, mas não será o suficiente sozinha para elevar os preços e voltar à meta. O Brasil pode crescer ainda menos ou enfrentar inflações resistentes, e se houver a pressão do câmbio ou do petróleo e das tarifas ou das contas públicas, o risco da economia perde força. E antes que a inflação esteja efetivamente controlada, o que deixa o Banco Central com um pouco mais de espaço para acelerar os cortes.
1: Boletim Focus reduziu um pouquinho a projeção para o crescimento da economia brasileira este ano, que deve ser pequeno, em vez de 1,99%, agora 1,98%, e manteve a perspectiva para a taxa de câmbio no fechamento desse ano, um dólar valendo R$ 5,20. Do Rio, Rodrigo Viega.
3: Para a comentarista Denise Campos de Toledo, o mês de julho vai apresentar uma nova queda do IPCA. Será o quarto mês seguido de recuo da inflação. Acompanhe.
4: O IPCA de julho a ser divulgado nesta terça não deve trazer grandes surpresas após a variação de apenas 0,06% na prévia do mês, em que um dos destaques da perda de ritmo foi a alimentação, especialmente no domicílio, e a composição no geral veio melhor. É com isso que a maior parte dos analistas está contando. Deve ser o quarto mês de desaceleração do índice, tendência que deve se manter neste mês, quando o bônus de Itaipu deverá garantir um desconto nas contas de luz de boa parcela dos consumidores, a depender do consumo registrado no ano passado. Mas isso deve fazer diferença no peso da tarifa de energia, que tem sido uma das vilãs da inflação há bastante tempo. A ANEEL ainda não divulgou o valor médio dos abatimentos, nem a quantidade de beneficiados. Fator que pode até levar o IPCA a ter uma deflação no mês, se não vier alguma pressão inesperada. Porém, vai ser apenas uma trégua. Em setembro, a energia volta a subir e o índice ainda pode ter outras influências. Os constantes eventos climáticos, por exemplo, são um risco para os preços de alimentos, sem contar com o El Niño, que segue no radar. Por outro lado, prossegue a instabilidade de preços do petróleo, no embalo das negociações referentes à guerra e ao Estreito de Hormuz, assim como a volatilidade do dólar. Serviços mantém alguma resiliência dos aumentos e a moderação do mercado de trabalho não reverte os ganhos relevantes registrados em termos de emprego e renda, que dão alguma sustentação ao consumo, sem esquecer os estímulos do governo. Tanto que o mercado segue cortando a conta-gotas a previsão de inflação deste ano, que agora está na média em 5,02%, segundo o Focus. Com isso, se não houver alguma surpresa na inflação ou na ata do Copom, que também será divulgada hoje, a expectativa é de mais um corte de 0,25 na Selic para 13,75% ao ano em setembro.
3: Agora são 5:35, seguimos com o Jornal da Manhã aqui pela Jovem Pan. O Banco Central estuda possíveis medidas para coibir o uso inadequado do campo de mensagens em transações via Pix. Os detalhes você tem com a Luísa Câmara.
5: O Banco Central identificou que o campo de mensagens disponíveis nas transações via Pix tem sido usado para divulgar ameaças e ofensas entre os usuários. Agora, em conjunto com instituições financeiras, o Banco Central estuda medidas para impedir o uso inadequado da ferramenta. A novidade consta no relatório de gestão do Pix 2023-2025, divulgado nesta semana pelo banco. O documento também traz várias ações previstas para melhorar a segurança do sistema de pagamentos instantâneos. O Pix passou a ser usado como meio de comunicação a partir de transferências de baixo valor, especialmente de um centavo. Alguns usuários utilizavam a ferramenta para entrar em contato contato mais facilmente com o recebedor do Pix, enquanto outros faziam transferências para checagens funcionais. Até então, coibir esse tipo de prática ficava a critério dos prestadores de serviços de pagamento. Entre as novidades previstas no relatório do Banco Central para a agenda de segurança do Pix, está o desenvolvimento de um score que indicará a probabilidade de fraude no sistema de pagamentos. Esse indicador será calculado de forma centralizada pelo Banco Central em tempo real para todas as transações. A ideia é que esse indicador sirva como subsídio para as instituições financeiras alimentarem os seus sistemas antifraude e decidirem se vão dar ou não prosseguimento a uma operação. O Banco Central também prevê aprimoramentos no bloqueio cautelar e a ampliação de medidas contra instituições que coloquem a segurança do Pix em risco. Quanto às ações preventivas, o banco busca apertar as regras e dar mais agilidade à aplicação de sanções. A restrição de cadastro de novas chaves Pix, a proibição de acesso à infraestrutura do sistema de pagamentos, a imposição de limites de valor para transações e a restrição de horários para o envio e o recebimento de transações são algumas das novas medidas cautelares. O Banco Central afirma que, após a conclusão dos estudos, poderá adotar medidas regulamentares para coibir o uso inadequado da ferramenta. Até o momento, não há prazo definido para a implementação das eventuais mudanças.
3: Estados Unidos e China querem entrar no processo aberto pelo Brasil na Organização Mundial do Comércio para discutir o tarifaço. Quem tem mais detalhes sobre esse assunto para a gente é o nosso editor de internacional, Fabrício Naitsky.
6: A Casa Branca afirmou aceitar o pedido do Brasil para a realização de consultas sobre as tarifas impostas em julho. Em um documento enviado à Organização Mundial do Comércio, os norte-americanos disseram estar disponíveis para uma reunião com representantes brasileiros, em uma data ainda a ser definida. No final de julho, o Brasil acionou a OMC contra o tarifaço imposto pelos Estados Unidos em duas diferentes ocasiões. A primeira taxou produtos nacionais em 25% por supostas práticas comerciais injustas, enquanto a sobretaxa de 12,5%, que atingiu mais de 80 países, foi decretada por supostas vantagens pela circulação de produtos oriundos de trabalho forçado. Na carta enviada no último dia 27, o Brasil afirmou que as tarifas são injustas e incompatíveis com os compromissos assumidos pelos Estados Unidos junto à própria OMC. Internamente, o governo avalia que o tarifaço tem motivação política. Apesar da iniciativa, especialistas afirmam que a medida é meramente simbólica, sem expectativas reais de reversão das taxas. Quem também entrou no assunto foi a China, que pediu para participar das consultas. O governo de Pequim disse ter interesse substancial no tema e afirmou que as exportações do país são afetadas pela política comercial americana.
3: E olha essa história, hein? Sob ameaça do Irã, o presidente dos Estados Unidos, Donald Trump, precisou se esconder em um caminhão e fazer um voo secreto ao deixar a Turquia no mês passado. O episódio foi revelado pela imprensa americana e tem gerado reações nos Estados Unidos. Acompanhe com o Pedro Trito.
7: Motivado por uma ameaça iraniana, o presidente dos Estados Unidos, Donald Trump, realizou um voo militar secreto partindo da Turquia no mês passado, em um momento em que a Casa Branca afirmava que ele estava a bordo do Air Force One, relatou o jornal Washington Post. Trump havia viajado para Ankara a bordo do jato recém-reformado e doado pelo Qatar para a cúpula da OTAN, mas, ao deixar o país, utilizou inesperadamente um Air Force One mais antigo, uma medida que levantou questionamentos sobre a segurança da aeronave mais nova. A viagem para a cúpula da OTAN marcou a estreia internacional da nova aeronave e ocorreu em meio à escalada de hostilidades com o Irã, país que faz fronteira com a Turquia. O Post informou que, após embarcar no Air Force One antigo, diante das câmeras em Ankara, Trump foi transportado secretamente por um caminhão de serviço de bordo do aeroporto até uma aeronave menor, um C-32A da Força Aérea. Sem citar nomes, a publicação diz que uma autoridade dos Estados Unidos estava a par da operação, além de outra pessoa familiarizada com as viagens do presidente. O C-32A voou para a Grã-Bretanha, enquanto o Air Force One mais antigo, transportando a imprensa, chegou minutos depois. Trump afirmou na rede social Truth Social que usaria o Air Force One mais antigo, de tom azul claro, por uma questão de nostalgia, para voar de Ankara até a base da RAF em Mildenhall, na Grã-Bretanha, ao passo que a nova aeronave faria uma parada na mesma base para que militares americanos ali lotados pudessem conhecer o avião. Questionada sobre a revelação do voo secreto em uma terceira aeronave, a Casa Branca divulgou um comunicado do diretor de comunicações, Steve Chung, afirmando que o jato doado pelo Qatar foi equipado com protocolos de segurança de alto nível para garantir a proteção do presidente e de sua equipe. Ele disse que, atualmente, há muitos inimigos da América que têm como alvo justamente o presidente Trump. O Pentágono não respondeu imediatamente a um pedido de comentário.
3: Agora a gente volta a falar da política nacional, porque a campanha de Tarcísio de Freitas em São Paulo avaliou positivamente a participação do governador de São Paulo no debate do último domingo. E a repórter Beatriz Manfredini tem os detalhes.
8: A campanha do governador de São Paulo, Tarcísio de Freitas, à reeleição, terminou o primeiro debate entre os candidatos ao governo realizado neste domingo pelo Grupo Bandeirantes de Comunicação, avaliando positivamente o desempenho do governador nas redes sociais. Fontes da campanha revelaram à Jovem Pan que a equipe fez uma medição em tempo real das reações dos eleitores durante o programa. Segundo aliados, o primeiro bloco foi mais equilibrado e concorrido, terminando em leve vantagem para o governador. Mas Tarcísio teria levado a melhor nos dois blocos seguintes. O monitoramento também identificou uma quantidade considerada expressiva de recortes favoráveis ao governador circulando na internet. Depois do primeiro bloco, Tarcísio foi orientado a aumentar o tom contra Fernando Haddad. A avaliação era de que ele precisava responder de forma mais incisiva aos ataques do adversário e evitar uma postura que pudesse transmitir a impressão de que estava acuado. Assim, conseguiu ampliar o desempenho nas fases seguintes do debate. Na leitura da campanha, o governador conseguiu fazer isso sem abandonar a estratégia traçada para a eleição. Manter o discurso centrado em entregas e na capacidade de resolver problemas do Estado. Também teria conseguido evitar boa parte das provocações. A equipe também considerou acertada a estratégia de Tarcísio de fazer perguntas a Haddad ao longo do debate. Em um dos momentos, por exemplo, questionou como o petista daria continuidade a projetos em andamento, como o centro administrativo, caso fosse eleito. Haddad respondeu a apenas uma parte dessas perguntas, o que a campanha avalia utilizar nas redes sociais nos próximos dias contra o ex-ministro da Fazenda. Para muitos, o debate ficou exatamente dentro do esperado, muito técnico e pouco político. Há, porém, quem defenda uma mudança de postura nas próximas etapas. Uma ala da campanha entende que Tarcísio poderia apertar ainda mais Haddad e explorar argumentos contra o adversário que não foram utilizados. Outra preocupação é justamente o perfil técnico do governador. Alguns aliados avaliam que a característica pode dificultar a conexão com parte do eleitorado, uma vez que é grande conhecedor de números e minúcias de programas de governo. Tarcísio, por sua vez, sustenta internamente que é justamente isso que precisa mostrar: conhecimento sobre os contratos e projetos do Estado e capacidade para apresentar soluções. A estratégia também apareceu na preparação para o debate. Tarcísio levou cerca de 20 páginas de anotações escritas à mão, resultado dos estudos feitos nos dias anteriores ao encontro. Apesar do resultado positivo apontado pelo monitoramento, a campanha não espera grandes mudanças no cenário eleitoral nas próximas semanas. A aposta é manter a vantagem de aproximadamente 16 pontos percentuais sobre Haddad. O principal foco agora está em uma parcela específica do eleitorado. Aqueles que aprovam a gestão de Tarcísio, mas ainda não dizem que votarão nele. A leitura dos aliados é que existe espaço para transformar essa aprovação em voto. Internamente, a avaliação é de que é mais do que provável que uma parcela desses eleitores converta a avaliação positiva do governo em apoio a Tarcísio ao longo da campanha.
3: Em nível nacional, há menos de 2 meses do primeiro turno da eleição e com as pesquisas indicando uma disputa acirrada no Sudeste, Lula e Flávio Bolsonaro escolheram a região para a largada da campanha. A reportagem é de Thaís Sprovieri.
9: O candidato à presidência, Flávio Bolsonaro, escolheu a praia de Copacabana, no Rio de Janeiro, para o início da campanha. O primeiro ato está previsto para o próximo domingo, dia 16. A Orla Carioca já recebeu manifestações de apoiadores de Jair Bolsonaro em anos anteriores. Em 2022, ainda presidente, Bolsonaro reuniu milhares de pessoas na praia para o ato de 7 de setembro. Em 2024 e 2025, o ex-presidente promoveu manifestações em Copacabana em defesa da anistia aos envolvidos nos ataques de 8 de janeiro de 2023. Também houve protestos da direita no ano passado sem Bolsonaro, já sob medidas restritivas e condenado por golpe, também a favor da anistia e contra o STF. Em um desses últimos atos, Flávio chegou a ligar para o pai, impedido de participar da manifestação. Além disso, Flávio foi eleito senador pelo estado em 2018 e deve concentrar parte da agenda inicial no Rio de Janeiro. A região sudeste reúne os 3 maiores colégios eleitorais do país: São Paulo, Minas Gerais e Rio de Janeiro. Juntos, os 3 estados reúnem 40% do eleitorado brasileiro. No mesmo domingo, o presidente Luiz Inácio Lula da Silva também tem previsão de iniciar a campanha no Sudeste. A agenda inclui um evento em São Bernardo do Campo, no ABC Paulista, cidade onde Lula iniciou sua atuação sindical e política. O evento está marcado no estádio da Vila Euclides, onde Lula liderou as greves no ABC nos anos 80. O PT tenta mobilizar apoiadores para o ato e evitar que o evento fique esvaziado.
3: Um dos setores mais desafiadores para os governos federal e estaduais é a segurança pública. As autoridades ainda não conseguem conter a expansão do crime, que ultrapassou fronteiras. E os especialistas afirmam que para vencer essa guerra é preciso união. Acompanhe a segunda reportagem da nossa série especial.
10: Se você sair nas ruas e perguntar qual o maior problema na segurança do país, boa parte das pessoas vai dizer a sensação de impunidade. O Brasil, porém, é o 3º país do mundo com mais criminosos na cadeia. Cerca de 964 mil pessoas estão presas. As projeções indicam ainda que, em pouco tempo, a população carcerária brasileira chegará a 1 milhão de detentos. Assim sendo, por que a sensação de segurança é tão pequena? E será que os condenados saem do cárcere reabilitados para viver em sociedade? O ex-policial federal e conselheiro do Fórum Brasileiro de Segurança Pública, Roberto Uchoa, acha que não, no modelo atual.
11: O que acontece é que o Estado pega o preso e joga lá dentro. Mas quem dá o sabonete, quem dá a proteção, quem dá o colchão, é o crime organizado. E aí que o Estado falha. É dentro dessa falha que o crime organizado se fortalece. Então, por isso que é tão importante a gente pensar nessa estrutura, e aí sim, tendo essa estrutura mínima, a gente pensar em trabalho, em educação, em ferramentas para contribuir para essa ressocialização e inclusive um trabalho remunerado para que seja paga uma indenização à vítima do crime. Eu acho que temos muitas possibilidades, mas é preciso que a gente faça o mínimo que hoje a gente sequer faz.
10: Nos anos 90, o Brasil tinha cerca de 90 mil presos. 20 anos depois, o número é 10 vezes maior. Superlotação nos presídios, denúncias sobre más condições para cumprimento de penas, além do fato de apenas 22% dos presidiários exercerem algum tipo de trabalho ou atividade educativa dentro do sistema. Há quem diga, inclusive, que é lá que os chamados peixes pequenos encontram os chefões do crime e assim fazem estágio.
11: Mas a verdade é que o sistema penitenciário, ao invés de ser uma ferramenta de combate a essas organizações criminosas, elas muitas vezes funcionam como um instrumento de fortalecimento. A gente tem que entender que o PCC e o Comando Vermelho, eles nasceram dentro do sistema penitenciário. Eles nasceram dentro da fragilidade do sistema penitenciário estadual, dentro da ausência de condições mínimas de cumprimento de pena, A gente está falando em violências entre presos, a gente está falando em estrutura, falta de serviço, falta de higiene, doenças e tudo mais. E aí que essas organizações conseguiram se expandir dentro desse sistema e depois para fora.
10: Professor de Direito Fernando Capano reforça que não adianta investir apenas na punição, quando o real problema é o cometimento dos crimes.
12: Não adianta termos aí penas de 20, 30 anos se o sujeito, ao cometer o ilícito, ele calcula que a probabilidade dele ser preso é pequena. Nós temos aí algo em torno de 300 a 400 mil mandados de prisão em aberto no país, o que significa dizer, portanto, que a questão não é só a pena, é a certeza da punição. Afora isso, as pessoas se esquecem que o direito penal chega depois do crime ser cometido. Portanto, não adianta só chegar depois que o crime é cometido. Nós precisamos atuar com inteligência, nós precisamos, obviamente, fazer um investimento real, efetivo, pesado e agudo nas instituições policiais, no Ministério Público. Precisamos dotar essas instituições de ferramentas eficazes, de modo que, atuando com inteligência, elas façam com que um crime não aconteça.
10: A desembargadora do Tribunal de Justiça de São Paulo, Ivana David, detalha ainda que o alto índice da reincidência no cometimento dos crimes é o que reforça que o sistema prisional é falho no Brasil.
13: Fazer com que aquele indivíduo se arrependa, né, e não volte mais a delinquir. E por isso, né, essa pena, ela tem um caráter educacional, ele tem um caráter de emendar esse indivíduo para que ele não volte para a sociedade e pratique crime. Isso não acontece na vida real, porque o índice de reincidência é muito grande. E o resultado disso é porque o sistema prisional não consegue, né, praticar ou exercer esse segundo ponto, que é fazer com que aquele indivíduo condenado pela justiça a uma pena X cumpra essa pena e dentro do presídio ele efetivamente se emende e nunca mais volte a delinquir. É um exercício social, precisa de políticas públicas.
10: O consenso é que essas políticas ultrapassam a simples construção de novos presídios.
3: São Paulo sediou nesta segunda-feira o 25º Congresso Brasileiro do Agronegócio. No evento, as autoridades discutiram os desafios do setor diante do tarifaço e da crise climática também. Entre os participantes estavam o vice-presidente Geraldo Alckmin e a senadora Tereza Cristina. A reportagem é de Paulo Edson Fiore.
14: De lados opostos na corrida eleitoral, Tereza Cristina e Geraldo Alckmin dividiram o palco e se cumprimentaram na abertura do 25º Congresso Brasileiro do Agronegócio, promovido pela Associação Brasileira de Agronegócio e pela B3. A senadora do PP de Mato Grosso do Sul, que chegou a ser cotada para vice na chapa de Flávio Bolsonaro à presidência, aproveitou a ocasião para fazer cobranças e críticas ao governo Lula. Ex-ministra da Agricultura, Tereza Cristina reclamou do veto do presidente ao projeto que permitiria aos trabalhadores safristas manterem benefícios sociais.
15: Ele é fundamental para que a nossa agricultura funcione. A citricultura, acabamos de ouvir aqui, está em crise. Todo mundo que precisa de mão de obra, o café, né? Nós temos um problema seríssimo, porque não podemos contratar sem ter carteira assinada. E se não resolvemos esse problema dessa mão de obra itinerante, o que vai acontecer? Fica muito difícil, né, que alguns setores possam continuar fazendo da maneira que nós gostamos de fazer.
14: A senadora também pediu ajuda de Alckmin e do ministro da Agricultura, André de Paula, presente no palco, para aprovar um novo seguro diante do que chamou de tempestade perfeita no setor, com guerras, crédito caro e ameaça de um El Niño histórico.
15: Tenho reiterado que estamos enfrentando uma tempestade perfeita. Vários fatores nocivos se combinaram ao mesmo tempo. Primeiramente, as guerras, sobretudo no Oriente Médio, trouxeram a explosão dos nossos custos. Nós temos aí o clima ameaçado por um El Niño que deve ser turbinado, pelo que todos os meteorologistas têm falado. Resultado desta tempestade perfeita é que, de uma carteira de 880 bilhões no crédito rural, nós temos 180 bilhões em dívidas estressadas. E o governo julgou que era uma crise passageira, mas não é.
14: Tereza Cristina ainda fez um apelo para que o Planalto continue dialogando com os Estados Unidos para reverter o tarifaço.
15: Que perdeu o foco no multilateralismo. O tarifaço dos Estados Unidos foi renovado com sobretaxas de 25 em vários produtos, acrescidos de mais 12,5. Defendo que o Brasil continue a mesa de negociação. A lei da reciprocidade, da qual fui relatora, é uma garantia, mas ela deve ficar na prateleira até o último momento. A retaliação só mesmo em último caso.
14: Principal negociador brasileiro com a Casa Branca, o vice-presidente e candidato à reeleição Geraldo Alckmin, garantiu que as conversas vão persistir.
16: Todo o empenho pela negociação. Não vamos sair da mesa de negociação, vamos insistir, vamos trabalhar firmemente no sentido de corrigir essa distorção e voltar ao mercado americano. Hoje afeta 15% da nossa exportação.
14: Já o ministro da Agricultura disse que o governo trabalha para liberar recursos adicionais para o seguro rural. André de Paula também informou que o grupo de trabalho, com 24 ministérios, deve apresentar ainda nesta semana uma série de medidas para amenizar os impactos do El Niño no setor.
3: O presidente da Câmara, Hugo Mota, declarou apoio à candidatura de Lula na Paraíba, mesmo com o Republicanos optando pela neutralidade na disputa presidencial. A reportagem é da Beatriz Souza.
17: Depois do Partido Republicanos anunciar que vai adotar uma posição de neutralidade na disputa pela presidência da República, o presidente da Câmara dos Deputados, Hugo Mota, declarou apoio à candidatura do presidente Luiz Inácio Lula da Silva no estado da Paraíba. O anúncio foi feito durante uma cerimônia de posse no Tribunal Regional Eleitoral do Estado. Mota afirmou que Lula é o presidente que converge com aquilo com que eles e os aliados locais pensam ser melhor para o país.
18: A tendência agora com o nosso partido declarando a neutralidade, eu estava aguardando o meu partido se posicionar, o Republicanos a nível nacional declarou a posição de neutralidade, ou seja, liberando os diretórios estaduais e os seus membros para apoiar ali a candidatura nacional, quem entender ser a candidatura melhor para o país, e a tendência nossa aqui na Paraíba, isso já havia sido dito antes, é que caminhemos com o presidente Lula. Nós iremos declarar esse apoio ao presidente porque é o presidente que converge com aquilo que pensamos ser o melhor para o país. Então eu estava aguardando a posição do partido para que pudesse trazer de público a nossa posição, e a nossa posição está sendo aqui revelada em primeira mão de apoio ao presidente Lula em seu projeto de reeleição.
17: O anúncio de Mota reforça o alinhamento com o petista, que apoiou a reeleição do deputado para o comando da Câmara. Questionado sobre a relação com o presidente, Mota disse que sempre foi de muito respeito institucional. Segundo ele, Lula trata a Câmara com respeito e a Casa também mantém essa postura com o Executivo.
19: Em contrapartida, no Senado, a relação entre Lula e Davi Alcolumbre, presidente da Casa Alta, passa por uma tentativa de reaproximação. Os dois voltaram a se encontrar depois de um período de desgaste, incluindo principalmente após a rejeição da indicação de Jorge Messias para o Supremo Tribunal Federal.
17: Um novo encontro está previsto para esta semana. Para Alcolumbre, a reaproximação com Lula pode ser estratégica, mesmo com o mandato de senador até o ano de 2030. O senador já mira a disputa pela presidência da Casa em 2027. Entre os possíveis concorrentes estão o senador Rogério Marinho, do PL do Rio Grande do Norte, coordenador da campanha de Flávio Bolsonaro, e a ex-ministra da Agricultura, Tereza Cristina, do Partido Progressistas do Estado do Mato Grosso do Sul. O cenário para 2026, no entanto, ainda está em aberto. As negociações políticas levam em conta a possibilidade de um Congresso com perfil mais à direita. Para os partidos do Centrão, a posição de neutralidade também abre espaço para alianças regionais e para a disputa por bancadas maiores na Câmara e no Senado, ampliando o poder político.
3: Jornal da Manhã, agora 6 em ponto.
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3: Jornal da Manhã, são 6:04. Um ótimo dia para você que está chegando agora aqui à programação da Jovem Pan. Já estamos entrando na segunda hora do Jornal da Manhã, primeira edição. Hoje, dia 11 de agosto de 2026, uma terça-feira. Um ótimo dia para você. Muito obrigado pela sua companhia. A nova defesa de Daniel Vorcaro pediu uma audiência com o ministro André Mendonça, do STF. O objetivo é retomar as negociações para uma delação premiada. Os detalhes chegam com o Marco Viana.
29: Exatamente, uma nova estratégia de defesa começa a ser desenhada para Daniel Vorcaro. O criminalista Daniel Bialski foi contratado para reforçar a defesa de Vorcaro e passa a atuar no caso ao lado do advogado Sérgio Leonardo. Bom, nesse primeiro momento, o objetivo é estudar detalhadamente o inquérito e os demais procedimentos relacionados ao caso para entender o que já foi apurado e, a partir daí, definir quais serão as estratégias adotadas pela defesa. O próprio Bialski afirmou que a equipe ainda está analisando o material para escolher a melhor estratégia de defesa. Mas, nos bastidores, um dos primeiros movimentos já está desenhado. A nova defesa pediu uma audiência com o ministro André Mendonça, do Supremo Tribunal Federal, relator do caso. A expectativa é que esse encontro aconteça nos próximos dias e uma das possibilidades em discussão é a retomada das negociações para um acordo de colaboração premiada. Vorcaro já tentou negociar uma delação anteriormente, mas as propostas foram rejeitadas pela Polícia Federal e pela Procuradoria-Geral da República. Agora, com a mudança na equipe de defesa, essa estratégia pode voltar a ser considerada. A expectativa é que, depois da análise completa do inquérito e da audiência com André Mendonça, a defesa defina os próximos passos. E esse movimento acontece em um momento importante da investigação, com a previsão de que Vorcaro seja indiciado nos próximos dias. Daniel Bialski, o novo advogado, é um criminalista com experiência em casos de grande repercussão, já atuou na defesa de políticos de outras personalidades, além de ter participado recentemente da defesa de uma das vítimas no caso envolvendo o ministro Marco Buzzi. Agora, a nova equipe jurídica começa a trabalhar para definir como será a atuação de Vorcaro diante dos próximos passos da investigação.
3: Este é o Marco Viana em Brasília. O presidente do Tribunal Superior Eleitoral, Cássio Nunes Marques, quer se reunir ainda nesta semana com os outros ministros da corte antes de pautar o julgamento que vai decidir se o TSE libera a chamada deepfake na campanha. A reportagem é da Thaís Sprovieri.
0: O Tribunal Superior Eleitoral deve julgar na próxima semana um caso que envolve o uso de deepfake na campanha eleitoral. Deepfake é um conteúdo criado ou manipulado por inteligência artificial para fazer uma pessoa parecer dizer ou fazer algo que não aconteceu. A ação questiona um vídeo produzido com essa tecnologia que reproduziu Jair Bolsonaro e foi exibido durante a Convenção Nacional do PL.
1: Isso que vocês estão vendo aqui não sou eu. Isso é uma simulação da minha imagem e da minha voz feita com inteligência artificial.
0: A federação do PT acionou a Justiça Eleitoral e pediu a retirada do vídeo, além da aplicação de multa. O processo é relatado pelo presidente do TSE, ministro Cássio Nunes Marques. A decisão pode estabelecer um parâmetro para casos semelhantes nessas eleições, em um cenário em que conteúdos falsos ou manipulados podem ser reproduzidos e espalhados rapidamente pelas redes sociais. A partir deste domingo, começa oficialmente as propagandas para as eleições de 2026. O caso envolvendo o vídeo de Jair Bolsonaro pode indicar como as regras sobre inteligência artificial serão aplicadas na prática durante a campanha. Pelas regras do TSE, conteúdos produzidos ou alterados por inteligência artificial precisam ser identificados. Já o uso de deepfake para favorecer ou prejudicar uma candidatura é proibido. Agora os ministros vão analisar se o vídeo questionado do processo ultrapassou esses limites. Antes do julgamento, Nunes Marques deverá se reunir com os outros ministros para discutir o tema e encaminhar o entendimento geral para analisar os próximos casos. O presidente do TSE já firmou uma série de acordos com plataformas e empresas de IA para conter a desinformação eleitoral. O tribunal também criou um conselho para monitorar o uso da inteligência artificial na disputa deste ano.
3: Tem recorde no mundo dos negócios e da tecnologia. O Spotify bate a marca de 300 milhões de assinantes pagos e registra a maior margem bruta de sua história. É assunto aqui para o nosso comentarista de business, Bruno Meyer.
2: O Spotify anunciou que atingiu a marca de 300 milhões de assinantes pagos. O número coloca a plataforma no mesmo patamar de marcos alcançados até agora apenas pela Netflix no mercado de streaming. Segundo a empresa, o crescimento foi de 9% na comparação com o mesmo período do ano passado e ocorreu em todas as regiões do mundo. A companhia tem investido em podcasts, audiolivros e ferramentas de inteligência artificial para aumentar o engajamento e incentivar usuários da versão gratuita a migrarem para os planos pagos. A empresa também expandiu o seu DJ virtual para mais idiomas e passou a oferecer produtos voltados aos chamados superfãs, como recursos para compra antecipada de ingressos. A plataforma anunciou ainda que trabalha em uma ferramenta de AI capaz de criar remixes e novas versões gravações de músicas licenciadas, a partir de acordos firmados com empresas do setor fonográfico. A receita com anúncios cresceu em ritmo inferior ao da divisão premium. A expectativa é acelerar esse mercado no segundo semestre com a expansão global das ferramentas automatizadas para a compra de mídia. No balanço financeiro, o Spotify registrou a maior margem bruta da história da empresa, 33,4% no segundo trimestre. O fluxo de caixa livre chegou a 797 milhões de euros, um outro recorde batido pela plataforma de streaming.
3: E após o retorno aos trabalhos do Congresso, a expectativa aumenta para a definição de pautas importantes como o fim da escala 6x1 e também a PEC da segurança. A reportagem é da Beatriz Souza.
4: O primeiro dia do chamado esforço concentrado no Congresso Nacional foi marcado pela ausência de deputados e senadores, com corredores e comissões esvaziados. Na Câmara, os líderes partidários se reúnem hoje com o presidente da Casa, Hugo Mota, para definir quais propostas devem entrar na pauta de votação ao longo da semana. Entre as possibilidades mais reais de votação estão medidas provisórias, como a do programa Desenrola Brasil, e projetos ligados ao agronegócio. No Senado, o governo tenta destravar projetos considerados prioritários para o executivo, como a PEC do fim da escala 6x1 e a PEC da segurança, com poucas chances de avançar antes das eleições. No Senado, a primeira sessão plenária do segundo semestre já está prevista, mas as matérias de maior impacto político e econômico não constam como itens da pauta. A expectativa é de que propostas sem acordo entre os partidos tenham dificuldades para avançar neste período. De olho nas eleições de 2026, deputados e senadores terão uma janela curta para votar matérias antes de intensificar as atividades da campanha eleitoral.
19: As sessões de votação estão previstas para acontecer até a sexta-feira. Uma nova rodada do esforço concentrado está programada para os dias entre 31 de agosto e 3 de setembro.
4: Na Câmara, o Conselho de Ética e Decoro Parlamentar realiza nesta terça-feira duas reuniões para analisar processos relacionados a supostas quebras de decoro parlamentar. O colegiado deve apreciar pareceres preliminares apresentados em representações contra quatro deputados: Érica Hilton, Paulo Bilisken, Rogério Correia e André Janones. Além das votações em plenário, outras comissões da Câmara retomam os trabalhos, permitindo participação remota dos parlamentares, o que permite que deputados acompanhem as reuniões e votem à distância, conforme as regras de cada colegiado. As comissões permanentes das duas casas também retomam as atividades, em um cenário de negociações para definir quais projetos terão prioridade nas próximas semanas. Com o calendário eleitoral se aproximando, o desafio do Congresso será acelerar as votações e construir acordos em um período cada vez mais curto, enquanto temas sem consenso devem continuar enfrentando resistência para avançar.
3: Assunto aqui para a primeira participação do Túlio Nassa, que vai comentar os temas com a gente nesta manhã de terça-feira no Jornal da Manhã, primeira edição. Túlio, bem-vindo. Desde que eu me conheço por jornalista, e lá se vão mais de 30 anos, que eu ouço falar no chamado esforço concentrado dos parlamentares em determinadas épocas do ano. Época de eleição é esse período pós-recesso. Final do ano, às vezes tem aquela corrida ali em dezembro para fechar a votação, vira madrugada, etc. Dá a impressão que não houve tempo de se trabalhar no restante do ano, por isso que precisa do tal esforço concentrado. E nesse agora, não começamos tão bem, porque como a reportagem mostrou, comissões esvaziadas, discussões que não avançaram, e olhando para o calendário eleitoral e para tudo aquilo que se está falando no restante do país, você imagina que será possível a gente ter definições importantes nesse período antes da eleição, meu caro Túlio Nassa? Bom dia para você, bem-vindo.
5: Bom dia, Nonato. Bom dia a você também, que acordou cedo e nos acompanha aqui no Jornal da Manhã da sua primeira edição. Olha, Nonato, usando de bom humor, tal como a sua pergunta traz esse bom humor, e a gente precisa de bom humor para não perder a paciência com os nossos congressistas, eu vou lembrar da escolinha do professor Raimundo. Quem não se recorda de uma personagem chamada Dona Bela? Toda e qualquer pergunta que o professor Raimundo fizesse a ela, ela sempre levava para um certo lado, para um certo objetivo. com conotação muitas vezes sexual. E o professor Raimundo dizia, você só pensa naquilo. E ela respondia, eu só penso naquilo. Os nossos congressistas hoje só pensam naquilo. O que, que é o naquilo para eles? As eleições, Nonato, os interesses político-partidários. Então a pauta do Congresso Nacional, daqui até as eleições, evidentemente se dará através de assuntos que levem à popularidade desses parlamentares. Por quê? Porque eles disputam as eleições. Veja, o Hugo Mota não declarou agora apoio ao presidente Lula. E por que ele fez isso? Não nos esqueçamos que ele é candidato na Paraíba. E na Paraíba o presidente Lula lidera com folga as pesquisas. O pai dele é candidato ao Senado. E o adversário do pai dele já foi apoiado pelo presidente Lula. Então é óbvio, ululante, que o Hugo Mota iria sim declarar apoio ao Lula. Por quê? Porque os interesses são político-partidários. Escala 6x1, todas as demais questões, as pautas que estão em andamento no Congresso Nacional serão votadas com um olho nas eleições, Nonato. Infelizmente, nós não temos o nosso Congresso com vistas aos interesses nacionais. Nós temos com vistas aos interesses eleitorais.
3: Jornal da Manhã, 6h16.
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3: Jornal da Manhã, 6:20. O INSS ampliou a lista de doenças que permitem acesso ao auxílio por incapacidade temporária ou à aposentadoria por incapacidade permanente sem a exigência das 12 contribuições mínimas à Previdência Social. Inclusive, a nova regra também inclui casos de gestação de alto risco. A Danúbia Braga participa aqui com a gente do Jornal da Manhã, tem outras informações a respeito dessa ampliação. Oi, Danúbia, bom dia para você, bem-vinda.
15: Oi, Nonato, bom dia para você, bom dia a todos. Pois é, uma ampliação importante para essas pessoas que precisam do auxílio-doença, então subindo esse rol ali de doenças que podem, permitem esse auxílio doença para 18 o número. Então a gente teve essa portaria interministerial 15, assinada pelos ministros Volney Queiroz, da Previdência Social, e Alexandre Padilha, da Saúde. O número de doenças que dispensa essa carência, então, com pagamento mínimo, subiu para 18 em 2022. O rol dessas enfermidades, ele já tinha sido ampliado quando passaram ali a integrar o grupo de acidente vascular encefálico agudo e também abdômen agudo cirúrgico quando considerados graves. Essa lei, ela é a de número 8.213 de 1991 e só foi modificada agora. Sua primeira modificação ocorreu agora. De acordo com a Previdência, nesses casos, o benefício, então, ele pode ser concedido sem o pagamento mínimo de 12 parcelas de contribuições. E aí, o cidadão, ele precisa ter a qualidade de segurado, ou seja, ele é considerado um segurado do INSS, ele tem que comprovar que tem a enfermidade por pelo menos 15 dias. E aí estão isentos também de carência, sejam autônomos ou contratados pela CLT, que sofrem acidente de qualquer natureza ou causa no trabalho ou doença profissional. Nos demais casos, aí sim o segurado precisa dessa comprovação de pelo menos 12 parcelas. Entre ali a lista com 18 enfermidades, eu vou trazer algumas delas. Então, tuberculose ativa, a hanseníase, transtorno mental grave, desde que seja ali cursando com alienação mental, neoplasia maligna e cegueira. Então, esse auxílio doença, o segurado não precisa fazer o pedido de aposentadoria por invalidez, ele precisa apenas de uma perícia médica para ter direito a esses benefícios, que pode ser feito de forma virtual através do aplicativo Meu INSS ou ainda ligando para o 135. A gente reforça que o auxílio doença, ele é um benefício pago ao segurado incapacitado de forma temporária ao trabalho. Então isso não é aquela aposentadoria por invalidez, ele é apenas de forma temporária. Se a doença for permanente, aí é paga a aposentadoria por invalidez, chamada hoje de benefício por incapacidade permanente. Então são coisas distintas. O auxílio doença entra nesse rol de 18 enfermidades, que quem tiver alguma dúvida, basta acessar o aplicativo Meu INSS ou ainda a página do INSS.gov.br através do seu buscador, e lá você tem acesso a uma lista completa dessas doenças, dessas 12 doenças que dão direito a esse benefício, que hoje não exige mais a perícia médica presencial. Você consegue fazer tudo de forma virtual através de um atestado médico, seja, como eu disse, pelo meu aplicativo Meu INSS ou ainda ligando pelo 135. Volto com você, Nonato.
3: Tá muito claro, portanto, a Danúbia Braga atualizando pra gente essa informação sobre a ampliação do rol de doenças no INSS. A menos de 2 meses do primeiro turno da eleição e com as pesquisas indicando uma disputa acirrada no Sudeste brasileiro, Lula e Flávio Bolsonaro escolheram a região para a largada da campanha. Aí você tem os detalhes agora com a Thaís Sprovieri.
0: O candidato à presidência, Flávio Bolsonaro, escolheu a praia de Copacabana, no Rio de Janeiro, para o início da campanha. O primeiro ato está previsto para o próximo domingo, dia 16. A Orla Carioca já recebeu manifestações de apoiadores de Jair Bolsonaro em anos anteriores. Em 2022, ainda presidente, Bolsonaro reuniu milhares de pessoas na praia para o ato de 7 de setembro. Em 2024 e 2025, o ex-presidente promoveu manifestações em Copacabana em defesa da anistia empatia aos envolvidos nos ataques de 8 de janeiro de 2023. Também houve protestos da direita no ano passado sem Bolsonaro, já sob medidas restritivas e condenado por golpe, também a favor da anistia e contra o STF. Em um desses últimos atos, Flávio chegou a ligar para o pai, impedido de participar da manifestação. Além disso, Flávio foi eleito senador pelo estado em 2018 e deve concentrar parte da agenda inicial no Rio de Janeiro. A região sudeste reúne os três maiores colégios eleitorais do país: São Paulo, Minas Gerais e Rio de Janeiro. Juntos, os três estados reúnem 40% do eleitorado brasileiro. No mesmo domingo, o presidente Luiz Inácio Lula da Silva também tem previsão de iniciar a campanha no sudeste. A agenda inclui um evento em São Bernardo do Campo, no ABC Paulista, cidade onde Lula iniciou sua atuação sindical e política. O evento está marcado no estádio da

0: tem realmente aquela sinalização do eleitor raiz de cada candidato. Né? O ABC tem uma militância muito forte, fervorosa em favor de Lula. Então Lula está esquentando os tamborins, ele quer realmente chamar essa militância e mostrar a trajetória política eleitoral dele que nasceu no ABC. Flávio Bolsonaro é do Rio de Janeiro, a sua carreira política começou no Rio de Janeiro. Ele fez grandes eventos ali no Rio de Janeiro, o último 7 de setembro mostra bem isso. Então ele também quer agitar sua militância, convocar sua militância e, portanto, a escolha desses locais específicos vai nesse sentido. Agora, de outro lado, eu acredito que as campanhas não acertam, porque, na verdade, quem decide a eleição, Nonato, é o eleitor despolarizado, não é o eleitor raiz de um ou de outro. É o eleitor, por exemplo, em Minas Gerais. Minas Gerais é um estado muito peculiar. Nas últimas eleições, Romeu Zema ganhou no primeiro turno a reeleição, enquanto Lula venceu o Bolsonaro. Então, ali, direita e esquerda se misturam. O eleitor, ele é muito indeciso. Eu acredito que centrar forças, no caso de Flávio Bolsonaro, em Minas Gerais, seria mais assertivo, assim como no Nordeste também, onde ele precisa recuperar esses votos. Já no caso de Lula, cidade de São Paulo, interior de São Paulo, zona sul, região sul do Brasil, esses são os locais em que eles deveriam se concentrar. Mas eles estão indo muito mais ao encontro de reforçar as suas próprias imagens do que numa estratégia político-eleitoral em cima dos indecisos.
1: Jornal da Manhã, 6 horas 28 minutos.
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2: Jornal da Manhã, 6:32. E na próxima rodada dos campeonatos das séries A e B do Brasileirão, vai começar a valer um conjunto de regras para combater a cera e o antijogo também. Acompanhe com Rodrigo Viga.
3: A Copa do Mundo já terminou há mais de 20 dias, quase um mês, e somente agora os clubes da Série A e da Série B do Campeonato Brasileiro caíram na realidade. É preciso acabar, minimizar, liquidar com a cera, uma atitude típica do futebol brasileiro há muito tempo. Reunidos nessa segunda-feira, aqui na CBF, a sede da Confederação Brasileira de Futebol, representantes dos clubes da Série A e B, 40 clubes decidiram adotar aquelas regras que foram elogiadas e muito bem sucedidas no Mundial de Canadá, México e Estados Unidos. Essas novas regras começam a valer a partir da 23ª rodada, tanto da Série A quanto da Série B. A expectativa é que com essas medidas haja um ganho de tempo de bola rolando superior a 6, quase 7 minutos. E que regras são essas? 5 segundos para o goleiro bater um tiro de meta. O mesmo vale para a batida de lateral. 10 segundos no máximo para a troca de um atleta, para uma substituição. E aquele que pedir atendimento médico fica 1 minuto do lado de fora, para evitar que esse seja mais um subterfúgio de cera e para ganhar tempo durante uma partida. Para completar, a chamada Lei Vini Júnior também vai entrar em ação no futebol brasileiro das séries A e B. Jogador que se dirigir ao outro colocando a mão na boca pode ser automaticamente expulso pela arbitragem. Resta saber como é que a arbitragem vai se comportar diante dessa nova realidade. Do Rio, Rodrigo Viga.
2: Agora a gente muda de assunto porque o Banco Central estuda possíveis medidas para coibir o uso inadequado do campo de mensagens nas transações via Pix. Acompanhe os detalhes com a Luísa Câmara.
4: O Banco Central identificou que o campo de mensagens disponíveis nas transações via Pix tem sido usado para divulgar ameaças e ofensas entre os usuários. Agora, em conjunto com instituições financeiras, o Banco Central estuda medidas para impedir o uso inadequado da ferramenta. A novidade consta no relatório de gestão do Pix 2023-2025, divulgado nesta semana pelo banco. O documento também traz várias ações previstas para melhorar a segurança do sistema de pagamentos instantâneos. O Pix passou a ser usado como meio de comunicação a partir de transferências de baixo valor, especialmente de 1 centavo. Alguns usuários utilizavam a ferramenta para entrar em contato mais facilmente com o recebedor do Pix, enquanto outros faziam transferências para checagens funcionais. Até então, coibir esse tipo de prática ficava a critério dos prestadores de serviços de pagamento. Entre as novidades previstas no relatório do Banco Central para a agenda de segurança do Pix, está o desenvolvimento de um score que indicará a probabilidade de fraude no sistema de pagamentos. Esse indicador será calculado de forma centralizada pelo Banco Central em tempo real para todas as transações. A ideia é que esse indicador sirva como subsídio para as instituições financeiras alimentarem os seus sistemas antifraude e decidirem se vão dar ou não prosseguimento a uma operação. O Banco Central também prevê aprimoramentos no bloqueio cautelar e a ampliação de medidas contra instituições que coloquem a segurança do Pix em risco. Quanto às ações preventivas, o banco busca apertar as regras e dar mais agilidade à aplicação de sanções. A restrição de cadastro de novas chaves PIX, a proibição de acesso à infraestrutura do sistema de pagamentos, a imposição de limites de valor para transações e a restrição de horários para o envio e o recebimento de transações são algumas das novas medidas cautelares. O Banco Central afirma que, após a conclusão dos estudos, poderá adotar medidas regulamentares para coibir o uso inadequado da ferramenta. Até o momento, não há prazo definido para a implementação das eventuais mudanças.
2: Sob ameaça do Irã, o presidente dos Estados Unidos, Donald Trump, precisou se esconder em um caminhão e fazer um voo secreto ou deixar a Turquia no mês passado. O episódio foi revelado pela imprensa americana e tem gerado reações nos Estados Unidos. Acompanhe com o Pedro Trito.
5: Motivado por uma ameaça iraniana, o presidente dos Estados Unidos, Donald Trump, realizou um voo militar secreto partindo da Turquia no mês passado, em um momento em que a Casa Branca afirmava que ele estava a bordo do Air Force One, relatou o jornal Washington Post. Trump havia viajado para Ankara a bordo do jato recém-reformado e doado pelo Qatar para a cúpula da OTAN, mas, ao deixar o país, utilizou inesperadamente um Air Force One mais antigo, uma medida que levantou questionamentos sobre a segurança da aeronave mais nova. A viagem para a cúpula da OTAN marcou a estreia internacional da nova aeronave e ocorreu em meio à escalada de hostilidades com o Irã, país que faz fronteira com a Turquia. O Post informou que, após embarcar no Air Force One antigo, diante das câmeras em Ankara, Trump foi transportado secretamente por um caminhão de serviço de bordo do aeroporto até uma aeronave menor, um C-32A da Força Aérea. Sem citar nomes, a publicação diz que uma autoridade dos Estados Unidos estava a par da operação, além de outra pessoa familiarizada com as viagens do presidente. O C-32A voou para a Grã-Bretanha, enquanto o Air Force One mais antigo, transportando a imprensa, chegou minutos depois. Trump afirmou na rede social Truth Social que usaria o Air Force One mais antigo, de tom azul claro, por uma questão de nostalgia, para voar de Ankara até a base da RAF em Mildenhall, na Grã-Bretanha, ao passo que a nova aeronave faria uma parada na mesma base para que militares americanos ali lotados pudessem conhecer o avião. Questionada sobre a revelação do voo secreto em uma terceira aeronave, a Casa Branca divulgou um comunicado do diretor de comunicações, Steve Chung, afirmando que o jato doado pelo Qatar foi equipado com protocolos de segurança de alto nível para garantir a proteção do presidente e de sua equipe. Ele disse que, atualmente, há muitos inimigos da América que têm como alvo justamente o presidente Trump. O Pentágono não respondeu imediatamente a um pedido de comentário.
2: Que história, hein? Ainda na área internacional, o tarifaço americano sobre produtos brasileiros ganhou um novo capítulo. Isso porque a China quer participar das negociações. O nosso correspondente internacional, Luca Bassani, direto da China, tem mais informações e detalhes a respeito desse assunto aqui pra gente. Oi, Luca, bom dia pra você. Pois essa história aí meio cinematográfica do Donald Trump se escondendo num caminhão, bem-vindo aqui ao Jornal da Manhã com informações da China.
6: Boa manhã a você, Nonato, a todos que nos acompanham aqui no Jornal da Manhã. De fato, uma questão que pode mudar o peso da ação brasileira perante a Organização Mundial do Comércio contra os Estados Unidos. Lembrando que os Estados Unidos têm aplicado uma série de tarifas, o famoso tarifaço, desde o ano passado em uma série de países, e o Brasil não foi poupado. Inclusive, há duas ações, há dois questionamentos feitos pelo governo brasileiro contra as ações norte-americanas. A primeira delas, dos 25% por conta de supostas medidas desleais do comércio brasileiro contra empresas norte-americanas, e 12,5% por supostamente o Brasil não fiscalizar com rigor produtos que tenham origem também através do trabalho forçado. A China anunciou recentemente, há poucas horas, que vai entrar na mesma ação do Brasil, ou seja, vai acompanhar todos esses períodos de consultação, vai também participar das reuniões, algo que pode dar um peso maior para os presentes nessas conversas, mas não indica que o grande país asiático, que também tem as suas pendências econômicas com os Estados Unidos, vai entrar com uma própria ação contra o Washington, o que poderia significar outros 500. De qualquer maneira, o Itamaraty avalia que essa participação chinesa, essa vontade dos chineses de participarem de mais de perto da ação brasileira, pode dar maior robustez ao caso apresentado para a Organização Mundial do Comércio, já que os chineses acreditam que algumas das tarifas aplicadas por Donald Trump contra o seu próprio país também são desmedidas e têm origem parecida com aquela aplicada no Brasil. Lembrando que tudo tem sido conduzido diplomaticamente, de forma bastante protocolar, mas politicamente o presidente Lula e os seus aliados dizem que essas decisões econômicas têm cunho político, buscando enfraquecer o Brasil e também o atual governo, que é antagônico ao governo de Donald Trump. Óbvio que a gente vai ficar de olho, é de interesse nacional, e também muitos outros países vão acompanhar de perto essa ação no OMC, não só a China, mas países europeus, países asiáticos, que igualmente estão sofrendo com o tarifaço de Donald Trump durante os últimos 2 anos.
2: Luca Bassani, direto da China, atualizando para a gente essas informações, é assunto para a gente tratar também aqui com o Túlio Nassa nessa manhã. Túlio, dá uma encorpada aí nesse processo brasileiro, apesar da, entre aspas, debilidade atual da OMC?
7: Com certeza. Esse assunto, como diria Churchill, é um assunto muito importante. Churchill falava o seguinte, que a política e a guerra são muito mais excitantes, mas a política é muito mais perigosa, porque na guerra só se morre uma vez, já na política, olha, meu amigo. Então, evidente, óbvio, que nesse caso, principalmente com o ingresso da China nessa disputa comercial, existe aí um conflito de geoeconomia mundial. Há uma disputa em relação ao OMC de hegemonia entre China e Estados Unidos. E o Brasil passa a ser o pivô dessa disputa. Se a China não entrasse na parada, eu diria que os Estados Unidos muito provavelmente venceriam essa disputa com o Brasil. E essa disputa tem reflexo nas eleições. Agora, olhando para dentro da OMC, Nonato, é bem verdade, ela é comandada hoje pela Iweala, que é uma economista liberal nigeriana. Ela tem pautas liberais e ela é muito radicalmente contra essas questões comerciais com o Brasil, quando quer impor taxas ou com essa questão de importação de produtos falsificados. E, portanto, a tendência é que os Estados Unidos tenham a maior força. Os Estados Unidos têm, historicamente, vitórias, inclusive contra a China, na questão das terras raras. Houve uma disputa ali na OMC sobre a questão das terras raras, porque a China cobrava cotas e colocava determinadas cotas para determinados países para exportar terras raras e foi condenada ali pela OMC. Também teve o famoso caso das bananas, que a Europa importava bananas da África com taxas diferenciadas do que importava das Américas, e empresas americanas que produziam bananas aqui nas Américas entraram na OMC. Então, pelo histórico, os Estados Unidos levam vantagem em relação à China. Mas é evidente que o ingresso da China, nesse caso, a favor do Brasil, provavelmente, deve levar a uma disputa mais equilibrada. Agora, o Lula cometeu um ato ousado de entrar na OMC e brigar contra os Estados Unidos, porque ele pode politicamente perder essa batalha e isso ter reflexo político-eleitoral nas eleições aqui.
2: Agora são 6:45. Tá na hora de mais uma edição do É da Sua Conta. 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
8: 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Eu, por exemplo, recebo toda semana aquelas notificações contabilizando o tempo que eu passei em alguns aplicativos, as redes sociais, e na maioria das vezes eu estou justamente trabalhando a partir desses aplicativos. 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
2: 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E se for uma troca que você não está programando, que você não está previsto, pior ainda, né, Renata?
8: Justamente, olha, eu vou trazer outro dado, só que esse é alarmante, infelizmente, porque segundo o Fórum Brasileiro de Segurança Pública, no ano passado foram roubados, Renato, ou furtados mais de 830 mil celulares. 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Olha que absurdo, né? Então, às vezes, a pessoa tá ali pagando as parcelas do aparelho e acaba ficando sem celular. 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
2: 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Agora são 6:49. Um dos setores mais desafiadores para os governos federal e estaduais é a segurança pública. As autoridades ainda não conseguem conter a expansão do crime que ultrapassou fronteiras. E os especialistas afirmam que para vencer essa guerra é preciso união também. Acompanhe a segunda reportagem da nossa série especial.
9: Se você sair nas ruas e perguntar qual o maior problema na segurança do país, boa parte das pessoas vai dizer a sensação de impunidade. O Brasil, porém, é o terceiro país do mundo com mais criminosos na cadeia. Cerca de 964 mil pessoas estão presas. As projeções indicam ainda que, em pouco tempo, a população carcerária brasileira chegará a 1 milhão de detentos. Assim sendo, por que a sensação de segurança é tão pequena? E será que os condenados saem do cárcere reabilitados para viver em sociedade? O ex-policial federal e conselheiro do Fórum Brasileiro de Segurança Pública, Roberto Uchoa, acha que não, no modelo atual.
10: O que acontece é que o Estado pega o preso e joga lá dentro. Mas quem dá o sabonete, quem dá a proteção, quem dá o colchão, é o crime organizado. E aí que o Estado falha. É dentro dessa falha que o crime organizado se fortalece. Então, por isso que é tão importante a gente pensar nessa estrutura, e aí sim, tendo essa estrutura mínima, a gente pensar em trabalho, em educação, em ferramentas para contribuir para essa ressocialização, e inclusive um trabalho remunerado para que seja paga uma indenização à vítima do crime. Eu acho que temos muitas possibilidades, mas é preciso que a gente faça o mínimo que hoje a gente sequer faz.
9: Nos anos 90, o Brasil tinha cerca de 90 mil presos. 20 anos depois, o número é 10 vezes maior. Superlotação nos presídios, denúncias sobre más condições para cumprimento de penas, além do fato de apenas 22% dos presidiários exercerem algum tipo de trabalho ou atividade educativa dentro do sistema. Há quem diga, inclusive, que é lá que os chamados peixes pequenos encontram os chefões do crime e assim fazem estágio.
10: Mas a verdade é que o sistema penitenciário ao invés de ser uma ferramenta de combate a essas organizações criminosas, elas muitas vezes funcionam como um instrumento de fortalecimento. A gente tem que entender que o PCC e o Comando Vermelho, eles nasceram dentro do sistema penitenciário. Eles nasceram dentro da fragilidade do sistema penitenciário estadual, dentro da ausência de condições mínimas de cumprimento de pena. A gente está falando em violências entre presos, a gente está falando em estrutura, falta de serviço, falta de higiene, doenças e tudo mais. E aí que essas organizações conseguiram se expandir dentro desse sistema e depois para fora.
9: Professor de Direito Fernando Capano reforça que não adianta investir apenas na punição, quando o real problema é o cometimento dos crimes.
11: Não adianta termos aí penas de 20, 30 anos se o sujeito, ao cometer o ilícito, ele calcula que a probabilidade dele ser preso é pequena. Nós temos aí algo em torno de 300 a 400 mil mandados de prisão em aberto no país, o que significa dizer, portanto, que a questão não é só a pena, é a certeza da punição. Afora isso, as pessoas se esquecem que o direito penal chega depois do crime ser cometido. Portanto, não adianta só chegar depois que o crime é cometido. Nós precisamos atuar com inteligência, nós precisamos, obviamente, fazer um investimento real, efetivo, pesado e agudo nas instituições policiais, no Ministério Público. Precisamos dotar essas instituições de ferramentas eficazes, de modo que, atuando com inteligência, elas façam com que o crime não aconteça.
9: A desembargadora do Tribunal de Justiça de São Paulo, Ivana David, detalha ainda que o alto índice da reincidência no cometimento dos crimes é o que reforça que o sistema prisional é falho no Brasil.
12: Fazer com que aquele indivíduo se arrependa, né, e não volte mais a delinquir. E por isso, né, essa pena, ela tem um caráter educacional, ele tem um caráter de emendar esse indivíduo para que ele não volte para a sociedade e pratique crime. Isso não acontece na vida real, porque o índice de reincidência é muito grande. E o resultado disso é porque o sistema prisional não consegue, né, praticar ou exercer esse segundo ponto, que é fazer com que aquele indivíduo condenado pela justiça a uma pena X cumpra essa pena e dentro do presídio ele efetivamente se emende e nunca mais volte a delinquir. É um exercício social, precisa de políticas públicas.
9: O consenso é que essas políticas ultrapassam a simples construção de novos presídios.
2: Túlio Nassa, me parece que avança mesmo do que a simples construção de presídios e vai ser o grande tema da eleição, porque é uma das principais preocupações da sociedade, não?
13: Pois é, Nonato, é uma das grandes preocupações da sociedade e com razão a sociedade reclama desse tema porque vive sob insegurança. Um entre cada quatro brasileiros vive em territórios dominados pelo crime organizado. Olha que absurdo, aonde está a nossa soberania? Então, nesse caso, é preciso de uma série de medidas que os governos do PT, que governam o país há quase 20 anos, não implementaram, e nem os governos do PSDB. Quais são as medidas? Não é apenas e tão somente olhar para o braço financeiro do crime organizado. Isso é importante também. A Operação Carbono foi feita em parceria do governo federal com o governo estadual. Ela é importante para pegar a Faria Lima, que também atua, infelizmente, no crime organizado, mas depois que a Operação Carbono foi feita, os territórios dominados pelo crime organizado foram devolvidos à população? Evidentemente que não, porque o combate à violência depende de uma série de medidas. Primeiro, aumento de pena. Os países mais seguros do mundo, como Islândia, como Irlanda, como até Singapura, eles têm penas rigorosas. Por quê? Porque é o efeito pedagógico, como disse a desembargadora Ivana, agora há pouco aqui para a Jovem Pan. Então é evidente que esse efeito pedagógico também é importante. É preciso reforçar a aplicação da pena. Não adianta só ter presídio, e o Brasil tem vários criminosos ali em presídios, mas eles têm as saidinhas, eles saem e cometem novos crimes, e a pena é muito branda para esse tipo de situação. Então, nós devemos acabar com esses benefícios. E outra, policiamento, investir em policiamento. É preciso de prevenção no crime, é preciso que a polícia ocupe os territórios perigosos e possa transmitir à população a sensação de segurança. Por essas e por outras, parece muito aquele personagem Miguelinho de Guimarães Rosa, o governo federal, aquele personagem míope que vive no sertão, sertão cruel, sertão cheio de violência e acha que é tudo lindo e maravilhoso. Não é. Violência deve ser combatida com medidas sérias e complexas.
2: Esse é o Túlio Nassa, trazendo a análise dele aqui pra gente. Vamos conferir rapidinho aqui capas dos principais jornais do país, os assuntos em destaque no dia de hoje. Começando pelo Estadão, manchete principal: o governo não tem orçamento para cobrir 105 bilhões de reais de despesas. Foto do Estadão: terremoto de magnitude 7.4 castigando a Colômbia. Agora a Folha de São Paulo, tema de hoje da Folha de São Paulo: Fachin defende lei para salários de juízes e cobra transparência do judiciário. Terremoto também é destaque na Folha de São Paulo, com fotos e também chamando atenção para a destruição de prédios e 111 mortos. Pelo menos isso já foi atualizado para 132. E agora o jornal O Globo, editado no Rio de Janeiro, uma manchete diferente também: gastos financeiros do governo crescem e ampliam a pressão na dívida pública. Também tem foto do terremoto na Colômbia. É assunto que está presente nos principais jornais do país nesta manhã, que você confere diariamente aqui na Jovem Pan. Agora são 6h57.
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0: Muito bom dia aos ouvintes mais qualificados da audiência lajana. Eu sou o Fabrício Camargo.
1: E eu sou Alexandre de Souza. Está começando a edição local do Jornal da Manhã.
0: Hoje é terça-feira, 11 de agosto de 2026.
1: E para você começar o dia bem informado, vamos aos destaques desta edição.
0: Lages tem 312 vagas de emprego abertas.
1: Oportunidades estão em diferentes setores e 160 pessoas foram contratadas por meio do Banco de Empregos somente no mês de julho.
0: Lei Maria da Penha completa 20 anos.
1: Legislação ampliou a proteção a mulheres vítimas de violência e consolidou mecanismos de prevenção, atendimento e combate à violência doméstica.
0: Exportações para a União Europeia crescem quase 4%.
1: Alckmin destaca avanços das vendas, mas Brasil enfrenta restrições para as carnes e também negociações comerciais com os Estados Unidos.
0: Agro em destaque, abelhas, ITR e mercado da soja.
1: Novas espécies identificadas em lavouras, prazo para a declaração do ITR 2026 e pressão sobre o preço da soja estão entre os assuntos da coluna agro.
0: Oitavas de final movimentam o futebol sul-americano.
1: Libertadores e Sul-Americana começam nova fase da Copa do Brasil, define confrontos e também as regras de arbitragem entram em vigor.
0: As informações do trânsito, giro de notícias e a previsão do tempo para esta terça-feira.
1: Informação com credibilidade.
0: Análise com responsabilidade.
1: Começa agora a edição local do Jornal da Manhã.

0: manhã. Sete horas e cinco minutos.
1: Repita.
0: 7:05, muito bom dia, Alexandre de Souza.
1: Muito bom dia, Fabrício Camargo, muito bom dia, você ligado no Jornal da Manhã pela 89.9, pelo nosso site e também no aplicativo. Fabrício Camargo hoje deu aquela friozinho de manhã pra vir, aquela preguicinha, a coberta tava tão gostosa, meu amigo, hoje o pessoal vai enfrentar a preguiça pra trabalhar.
0: É, mas a gente traz muita informação pra você já começar o dia bem informado, pra você que tá saindo de casa, a gente já coloca pra vocês informações do trânsito.
1: Vamos com as informações então do trânsito na BR-282, BR-470 e também a 116, além das nossas rodovias estaduais, o movimento é tranquilo. Também no mobilidade urbana, o movimento aqui na nossa cidade está calmo.
0: Bom, as atualizações do tempo para hoje, a combinação é de casaco, guarda-chuva e muito frio. Em Lages, o dia começa com 7 graus, a sensação de 4. A chuva deve continuar ao longo do dia e a temperatura sobe muito pouco. A máxima deve estar prevista em 9 graus. Terça-feira é dia de frio e chuva aqui na Serra Catarinense.
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0: Um alerta importante para este período do ano. Agosto e setembro exigem cuidados redobrados com a presença de escorpiões, que ficam mais ativos nesta época do ano. A prevenção dentro de casa e nos quintais é fundamental para evitar acidentes, principalmente envolvendo crianças.
1: Isso mesmo, Fabrício Camargo. Os meses de agosto e setembro exigem essa atenção então redobrada da população para o aparecimento dos escorpiões. O período é associado à reprodução e ao aumento da atividade desses animais, o que pode elevar o risco de acidentes dentro das residências. A principal recomendação é manter quintais e jardins limpos, sem acúmulo de entulhos, folhas secas ou materiais de construção. Também é importante vedar frestas, buracos e ralos e também manter o controle de baratas ou outros insetos que servem de alimentação para os escorpiões. Roupas, toalhas, calçados e também devem ser conferidos antes de serem usados. Ao encontrar um escorpião, a orientação é não tentar pegá-lo diretamente e comunicar a vigilância em saúde aqui do nosso município. Em caso de picada, o local deve ser lavado com água e sabão e a vítima precisa então procurar atendimento médico imediatamente. A atenção deve ser ainda maior quando o acidente envolver crianças. Então, muito cuidado agora nos meses de agosto e setembro devido ao aparecimento dos escorpiões.
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0: Na coluna agro de hoje, três assuntos que movimentam o campo e também têm impacto direto na economia. Vamos falar sobre a descoberta de três novas espécies de abelhas em lavouras de soja, o início do prazo para entrega do ITR 2026 e ainda a pressão sobre os preços da soja no mercado internacional. E quem traz os detalhes é a jornalista Maíra Julini.
3: Bom dia, ouvintes do Jornal da Manhã. Vamos ao 3 em 1 do agro, logo cedinho. Começo pela manchete número 1. Então, uma pesquisa realizada em áreas de soja brasileira registraram 27 novas espécies de abelhas nativas nessas lavouras. Esse estudo, ele reforça que quando há manejo adequado, preservação de áreas naturais e o uso responsável de defensivos, a agricultura pode coexistir com a biodiversidade. Essa descoberta, ela amplia o conhecimento sobre os polinizadores e fortalece a importância de boas práticas agrícolas para manter os serviços ecossistêmicos. Essa notícia, de fato, ela impacta no nosso dia a dia, porque as abelhas, elas são responsáveis pela polinização de frutas, hortaliças e diversas culturas presentes diariamente na nossa mesa. Preservar esses insetos significa ajudar a garantir a produtividade no campo e também uma maior oferta de alimentos. A segunda manchete dessa manhã vai diretamente para o nosso amigo produtor rural. Proprietários e responsáveis por imóveis rurais já podem enviar a declaração do Imposto Territorial Rural, o ITR 2026. Esse prazo segue até 30 de setembro e o envio fora do prazo pode gerar multas e outras pendências junto à Receita Federal. A recomendação é organizar a documentação e evitar para deixar a declaração para os últimos dias. Além de evitar as multas para o produtor, a regularização dos imóveis rurais, ela facilita o acesso ao crédito, financiamento e também a programas governamentais. E para nossa última matéria da manhã, na nossa última matéria do 3 e 1 do Agro, é que as boas condições climáticas das lavouras norte-americanas aumentaram a expectativa de uma grande safra, pressionando os preços internacionais da soja na Bolsa de Chicago. No Brasil, entretanto, o mercado continua sustentado por prêmios de exportação e pela demanda, reduzindo parte dessa pressão sobre as cotações pagas ao produtor. Mesmo parecendo distante, o comportamento da soja influencia toda a economia brasileira. A renda do produtor, os valores dos fretes, os custos das rações dos animais e até mesmo o preço de carnes, leites e ovos podem ser afetados pelas oscilações do mercado internacional. Infelizmente, quando a soja muda de preço, os reflexos acabam chegando ao bolso de todos nós. Esse foi o 3 e 1 do Agro nessa manhã. Amanhã tem mais Agro na Pan para você. Sempre em nome de Plant Collab, Laboratório Diagnóstico, e para o Jornal da Manhã, Maíra Juline. Desejo a todos um excelente dia.
0: Muito obrigado, Maíra Juline, pelas tuas informações. Agora são 7 horas e 10 minutos.
1: Repita.
0: Acaba de virar para 7 e 11, 7 graus em Lages neste momento. E a gente continua falando de agronegócio aqui no Jornal da Manhã da Jovem. O agronegócio brasileiro está de olho no mercado internacional. As exportações para a União Europeia cresceram quase 4% nos primeiros 60 dias da vigência provisória do acordo entre Mercosul e União Europeia. Ao mesmo tempo, o Brasil enfrenta restrições europeias para a carne bovina e de frango e mantém as negociações comerciais com os Estados Unidos.
1: Isso mesmo, o dado foi apresentado pelo vice-presidente da República, Geraldo Alckmin, durante a abertura do 25º Congresso Brasileiro do Agronegócio nesta segunda-feira. Alckmin destacou que os acordos comerciais têm contribuído para o aumento das exportações brasileiras, mas também chamou a atenção para as barreiras sanitárias impostas por alguns mercados. A declaração ocorre em meio às restrições europeias às importações de carne bovina e também de frango do Brasil. Segundo a União Europeia, a suspensão está relacionada à necessidade de comprovação do cumprimento de novas normas para o controle de antimicrobianos na pecuária brasileira. O vice-presidente defendeu o fortalecimento da vigilância sanitária e também afirmou que o Brasil ampliou o número de profissionais que atuam nessa área. Alckmin também destacou que o país é reconhecido como livre de febre aftosa sem vacinação e afirmou que o caso de influenza aviária registrado recentemente foi controlado. Durante o Congresso, o vice-presidente também falou sobre as relações comerciais com os Estados Unidos. Segundo ele, o governo brasileiro continuará negociando e não pretende deixar a mesa de diálogo. Alckmin também afirmou ainda que as medidas adotadas pelo mercado norte-americano atingem cerca de 15% das exportações brasileiras e tem provocado impactos importantes na indústria. O cenário coloca o agronegócio brasileiro diante de dois desafios: ampliar o acesso aos mercados internacionais e, ao mesmo tempo, superar barreiras sanitárias e comerciais que podem afetar as vendas externas.
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0: A Celesc abriu um novo processo seletivo para a formação de cadastro de reserva em 8 cargos de nível médio, técnico e superior. Os salários iniciais variam de R$ 2.709,97 e R$ 6.905,11, além de R$ 830 mensais de vale alimentação e refeição. As inscrições começam no dia 14 de agosto e seguem até 23 de setembro pela FAPESE. A prova objetiva está prevista para o primeiro semestre de novembro.
1: Moradores da localidade de Macacos, no interior de Lages, devem ter uma solução para os problemas de abastecimento de água enfrentado há anos. A implantação de um novo sistema entrou na fase final e vai atender cerca de 30 famílias. A estrutura conta com um poço artesiano, dois reservatórios e 4 quilômetros de tubulação. A previsão é de que o fornecimento comece após a conclusão da ligação de energia elétrica necessária para o funcionamento das bombas.
0: E por falar em falta de água, moradores do bairro de Lages devem ficar atentos a uma interrupção temporária no abastecimento nesta terça-feira. A Cemasa realiza das 2 às 5 da tarde a limpeza do reservatório R15, que atende os bairros Vila Marisa, Chapada, incluindo o condomínio Aspen e a Ponte Alta do bairro Penha. A previsão é que o abastecimento seja normalizado até às 6 horas da tarde.
1: Agentes comunitários de saúde de Lages estão sendo preparadas para ajudar a divulgar o serviço de família acolhedora nas comunidades. A capacitação começou no dia 6 de agosto e vai percorrer diferentes regiões do município, inclusive localidades do interior. A ideia é ampliar o número de famílias interessadas em receber temporariamente crianças e adolescentes afastados do convívio familiar por determinação judicial.
0: 7:15.
1: Repita.
0: 7:15. Tem ainda esporte com Samuel Gonçalves no Jornal da Manhã. Logo voltamos depois do intervalo.
1: E temos também direito do ouvinte com Paulo Santos. Já voltamos.
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0: Muito bem, vamos às informações do tempo para esta terça-feira, dia de casaco, guarda-chuva e atenção aqui na Serra Catarinense. Em Lages, o dia começou com 7 graus e sensação de apenas 4, e a temperatura quase não reage. A máxima prevista para hoje é de 9 graus. A chuva segue ao longo desta terça-feira e o cenário começa a ficar mais instável a partir de amanhã. Na quarta-feira, aumenta a possibilidade de temporais no Planalto Sul, com raios, rajadas de vento e eventual granizo. E a maior atenção fica para a quinta-feira. Segundo a Defesa Civil, há risco de tempestades severas localizadas com possibilidade de chuva, vento forte e granizo. O nível de risco para ocorrências sobe de moderado a alto. Em Lages, a previsão indicada de chuva há pelo menos até sábado. Então, anota o resumo: frio e chuva hoje, risco de temporais amanhã e atenção redobrada na quinta-feira. 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
1: 7:21.
0: Repita.
1: 7:21. No futebol, a rodada de hoje traz decisões e novidades importantes. Começam as oitavas de final da Libertadores e da Sul-Americana. Também tem o sorteio que vai definir os confrontos das oitavas da Copa do Brasil. E novas regras para a arbitragem já entram em vigor também. Confira esses destaques com Samuel Gonçalves.
9: Inicia hoje os confrontos das oitavas de final da Copa Libertadores e da Copa Sul-Americana. Hoje tem dois brasileiros em campo pela Copa Libertadores. O Fluminense enfrenta o Independente Rivadavia às 19h. Já o São Paulo sobe o morro, vai jogar na altitude diante do Bolívar às 21h30 pela Copa Sul-Americana. São os dois brasileiros em campo hoje pelas competições, então, aqui do continente. Daqui a pouquinho, às 11h, tem o sorteio das quartas de final da Copa do Brasil. A CBF lá na entidade vai sortear então daqui a pouquinho às 11h os confrontos. Ainda estão na disputa Atlético Mineiro, Santos, Cruzeiro, Grêmio, Vasco, Palmeiras, Inter e Vitória. Os jogos vão acontecer nas semanas dos dias 26 de agosto e 3 de setembro. Podemos ter clássicos regionais e estaduais nesta fase. Podemos ter um Atlético Mineiro e Cruzeiro, um Palmeiras e Santos e até um Grenal. Então daqui a pouquinho na sede da CBF a gente vai saber quem enfrenta quem nas quartas de final da Copa do Brasil. Ontem tivemos na sede da CBF também uma reunião aí dos times da Série A, Série B, definindo algumas regras, novas regras, que já entram em vigor imediatamente no futebol brasileiro. São 9 regras envolvendo arbitragem. Começando com 8 segundos com a bola nas mãos. O goleiro que exceder o limite entrega escanteio ao adversário. A número 2, 5 segundos para arremesso lateral. A contagem começa assim que o jogador tiver com a bola nas mãos. 5 segundos para cobrar um tiro de meta. O árbitro apita e conta 5 segundos. Caso o goleiro ou o jogador exceda o tempo, concede escanteio ao adversário. A número 4, 10 segundos para deixar o campo em substituições. O jogador substituto deve sair pelo ponto mais próximo de forma célere, sem caminhada. 1 minuto fora após o atendimento. O atleta que for atendido no gramado vai precisar sair e deve permanecer fora por 1 minuto. Após atendimento ao goleiro, um jogador de linha fica fora por 1 minuto. O treinador ou o capitão indica quem cumpre 1 minuto fora. Número 7, somente o capitão fala com o árbitro. Número 8, cobrir a boca em discussão, cartão vermelho, é o protocolo Vini Júnior, que é tapar intencionalmente a boca ao discutir com o adversário. A checagem do VAR é o número 9, para aplicação situação de segundo cartão amarelo passa a ser revisável pelo VAR o cartão que resulta em expulsão. Já o número 10, a checagem de VAR para escanteio concedido por engano, foi aprovada para 2027. Novas regras já entram em vigor no Brasileirão, Copa Libertadores e Copa do Brasil.
0: Muito obrigado, Samuel Gonçalves, pelas tuas informações aqui para o Jornal da Manhã da Jovem Pan.
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0: E vamos aos destaques do esporte. O técnico José Mourinho perdeu a permanência de Endrick e o Real Madrid decidiu manter o atacante brasileiro no elenco.
1: Na Europa, o reforço brasileiro na Inglaterra. O Liverpool anunciou a contratação do zagueiro Ronald Araújo por empréstimo para reforçar a defesa.
0: No Corinthians, o clube cumpriu o acordo e pagou os salários de julho ao elenco. E Pedro Raul, que vem de uma sequência de gols, falou sobre as críticas. Segundo o atacante, a cobrança é justa.
1: Ainda no Corinthians, o presidente do clube prestou depoimento ao Ministério Público em um inquérito que apura um pedido de intervenção judicial.
0: No Santos, Neymar treinou com bola na reapresentação e pede volta ao time na Copa Sul-Americana. Só um minutinho aqui, tem as informações dos jogos para esta terça-feira pela Sul-Americana às 7 horas da noite. Tem Boca Juniors e Deportivo Recoleta.
1: E pela Libertadores às 7, Fluminense Independente Rivadavia.
0: Às 9:30, Bolívia e São Paulo. Bolívar e São Paulo, perdão.
1: E fechando a rodada às 9:30 da noite, Estudiantes e Universidade Católica.
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0: Direito do Ouvinte chegando com Paulo Santos. Hoje um tema que completa duas décadas e ainda tem papel fundamental no combate à violência contra a mulher. Vamos falar sobre os 20 anos da Lei Maria da Penha, os avanços que foram conquistados na legislação e os direitos garantidos às vítimas. Quem explica melhor é Paulo Santos na coluna Direito do Ouvinte. Bom dia, Paulão.
9: Bom dia, ouvintes do Jornal da Manhã da Jovem Pan Lages. Direito do Ouvinte chegando para vocês. A notícia de hoje é sobre os 20 anos de criação da Lei Maria da Penha. Situando o nosso ouvinte, a Lei Maria da Penha, todo mundo já deve ter ouvido falar do que se trata, né? Ela é uma lei que foi criada em 2006 para proteger as mulheres de violência doméstica. E

0: que tem protegido mulheres em situação de violência, algo que infelizmente a gente já mostrou ontem aqui no Jornal da Manhã da Jovem Pan, que é um número que acaba tendo aumento durante esse último levantamento de monitoramento da violência aqui no estado de Santa Catarina. Infelizmente, enquanto números da segurança pública têm se demonstrado crescentes em outros sentidos, como assalto à mão armada, latrocínio, etc., a gente tem conseguido reduzir, ainda assim a violência de gênero está presente no nosso dia a dia. A gente tenta combater isso com ações preventivas, sempre lembrando aqui, a Polícia Militar de Santa Catarina tem o projeto Rede Catarina de Proteção à Mulher, faz um trabalho excepcional no trabalho preventivo, fazendo até palestras em escolas para jovens e também auxiliando no atendimento às mulheres. Dentro da Câmara de Vereadores, nós também temos uma Procuradoria Geral da Mulher, onde também é combatido essa violência, a fim de tentar mudar essa cultura nefasta que nós temos no nosso dia a dia. Voltando com a coluna Direito do Ouvinte, com Paulo Santos, para falar sobre os 20 anos da Lei Maria da Penha.
1: Bom dia, ouvintes do Jornal da Manhã da Jovem Pan Lages. Direito do Ouvinte chegando para vocês. A notícia de hoje é sobre os 20 anos de criação da Lei Maria da Penha. Situando o nosso ouvinte, a Lei Maria da Penha, todo mundo já deve ter ouvido falar do que se trata, né? Ela é uma lei que foi criada em 2006 para proteger as mulheres de violência doméstica. E o nome não é por acaso, o nome é de uma senhora chamada Maria da Penha, que por muitos anos foi agredida pelo seu marido e teve lesões seríssimas, e obviamente que uma delas a levou a ficar paraplégica. Hoje a dona Maria da Penha anda em cadeira de rodas. Então essa é a lei número 11.340 de 2006. Essa lei, ela criou mecanismos para enfrentar a violência doméstica e funciona muito bem, sabe? Ela não protege somente as mulheres, mas todos os crimes cometidos no ambiente familiar, né? Então, é uma lei que serve aí, tem um fim, uma finalidade específica de proteção dessas mulheres. E o cidadão que cometeu todos esses crimes e levou a dona Maria da Penha a batalhar pela criação dessa lei, ele estava desde 2024 proibido de divulgar informações relacionadas ao processo que ele enfrentou na época e também sobre a dona Maria da Penha e as suas duas filhas, seja em entrevistas ou seja em mídias sociais. Não sei se por acaso, mas talvez não. Agora, prestes a completar 20 anos da Lei Maria da Penha, o que aconteceu com o cidadão lá, que era o marido dela? Foi preso por descumprir as medidas impostas em um processo, desde 2024, obviamente, que era de não expor a vítima, não expor as suas filhas, não falar sobre o processo. E esse cidadão foi para a TV Record e a TV Record anunciou que teria uma entrevista exclusiva falando do processo, falando sobre o caso, da repercussão. Isso tudo iria ao ar no programa do último domingo, dia 9. E o Ministério Público do Ceará entendeu aquilo que era como um descumprimento da decisão judicial, acionou o Poder Judiciário e o juiz decretou a prisão preventiva do senhor Heredia. Ele tinha sido notificado previamente, inclusive, de que não poderia fazer isso. E aí o cidadão tá guardadinho por descumprimento de ordem judicial. E o detalhe da Lei Maria da Penha, né? Você, quando está envolvido ou participa de alguma coisa que pode vir a ser considerado como violência doméstica, você é afastado do convívio daquela pessoa, daquela mulher, via de regra é a mulher, e você é notificado pelo juiz e dito o seguinte: olha, você não se aproxime dela, você não mantenha contato, sob pena de prisão. Quando você descumpre isso, meu amigo, você efetivamente vai responder um processo e pode até ser preso por essa situação. E o fato curioso, mas triste, é que no marco de 20 anos de tantas coisas que isso aí modificou, tanta gente que protegeu, tantas mulheres que foram salvas por conta da lei, o cara que deixou a dona Maria da Penha paraplégica e que veio a se tornar uma lei conhecidíssima, descumpriu uma medida e hoje está preso. Então a gente tem que criar uma cultura de proteção às mulheres, às pessoas mais vulneráveis no ambiente familiar, e batalhar para que essa impunidade não fique estampada como muitas coisas que a gente vê no nosso país. Esse foi o Direito do Ouvinte, hoje um pouco mais reflexivo, não é uma notícia diferente, uma notícia às vezes pitoresca, mas é uma notícia

0: é para a gente refletir mais sobre o que a gente vivencia. Eu sou Paulo Santos, falo sempre em nome da Exata Contabilidade.
1: Muito obrigado pela contribuição, Paulo Santos, aqui no Jornal da Manhã da Jovem Pan, falando sobre esse importante caso que marcou o Brasil e trouxe a Lei Maria da Penha, uma proteção às mulheres. Bom, algo que é importante também ressaltar, e tem se visto muito, é a responsabilidade da imprensa quanto a essa lei, porque tem se visto muitas vezes as tentativas de trazer, vamos contar o lado do marido da Maria da Penha, a história não contada. Isso não existe, primeiro porque em 1991 ele foi condenado, ou seja, considerado pela justiça culpado dos crimes de tentativa de homicídio, e também ele foi em todas as instâncias considerado culpado. Dito isso, não é mais suspeito, não se tem alguma dúvida, está condenado, está considerado pela justiça que o crime foi efetuado e que ele é responsável, sim. Então, quando a gente faz isso de dar espaço para que ele venha contar a sua versão da história, isso não é só algo antiético do ponto de vista jornalístico, mas é uma revitimização da pessoa que sofreu essa violência, no caso a Maria da Penha, e também traz uma mensagem perigosa às mulheres que tendem a ter desconfiança a denunciar, se isso vai trazer resultado, se elas vão ser escutadas. Isso mostra que a gente tende a proteger o homem, não é essa a realidade. A gente tem que ter responsabilidade dentro da imprensa e não dar o tipo de espaço que a Record tentou dar ao marido da Maria da Penha, ex-marido, né? Bom, são 7:34, Alexandre.
2: Repita.
1: 7:34.
2: Fabrício Camargo, esse final de semana tivemos um caso de uma jovem de 19 anos que foi encontrada morta dentro da casa do namorado lá em Sangão, no sul do estado. O companheiro ele confessou o crime, né? E se entregou à polícia. Segundo o delegado responsável pela investigação, o caso foi tratado como feminicídio. É o 32º feminicídio em Santa Catarina neste ano.
1: Muito bem, a gente continua o Jornal da Manhã da Jovem Pan. Vamos tentar mudar o clima aqui para a gente continuar. O mercado de trabalho de Lages mantém um ritmo positivo. Com centenas de oportunidades abertas em diversos setores, atualmente são 312 vagas com carteira assinada disponíveis, além de um número expressivo de contratações registradas no mês passado.
2: As oportunidades estão concentradas em setores como indústria, comércio, supermercados, hotéis e restaurantes. Entre as funções disponíveis estão auxiliar de produção, operador de caixa, camareira, assistente administrativo, auxiliar de açougue, mecânico de caminhões, tratorista, trabalhador rural e caseiro. Também existem vagas destinadas a pessoas com deficiência. O mercado de trabalho local também registrou um movimento expressivo de contratações no mês de julho. Ao longo do mês, 160 pessoas conseguiram emprego por meio de feirões, entrevistas e encaminhamentos realizados pelo Banco do Emprego. As vagas são atualizadas conforme a demanda das empresas e os candidatos são encaminhados de acordo com o perfil profissional exigido em cada oportunidade. Para consultar as vagas disponíveis, o trabalhador deve procurar o Banco de Empregos, que fica localizado na Rua Manuel Tiago de Castro, 258, aqui no centro de Lages, levando documento com foto, carteira de trabalho física ou digital e comprovante de residência.
1: Santa Catarina registrou crescimento na abertura de pequenos negócios no segundo trimestre deste ano. Foram mais de 79 mil empreendimentos, com um avanço de 14,7% em relação ao mesmo período anterior, com destaque para microempreendedores individuais e o setor de serviços. Quem traz os detalhes é a repórter Vanessa Carini.
3: A abertura de pequenos negócios cresceu 14,7% no segundo trimestre deste ano em Santa Catarina, na comparação com o mesmo período de 2025. O levantamento do Observatório de Negócios do Sebrae de Santa Catarina mostra que foram registrados mais de 79 mil novos pequenos negócios no estado. O gerente de gestão estratégica do Sebrae de Santa Catarina, Roberto Filgraf, destaca que o crescimento vem sendo acompanhado de forma contínua nos últimos anos.
4: Esse crescimento dos pequenos negócios já vem ao longo dos trimestres, então, assim, não é uma coisa desse segundo trimestre, né? Então a gente faz acompanhamento aí já há alguns anos, desde 2023, então a gente vem trimestre a trimestre sempre superando, né? Essa marca de crescimento. A gente teve, por exemplo, nesse segundo trimestre desse ano, 82.800 empresas totais abertas em Catarina. Dessas, mais de 79 mil empresas são pequenos negócios, então assim, representa quase 96% de todas as empresas abertas no trimestre são pequenos negócios. E esse número vem evoluído, né? Um tempo atrás era próximo de 90, foi subindo para 92. Então, o percentual de abertura de empresas sobre o totais, ela vem evoluindo ao longo do tempo, né?
3: Fiograf explica que o MEI continua sendo a principal porta de entrada para quem decide empreender e que o setor de serviços concentra a maior parte dos novos registros.
4: Dentro dos pequenos negócios, a gente separa, né, os MEIs, os MEs e as pequenas empresas, os EPPs, né? Tá? E é disparado, né? Como você citou aí, né? Mais de 76% dos pequenos negócios são MEI. Então, é onde a pessoa experimenta o empreendedorismo. E dentro disso, né? Dos pequenos negócios, o setor de serviço, ele também é o que se destaca muito. Então, de todos os pequenos negócios abertos no estado, 64% são pequenos negócios no setor de serviço. O segundo colocado, com 16%, é o comércio. Então, para ver como tem bastante diferença, né? Tá? Então, o empreendedor catarinense, ele acaba se lançando no mundo dos negócios através de serviços. E os serviços, eles são dos mais variados, mas o que também se destaca bastante é na questão da promoção de vendas, né? Então, o vendedor autônomo, ele é muito encontrado, né? Então, o pessoal acaba tendo o próprio negócio, né? Através das vendas, né? Depois passa para a questão de serviços administrativos, a parte de logística tem crescendo muito, né? Desde do entregador do e-commerce, serviços de transporte dos mais diversificados, de pessoas. Então, ele hoje ocupa a terceira posição no número de empresas abertas recentemente, mas é o que tem mais crescido, né? Segue depois um pouquinho para a parte de obra civil, a gente tem muito no estado, né? A construção civil é muito forte.
3: De Florianópolis, para a Rede de Notícias Acaerte, Vanessa Carini.
1: Muito obrigado pelas informações, Vanessa. Muito importante ter a oportunidade dos microempreendedores individuais, mas é importante ter uma fiscalização rigorosa, porque muitas vezes existem aqueles que fazem vínculo empregatício e, para não pagar direitos trabalhistas, eles fazem com que este contratado abra um MEI para poder pagar por nota e assim não precise pagar FGTS, férias, outros direitos que são da CLT. Então é importante ter também essa fiscalização, porque o MEI é um prestador de serviço, ele que vai prestar o serviço à empresa, e eu vejo algumas vezes empresas divulgando vaga e colocando modalidade PJ. Não existe vaga de modalidade PJ, não é você que está abrindo uma vaga, você precisa de um serviço que vai ser prestado por um PJ. Então é importante ter essa clareza para que não tenha uma distorção dos números e também que não prejudique pessoas que de fato estão buscando uma nova oportunidade de trabalho. Faltando 20 minutos para as 8 horas da manhã, 7:40. A gente segue com o Jornal da Manhã, logo depois do intervalo tem nosso giro político.
2: E também temos as condições do trânsito em Lages. E agora há pouco, agora, né, Fabrício Camargo, começou a chover em Lages. Nós voltamos depois do intervalo.
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2: 7:45.
1: Repita.
2: 7:45. Muito bom dia. Você que está sintonizado na 89.9, você está ouvindo o Jornal da Manhã. Eu sou Alexandre de Souza e junto com Fabrício Camargo estamos apresentando a edição local aqui na Jovem Pan Lages. Vamos às informações então do trânsito neste momento. Nas rodovias federais que cortam a nossa região, tanto a BR 116, 282 e a 470, não há informações de acidentes ou bloqueios que comprometam o nosso trânsito neste momento. E na mobilidade urbana também do nosso município, não há ocorrências registradas nas principais ruas e avenidas de Lages. Mas de acordo com os aplicativos de mobilidade, o movimento ele começa a aumentar gradativamente em pontos de maior circulação. Mas a orientação que a gente sempre dá ao motorista é sair com antecedência e também respeitar a sinalização e ter atenção para que não tenha nenhum imprevisto no seu trajeto.
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0: desentendimento entre integrantes do grupo político ligado ao ex-presidente Jair Bolsonaro ganhou um novo capítulo nas redes sociais. O senador Flávio Bolsonaro deixou de seguir no Instagram a deputada catarinense Ana Campagnolo, após a polêmica envolvendo um pedido público de apoio a Carlos Bolsonaro. Mesmo com rompimento virtual, Campagnolo ainda segue os quatro filhos de Jair Bolsonaro, enquanto Carlos e o ex-presidente continuam seguindo a deputada.
1: O tempo de propaganda eleitoral para os candidatos ao governo de Santa Catarina já é tema nos bastidores da campanha. Pela estimativa baseada na representatividade dos partidos, João Rodrigues, do PSD, deve ter 3 minutos e 33 segundos de rádio e TV. Apenas 4 segundos a mais que o governador Jorginho Melo, do PL, que deve contar com 3 minutos e 29 segundos.
0: Na disputa pela presidência da República, o tempo de propaganda eleitoral no rádio e na televisão começa a ser definido nos bastidores. Pela estimativa, baseada nas alianças partidárias, o atual presidente Lula, do PT, deve ter 5 minutos e 31 segundos de propaganda, enquanto Flávio Bolsonaro, do PL, deve contar com 4 minutos e 20 segundos. A distribuição oficial ainda será divulgada pela Justiça Eleitoral.
1: A campanha de João Rodrigues, candidato do PSD ao governo de Santa Catarina, mudou um comando da área de marketing. O publicitário Juarez Guedes deixou a coordenação dos trabalhos após cerca de um mês no cargo. O PSD confirmou a saída e informou que um novo nome está sendo avaliado. Nos bastidores, a atuação de Guedes à distância, já que ele reside na Paraíba, teria pesado então nesta decisão de sua saída.

0: 7h49.
1: Repita.
0: 7h49. Seguindo com o Jornal da Manhã da Jovem Pan, os municípios catarinenses têm pouco menos de um mês para cumprir uma obrigação na área de saneamento. O Tribunal de Contas do Estado alerta que o prazo para enviar os dados referentes a 2025 ao Sistema Nacional de Informações em Saneamento Básico termina no dia 3 de setembro. O envio correto das informações é importante, inclusive, para o acesso a recursos e programas federais.
1: Isso mesmo, as prefeituras aqui do estado de Santa Catarina têm até o dia 3 de setembro para enviar e atualizar as informações sobre os serviços de saneamento básico referentes ao ano de 2025. O prazo é do Sistema Nacional de Informação Saneamento Básico, o SINISA, e o alerta foi reforçado pelo Tribunal de Contas do Estado. Na prática, os municípios precisam conferir e encaminhar dados sobre a situação do saneamento. Essas informações são usadas para identificar a realidade do setor, orientar investimentos e acompanhar a evolução dos serviços de abastecimento de água, coleta, tratamento de esgoto, manejo de resíduos e drenagem urbana. O Tribunal de Contas do Estado também encontrou inconsistências em parte das informações já enviadas. Por isso, a orientação é de que as equipes das prefeituras revisem então os dados antes de concluir o preenchimento. O envio correto das informações é importante não apenas para o diagnóstico do saneamento, mas também porque os dados podem ser utilizados na análise de programas e recursos federais destinados a este setor.
0: 7h51.
1: Repita.
0: 7h51. Santa Catarina já registra 402 mortes por doenças respiratórias em 2026.
1: Segundo esses dados do Centro de Informação Estratégica de Gestão do SUS, os casos de síndrome respiratória aguda grave provocaram cerca de 8.800 internações neste ano. Mais de 2.100 pacientes precisaram de atendimento em unidades de terapia intensiva. Entre os principais vírus identificados estão a influenza, coronavírus, rinovírus e vírus sincicial respiratório. Os vírus sincicial merece atenção especial entre crianças. Ele é uma das principais causas da bronquiolite e da pneumonia nos dois primeiros anos de vida. Em Santa Catarina, 34 mortes relacionadas ao vírus foram confirmadas neste ano. O diretor de Vigilância Epidemiológica do Estado, João Fuch, já faz um alerta então sobre o cenário e reforça a importância da prevenção.
2: A gente está no momento ainda tendo muitos casos, mas no momento já de estabilidade com tendência de queda. Tivemos aí semanas com quase 500 casos sendo notificados e ainda mantemos uma média, né, de 450, pouco mais, um pouco menos, mas mostrando que ainda temos muitos casos sendo registrados. É claro que isso a gente está olhando o cenário geral, mas quando a gente olha para alguns vírus e talvez um que chama atenção nesse momento é o vírus sincicial respiratório. Você viu uma sazonalidade um pouco diferente esse ano, então ele aconteceu mais tardiamente do que foi em 2025 e de fato a gente está num momento ainda com muitos casos, até numa tendência de alta nesse momento. Então se a gente olha especificamente para alguns vírus, você vê que ainda não é esse cenário todo de queda que a gente vê na geral. Acho que a gente teve um impacto importante na influenza justamente agora, especialmente vendo vírus sincicial respiratório.
1: Todos os municípios catarinenses participam ao longo deste mês da campanha nacional de multivacinação, com o objetivo de atualização das cadernetas, e ampliar a proteção da população.
2: Quando a gente fala de vírus sincicial respiratório, a gente tem duas estratégias recentes, importantes, que foram incorporadas no país no Programa Nacional de Imunização. Temos a vacina para gestantes, todas as gestantes a partir da 28ª semana devem se vacinar contra o vírus sincicial respiratório, justamente para proteger as crianças nesses primeiros meses de vida. E a gente também tem um anticorpo monoclonal que é disponibilizado para crianças prematuras e crianças que têm algumas comorbidades, que justamente já é um anticorpo pronto e ajuda, né? Além da proteção da mãe, mas garante uma proteção maior, já que são crianças que têm um risco maior de agravamento em decorrência desses quadros. Tem uma mudança na curva da transmissão desse vírus aqui no estado, ainda a gente está vendo muitos casos, é importante fortalecer essa estratégia de prevenção, que tem bons resultados e que pode diminuir talvez o impacto de gravidade ou de mortalidade da doença.
0: 7h54.
1: Repita.
0: 7h54. Agosto é marcado pela campanha de conscientização sobre o câncer de pulmão, Alexandre.
1: Isso mesmo. Agosto, então, é marcado por essa campanha e um dos tipos mais comuns e que exige atenção para prevenção e diagnóstico precoce. Aqui no estado, a estimativa é de que mais de 2.000 novos casos da doença sejam diagnosticados neste ano. Quem traz mais informações é a repórter Carol Denardi.
3: O Agosto Branco é o mês de conscientização sobre um dos tipos de câncer mais incidentes e letais no mundo, o câncer de pulmão. Aqui em Santa Catarina, a estimativa do Instituto Nacional de Câncer é de mais de 2.200 novos casos da doença neste ano, sendo 1.330 aproximadamente em homens e pouco mais de 900 em mulheres. O médico patologista e coordenador do Corpo Clínico do Centro de Pesquisas Oncológicas, Dr. Arthur Gentili, explica por que a campanha é tão essencial.
4: O Agosto Branco nos faz retomar a ideia, né, do câncer de pulmão, que é o câncer mais letal na humanidade, independente do sexo, e para a gente lembrar, principalmente dos fatores de risco, ficar atento aos sinais de alerta, quando procurar ajuda, e obviamente lembrar para quem é tabagista que encerrar o quanto antes esse hábito.
3: Além do tabagismo, existem outros fatores de risco da doença.
4: Aquele que tradicionalmente todo mundo conhece, o cigarro, mas aqueles que o pessoal não lida muito no dia a dia. Por exemplo, o fumante passivo. Se você convive com uma pessoa que fuma, né, e principalmente em ambiente fechado, está sempre ao lado dessa pessoa, você é considerado um fumante passivo e seu risco é maior do que uma população que não está exposta ao cigarro. Tem aquelas situações ocupacionais, né? Pessoas que trabalham com sílica. Existe também, foi proibido, mas o amianto, que seria mais relacionado ao mesotelioma, que é uma partezinha do pulmão chamado pleura.
3: Doutor Gentili do CEPOM alerta para os sintomas que merecem atenção e podem indicar a necessidade de investigação médica.
4: Os sinais nem sempre são levados em conta pela população, porque são sinais como tosse, rouquidão, perda de peso, falta de ar, mas às vezes a pessoa acredita que esteja gripada, resfriada. Então, o que ressalta desses sintomas e principalmente quando eles estão em conjunto? Uma tosse persistente, que não passa, principalmente com sangue, junto à falta de ar e perda de peso não explicada, né? A pessoa não está fazendo nenhuma dieta, nenhuma restrição alimentar, não aumentou a carga de exercício, mas começa a perder peso de forma inexplicada.
3: A campanha Agosto Branco reforça que parar de fumar, principalmente, e buscar avaliação médica diante de sintomas persistentes são medidas que podem salvar vidas. De Florianópolis, da Rede de Notícias Acaerte, Carol Denardi.
0: 7:57.
1: Repita.
0: 7:57. Alexandre de Souza, muito obrigado por mais essa companhia no Jornal da Manhã da Jovem Pan. Obrigado à nossa audiência e, claro, aos nossos patrocinadores que acreditam e caminham junto com o jornalismo da Jovem Pan.
1: Muito obrigado, Fabrício Camargo. E você segue a gente lá nas redes, @JovemPanLages, para ter mais informações ao longo do dia. Agora, na sequência, você fica com o Rock and Pop na programação. A gente volta amanhã, às 7:00 da manhã, com mais uma edição local do JM. Até lá.
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0: Jovem Pan número 1 do Brasil, Oingo Boingo, Stay. Antes o Charlie Brown Jr. e Gorillaz. Daqui a pouquinho a gente volta com muito mais.
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0: 28 para as 9.
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0: Show Me Love. Acabou. Amanhã volta no mesmo horário aqui na Pan, mais Rockin' Pop.
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0: Tá chegando com Olivia Jean, So Easy.

Esse tipo de história você já deve ter ouvido antes. Em especial o lendário caso do Prince, né? Que decidiu alterar o seu nome artístico, mas acabou voltando atrás. Agora chegou a vez de quem? Do menino, do The Weeknd. Ele quer garantir que não vai abandonar a marca registrada que o transformou em um dos maiores da sua geração. Nunca vou desaparecer. Já tentei sair de cena por algum tempo, mas não deu certo. Prometeu o artista canadense. Em 3 anos depois do One More Time, o Blink-182 deve retornar em breve com mais uma coleção de inéditas. Eita, beleza! A informação foi confirmada por Travis Barker, o batera da banda, durante participação no podcast do New York Times. A banda vai gravar um novo álbum ainda este ano, garantiu o meninão. Essas e outras você acompanha a qualquer momento, hein? Aqui em Conexão Jovem Pan.

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5: 9:04.
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Kenapan, Feels Like I'm Falling in Love. Antes teve Olivia Jean, The Weeknd e no clássico da Pan, Red Hot Chili Peppers. Uma atrás da outra sem parar, Medusa e Good Boys.

0: Clean Bandit, Jazz Glyne, Rather Be.
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0: E acabou! Foi uma hora direto sem parar, só música aqui na Pan. Teve o Kid de Abelha, Quero Te Encontrar, Sabrina Carpenter, Maroon 5, Sunday Morning, Justin Bieber, Daniel Caesar, Medusa e Good Boys, Piece of Your Heart.

0: atrás da outra. 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
2: 9:55.

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5: Mais de 140 profissionais participaram da formação de gestores de escolas municipais no Klabin Transforma Semeando Educação, em Santa Catarina. Os encontros ocorreram entre os dias 22 e 25 de junho, em Lages. A diretora de projetos da Secretaria de Educação de Lages, Shaila Pissetti, destaca.
6: Os nossos diretores, eles foram colocados como protagonistas mesmo. Assim como o processo formativo é composto de ciclos e tem que ter um caráter de permanência, esse projeto também acompanhará os nossos diretores de forma permanente.
5: O Klabin Transforma Semeando Educação é realizado há 6 anos no estado e busca fortalecer a gestão da educação pública nos territórios onde a Klabin atua. Municípios como Otacílio Costa e Palmeira avançaram no índice de desenvolvimento da educação básica nesse período e superaram as médias estadual e nacional nos anos iniciais do ensino fundamental.
4: 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Até o próximo.
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4: 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Jovem Pan, 10:15.
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3: 10:35.

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4: Mais de 140 profissionais participaram da formação de gestores de escolas municipais no Klabin Transforma Semeando Educação, em Santa Catarina. Os encontros ocorreram entre os dias 22 e 25 de junho, em Lages. A diretora de projetos da Secretaria de Educação de Lages, Shaila Pissetti, destaca.
5: Os nossos diretores, eles foram colocados como protagonistas mesmo. Assim como o processo formativo é composto de ciclos e tem que ter um caráter de permanência, esse projeto também acompanhará os nossos diretores de forma permanente.
4: O Klabin Transforma Semeando Educação é realizado há 6 anos no estado e busca fortalecer a gestão da educação pública nos territórios onde a Klabin atua. Municípios como Otacílio Costa e Palmeira avançaram no índice de desenvolvimento da educação básica nesse período e superaram as médias estadual e nacional nos anos iniciais do ensino fundamental.
3: 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Até o próximo.
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0: 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E a hora na Pan. 10h58.
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0: 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E a hora na Pan. 11:18.

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1: 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E a hora na Pan.
2: 11:37.
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0: desinstalou.
1: Essa fera, bicho.
2: Olá, meus embargados pelo amor. Como é que vocês estão? Tudo bem com vocês?
3: Bom.
2: Estamos de volta a mais um indelicado programa Pânico pelas elegantes plataformas da Jovem Pan. Bem-vindos ao programa que tem um pé no...
3: CAPS.
2: No CAPS e outro no Serasa.
3: Faca.
2: O brasileiro está cada vez mais endividado. Para falar dessa pendenga, tenho aqui ele, Ratinho e Alborguete. Diga, Alborga, como está o Paranã?
4: Boa tarde, Emílio. Paranã está maravilhoso, com segurança, e a praia do Paranã finalmente está mais limpa. E boa tarde, viu, Vinhas da Love Story, que eu conheço vocês.
1: Ai, Emílio, eles estão tristinhos porque estão devendo.
4: Bando de caloteiro, vota mais na canhota, vota em comunista, seus aperta butico, vocês sabem como é que é, tá todo mundo no prego, tem gente que já tá devendo as pregas e na verdade só sobrou uma, tem gente que tá com o nome mais sujo que gaiola de hamster, compra mais, bando de destrambelhado, agora eu quero ver fazer o L com o dedão enterrado na tem jeito, tudo que pinta de novo, pinta na bunda do povo. Reginaldo me empolga, vai Reginaldo, agora vai o meu melhor aluno que eu tive, é contigo, Carlos.
1: Cabeça de bezerro. Ô, Emílio, tudo bom?
2: Fala, Ratinho.
1: O saco veio de guardameia, o povo tá lascado, o povo tá devendo mais que o Delari lá no casarão, viu? Tá no Serasa, tá no SPC, tá na mão de agiota, e na minha época a agiota da vida chamava Toninho Tortura, era coisa louco, o cara batia a mãe que é o Felipe Melo, viu? E tem gente que tá tão lascado, que nem consegue vender a alma, porque nem um capeta vai querer, porque tá com medo de receber. O brasileiro tá mais endividado, eu falo sempre no meu programa, tá mais endividado que o time do Corinthians, viu? E a vizinha tentou vender o corpo pra pagar a dívida, a coitada só conseguiu uma tubaína, duas laranjas e uma paçoquinha, coisa louco. Agora vai com você, Emílio Surito, o cabo de marreta do rádio, coisa louco.
2: Esse é o Morgadinho, esse é o grande Morgadinho. Vamos pra agenda dele? Você já tem o show do Morgado aí na sua cidade? Ainda não? Então preste atenção, porque agora vem a atração do Morgado. Ele, que é considerado o ator principal do filme O Exterminador de X-Tudo, é o nosso Morgadinho, Rogério Morgado. Diga lá, Morgado.
5: Nossa, gente, nossa.
6: Quem é esse rock'n'ball, hein? Uma hora dessa.
1: Rocombole, sou eu.
6: Rocombole.
1: Rocombole toda quarta-feira em São Paulo, no My Funkin' Comedy Club.
6: É, porque ele é gordinho, o Rocombole.
1: É isso mesmo.
6: Redondo.
1: Toda quarta-feira, então corre lá.
6: Mas eu gosto assim, olha só. Rocombole.
1: Eu mesmo. Toda quarta. Aqui em São Paulo, My Funkin' Comedy Club é a melhor casa de comédia, com o melhor smash burger, meu chapa. É, não deixa pra última hora, não. Amanhã tem, tá legal? 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Lembrando que até o final de setembro os ingressos já estão à venda. E eu dei uma checada ontem, já tem gente adquirindo no começo de setembro, já tem gente lá. 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Sexta-feira agora, Morgadão tá aqui em Santo André, lá no Hilários ABC, todo mundo conhece essa casa sensacional, casa incrível. Corre lá pra comprar o seu ticket na mão.com.br, porque sempre esgota. Compra já, depois avisa pra, a patroa, que vocês vão sexta-feira no show do Morgadão, tá certo? Lembrando que sábado, dia 15, tem o Morgadão em Brasília. Tem 4 anos que eu não vou pra Brasília e a gente tá chegando aí no Lendary Comedy Club, e você compra já o seu ingresso no simpla.com.br. Não deixa pra última hora. E pra galera de Goiânia, eu vou pra Goiânia no dia 16, domingão, lá no Guardians. Você compra também no Simpla e lá também estão nos últimos ingressos já, tá legal? Porque lá é menorzinho que Brasília, então já tá pra esgotar. Então você de Goiânia,
0: corre e compra o seu. Um abraço pra Jovem Pan Goiânia, dando um apoio pro show do Morgadão, tá legal? 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Curitiba e Joinville também, tá chegando em setembro o show do Morgadão, então compra já o seu pra não ficar de fora. E Londrina, e você fala assim, Morgado, eu queria patrocinar seu show, como que faz? Tem algumas cotas pra alguns desses shows que eu falei pra você, tá legal? Você que é de Curitiba, Joinville, Londrina, Americana e Bauru, que é lá em setembro. Você pode mandar um e-mail para contato@rogeriomorgado.com.br, que tem algumas cotas ainda, é menos que você imagina. Segue a gente no Instagram, Rogério Morgado, que alegria, Emílio, obrigado.
2: Boa, Morgadinho, e o nosso querido Fábio Gueré vai estar onde, meu querido Gueré?
3: Ô, Emilhão, nesse sábado, Mogi das Cruzes, tô chegando, Haha House Comedy, bora lá, entra lá. hahahousecomedy.com.br, adquire seu ingresso pra curtir esse show maluco nesse sabadão. Inutilidade pública, piadinhas que você não pode fazer na rua, mas bora lá. Esse sábado vamos lá comer, beber, dar risada e curtir muito. Mogi das Cruzes é nóis. E me segue também, @FábioGueré, todas as informações bonitinhas pra vocês. É nóis, Emílio. Muito obrigado.
2: Muito bem, presença aqui da nossa audiência fantástica nesta terça-feira. Temos aqui o Luiz de Guarapari.
3: Opa!
2: Olha só,
0: Guarapari, minha arte.
2: Guarapari. Temos a Maricela Bianchi, o Alexandre Santos, do Rio de Janeiro, porque agora chegou o momento de homenagear quem admira nossa beleza, inteligência e truculência. É hora de nossa audiência, a majestade.
7: A majestade de hoje vem da capital paulistana e é um grande Zé Graça. O cara faz stand-up comedy e é casadinho de Oliveira. O mano ainda ataca de DJ e é nadador de açude. Palmas para Alberto Duarte Dantas Júnior.
3: Fala, Alberto.
2: Humorista e DJ, hein?
3: Maravilha, Alberto.
2: Aí sim, hein? E aí?
8: Beleza? Tá funcionando aqui?
2: Tá tudo bem. Tá, tranquilo, falar. Pode falar, Albertão.
8: O auditório sabe. Cara, é uma honra estar aqui com vocês, que maravilha. Vim de Juazeiro do Norte, Ceará.
2: Ó, aí, ó.
8: Aqui no melhor programa de comédia do mundo.
2: Cearense.
8: Opa.
2: Rapaz. Juazeiro.
8: Do Norte. Terra do Padim Padre Cícero.
2: É isso aí. Exatamente. Exatamente. É um lugar muito conhecido no Brasil inteiro, né?
8: O segundo maior turismo religioso do país, perdendo só pra Aparecida aqui
2: pra de São Aparecida Paulo. Pra Aparecida que tem lá e tem lá a imagem dele, né? É um hit.
0: Padim Padre Cícero.
2: Não conheço.
3: Padre Cícero.
2: Fez muito milagre, né, o Padre
8: Cícero? Muito milagre, muito milagre. Se lascou por causa disso também.
2: É isso aí.
3: O único homem temido por Lampião.
2: E diz uma coisa, e você é de lá mesmo? Você fica lá ou você só nasceu lá?
8: Então, Emilhão, eu nasci em São Paulo, né? O que me causa muito problema, porque eu vivi 26 anos da minha vida lá. Eu fui com 4 anos pra lá. E eu digo que eu sou nordestino, mas a galera diz que eu não sou, não, que eu sou paulista. Meu pai diz que eu sou
2: paulista. Você é forasteiro.
3: Isso aí.
0: Forasteiro.
3: Não tem como ser cearense com a cabeça desse tamanho.
8: É pequena, né?
2: É. Pra que fazer essa piada?
3: Xenofobia.
8: Não é piada.
2: É, piadinha.
8: Não é piada.
2: Xenofobia.
3: Você não apoia.
2: Depois o cara é cancelado.
8: Não, aí é, né?
2: Depois o cara é cancelado, aí tem que ver com aquela cara de pau pedindo desculpa. Olha, me desculpa.
0: Quem me camiseta branca.
3: Quem me conhece sabe que eu adoro
2: os números. Eu adoro os cabeçudos. Só um jeito simpático.
0: Agora eu entendi o porquê.
2: Me dirigir ao Nordeste, chamando todos. É, eu vou te falar.
0: É, sacanagem. Nem todo cabeçudo do cearense.
8: Quero avisar a assessoria do Guilherme que eu estou entrando com um processo.
2: Boa. E aí, o que você manda?
8: DJ. Cara, eu tô adorando estar aqui, é um prazer. Eu tô aqui há um ano em São Paulo fazendo comédia stand-up.
2: Você faz onde?
8: Eu tô fazendo, já fiz lá no Minhoca, já fiz no Vila Sônia.
2: Minhoca quebrou, né?
0: Minhoca faleceu.
2: Minhoca faliu.
8: Mas eu fui no Minhoca, fechou.
0: Fica funeral. Tranquilo que já abre em outro lugar.
8: É. Espero que eu seja o novo Maurício Meirelles. Chego e acaba.
0: Pelo menos tem contrato, né?
8: É, e o Morgadão me chamou pra fazer amanhã no MyFood.
0: É, vai fazer amanhã comigo.
2: Ah, é?
8: Sim. Vai ser minha primeira vez lá.
2: Então,
9: atenção. O cachê não é grande coisa, mas vai ser bom pra sua carreira.
2: Atenção, levem tomates, ovos.
0: Que isso?
2: Na plateia.
0: Às vezes é bom, né?
8: De preferência,
3: se levar tudo isso, o Morgado faz um omelete.
2: Então é isso aí. Ó, pra você seguir ele é o Beto JR, é isso mesmo?
8: É isso mesmo.
2: Arroba o Beto JR, obrigado, um Beto. Abraço aí pro pessoal do Nordeste acompanhando o programa Pânico, nossa audiência é muito grande em todo o Nordeste, muito obrigado mesmo, quem quiser participar da nossa audiência, mande aqui audiência majestade arroba jovempan.com.br. Dito isso, vamos agora para dicas de filmes, séries e fofocas da web.
9: Aí, ok, ok.
2: Os homens com mais de 40 anos que adoram farmar aura numa sauna mista.
9: Ai, gostei.
2: Linhagem Geek com Homem-Aranha com a mobilidade de uma cômoda. André Alba.
10: Ele gosta.

0: Zé da Manga.
1: Joseph Mango.
2: Boa tarde, Emílio. Boa tarde, Daniel. Vamos lá, se inscreva no canal da minha Jequique lá no YouTube.
1: Sou o Daniel. É.
2: Vamos lá, Luquinha tá atendendo todo mundo aqui, hein? Vamos lá, se inscreva lá. E vamos às... as notícias, né? Vai. Bom, como vocês sabem muito bem, já declarei neste incrível programa e que eu gosto de ver a perspectiva dos artistas em relação às muitas outras, os muitos assuntos que temos na nossa cultura. E temos aquele que vocês adoram, nosso querido Fábio Porchat deu uma entrevista. E eu separei o momento que ele diz, Emílio, a perspectiva dele, Sami, sobre o Brasil.
1: Ai, Brasil!
2: Pra você ver que a perspectiva
3: bem realista,
2: cada
3: bem
2: um realista. Tem direito a ter a sua perspectiva. Sim. Mas a incrível, o que eu achei curioso é que a dele é muito otimista.
3: Ele tem então, direito de ter, claro, e a gente tem direito de achar
1: ridículo. Lá vem ele. A gente não sabe.
2: Por favor, meu querido Bernardinho.
4: Em qualquer país do mundo, você perguntar, você quer ser qual país hoje? Todo mundo quer ser o Brasil, todo mundo. A gente não tem guerra, a gente não tem terremoto, não tem, a gente tem água pra caramba. É tudo que se planta data, de 3 colheitas por ano que dá o Brasil. A gente alimenta
0: o mundo. E o povo mais maravilhoso.
4: E o povo maravilhoso, lugares lindos pra viajar no Brasil, pra conhecer a melhor comida do mundo disparado. Sim, isso é, o Brasil é legal demais. Sim. Então a gente tinha que tentar se reconectar um pouco mais com o Brasil,
1: isso,
4: com o brasileiro.
1: Também acho.
4: Esquecer um pouco esse lugar que a gente foi entrando e que a rede social tá fazendo a gente entrar. A gente tem que fugir disso. A gente tem que jogar o brasileiro pra cima.
1: Isso.
4: A gente tem que jogar a gente pro alto.
1: Isso.
4: E tentar ajudar quem tá do nosso lado. Os brasileiros que precisam. Ajuda o teu porteiro, ajuda a tua diarista, ajuda o cobrador do ônibus. Ajuda, faz ponte, conecta.
1: Isso! Tá certo?
2: Eu acho
1: que é isso. Eu concordo com o Fábio.
2: Também.
1: Ele tá 100% certinho.
2: Certeza.
1: Então vamos ajudar esse povo, o porteiro. Vamos ajudar essa turma, começando escolhendo outro presidente. Vamos, Fábio, eu concordo com você 100%.
2: Ele tem direito a ter a perspectiva
1: ele
2: dele.
1: Ele tá certo, né? eu não tá discordo certo. Nada disso.
2: Eu só tirei um parênteses que eu acho interessante, que assim como o Bruno Gagliasso, ele tá sempre aprendendo, acredito que o Fábio Porchat também deve ser desse estilo. Que ele diz que a rede,
1: eu tô sempre de construção, não é?
2: A rede social tá colocando a gente nesse lado.
1: É verdade.
2: Então, a rede social tá colocando a gente em toda essa polarização. Então, provavelmente, a culpa será das redes sociais.
1: Da rede social, né?
2: Isso. Mas ele tem direito de dar a opinião dele.
1: Mas ele tá certo, ele tá certo. Agora vamos. Já que na última eleição ele queria tirar o Biruliro. Beleza, tirou, parabéns. Agora vamos fazer o bem, vamos fazer isso que você tá falando. Vamos fazer o melhor pro país.
2: Eu gosto que o discurso agora dos artistas, eles estão muito mais democráticos. O Wagner Moura quer escutar direito, o Fábio Porchat, vamos escutar mais o outro ali, vamos se dedicar ali pro próximo. Então, parece que a virtude está voltando outra vez.
5: Eu só fiquei surpreso com esse lance. Eu não, de verdade não sabia, gostaria até desse estudo que marcou aí que qualquer país do mundo gostaria de ser o Brasil.
1: O Trump não fala em outra coisa. Ele junta com o Rubio, ele fala: como vamos fazer para virar o Brasil?
3: Na Dinamarca
6: nem a Ucrânia. Inclusive, a procura pelo Brasil é tanta que vão fazer um muro para que os americanos
1: não venham,
6: não nos invadam.
1: Isso é importante.
6: Você entendeu? É muito importante. É muito importante a gente também se cuidar.
1: Lógico,
6: nossa soberania. Entendeu? Da imigração que nós temos.
1: Americana, que espera que vem para cá.
6: Então é uma coisa que a gente tem que se preocupar muito.
2: Porque um dos nossos maiores feitos é a CLT. Os americanos vêm nadando para participar desse nosso. É incrível, né?
3: Tem recursos abundantes, não falta nada.
1: Como que você trabalha e não tem garantias trabalhistas lá nos Estados Unidos? Eles descobriram a CLT, eles estão vindo tudo pra cá.
2: Então a gente sempre
1: vai. Prédio tem 3.
2: A gente sempre vai mostrar as perspectivas dos diferentes artistas, que é muito bom pra contribuir com a vossa visão do mundo. Falando em artista, eu não pude deixar de falar dele, do nosso querido Wagner. Nosso querido
1: Wagner News.
3: O que ele fez agora?
2: Eu vou defender.
5: O Alba tá dormindo com ele.
2: Eu vou defender o Wagner Moura.
6: Ele está impossível.
5: Você tá progressista.
2: Ele tá sendo achincalhado, Wagner Moura, pelo filme dele.
1: O filme é bom, pô.
2: Filme do Wagner Moura estreou na Netflix, né? É um grande sucesso ali de de cliques, né? Digamos assim, né? Das pessoas.
6: Não só é que sucesso nenhum.
2: Só que né? Isso aí eu concordo aonde, que é Leonardo.
6: Aonde que é sucesso?
2: É Leonardo. Quando tá em primeiro, é Leonardo.
5: Tá em primeiro?
2: É. Mas tá primeiro pra quem?
5: A produção é Netflix. Lançou agora. Você acha que ia estar em que lugar?
2: É Leonardo. Mas olha aí, ó. As críticas não são boas, nem dos críticos profissionais nem dos populares. E vários veículos estão arrepiando com o filme. O próprio Screen Rant falou que o filme deu terrivelmente errado. O Wall Street Journal questiona a motivação do filme ser feito. É incrível. Mas eu concordo com todas as críticas. E o New York Times identificou o filme como uma apresentação de uma espécie de ensinamento moral podre. Então, o filme do Wagner Moura está sendo muito mal recebido pelos críticos. Eu assisti e é ruim mesmo. É?
5: Nossa, eu assisti
2: e é ruim mesmo.
5: Posso falar?
2: É a minha opinião.
5: Não, sim. É, assim, ó, é um filme bom, bem produzido, bons atores, efeitos especiais sensacionais, mas não tem nexo nenhum.
2: Não.
5: Aí acaba sendo um cocôzão, desculpa o termo.
2: Não tem nada, mas a única coisa que boa do filme é a atuação do Wagner, porque aí eu acho que ele é um bom ator. Mas o filme é ridículo. Mas.
1: Quero conversar com ele.
2: Falando em filme, um dia conversaremos.
5: Ele vem na Dirce.
2: Falando no cinema, só que brasileiro, aconteceu uma leve polêmica no Festival de Cinema de Brasília, que é o mais antigo do país, foi cancelado por falta de verbas. Temos uma atualização nesse caso, mas a 59ª edição começaria 11 de setembro, mas governo não garantiu a verba para a equipe de mais de 40 pessoas e seria cancelado.
1: Ué.
2: Né? Foi cancelado por falta de verba. E seria
1: de ingresso.
5: Pois é, você vê como são as coisas, né? A Rouanet não serve pra isso?
2: E aí seria a primeira vez em 60 anos de evento que uma edição é cancelada por esse motivo. Mas nós temos uma atualização nesse caso, porque parece que a governadora falou que vai ter. Fica tranquilo aí todo mundo que teremos a edição. Então tem uma grande polêmica aí envolvendo o festival. Então a governadora do Distrito Federal, Celina Leão, do PP, afirmou que esta edição vai ser realizada. E aí tem todo porque disseram que ia ser cancelado.
1: Faz online.
2: Falaram,
1: cada um abre sua câmera, tá tudo certo.
2: É, falaram que ia ser cancelado e depois voltou. E a gente tem outra polêmica envolvendo o cinema brasileiro, porque nós temos o prêmio Grande Otelo.
5: Sim.
2: O prêmio Grande Otelo.
1: Grande Otário também. Pra população.
2: O prêmio Grande Otelo é uma premiação em que os internautas ali, você tem um crivo muito interessante ali, que você faz a premiação pro cinema brasileiro, né? Só que aí o que acontece, Guilherme? O agente secreto era o grande...
5: Ainda,
2: meu? É, você vê como é que é, né? O agente secreto era o grande favorito. Só que ele empatou com um filme chamado Manas. Eu não faço ideia do que seja Humanas.
5: Manas é um filme ou é uma série?
2: Manas, né? E aí teve um empate.
1: Isso aí, Manas!
2: É isso aí, Manas!
1: Teve
2: um empate.
1: É isso aí. Adivinha quem tá?
2: Teve um empate entre Manas e O Agente Secreto como melhor longa-metragem de ficção no Prêmio Grande Otelo de 2026. E pegou muita gente de surpresa. Muita gente ficou triste porque O Agente Secreto não chegou no grande prêmio. E o Kleber Mendonça Filho, na premiação, fez um discurso minimamente interessante. Bernardinho, por favor.
1: Bernardo.
6: Ele não gosta dos bolsonaristas.
2: Não, ele não gosta.
6: Falou ele não gosta.
5: Seguir os diabos.
6: E também. O Bernardo também parece que não gosta dele.
2: Ah, acho que eu aí foi um erro meu que eu não mandei
6: pro nosso querido Alva. Bernardo. A falha é nossa.
2: Boa. Falha é nossa.
5: É, se fosse do Wagner Moura, você mandava,
2: eu,
5: né?
2: Eu editei o vídeo e não mandei. Estou lhe mandando agora, Bernardo. Desculpa, Bernardo. Boa tarde, Emílio. Boa tarde, Daniel. Desculpe.
1: Já tá no cofre.
2: Estou mandando agora porque muitas pessoas, diretores e profissionais da área, não gostaram desse empate técnico. Porque, obviamente, na visão deles, O Agente Secreto deveria ganhar. É muito superior. Concorreu ao Oscar. Como que um filme que concorreu ao Oscar não vence aqui um prêmio do Grande Otelo?
5: É estranho que agora tá... essa galera que luta pela igualdade e reclama dessas coisas, né?
2: Exatamente. Então, eu não sei se você já tem aí, Bernardinho, mandei pra você um trecho do discurso do Kleber Mendonça Filho durante a premiação.
7: Essa é uma festa de todos nós, todos nós que somos brasileiros. Essa não é a primeira vez que eu venho aqui, eu já participei algumas outras vezes.
6: Deus me livre, hein?
5: Que turma, hein?
6: O quadro, vou te falar, você deve estar ganhando o cachê desses caras.
1: Lógico que tá.
5: É o infiltrado. Ele é o infiltrado.
6: É ele e aquele cara que tem a tatuagem na cabeça com o nome do programa lá.
5: Ah, o Aron.
6: Os infiltrados.
5: É o infiltrado, pô. Eu acho que eu deveria ser.
1: É o infiltrado?
5: Eu acho que eu deveria ser mais valorizado.
1: Eu acho que você tá namorando com o Wagner.
5: Eu faço toda a edição aqui de madrugada, 2 horas da manhã. Então, um grande abraço pra minha esposa que aguenta tudo isso. E, né, eu precisava de um pouco de incentivo. Mas
1: ela passa maquiagem em você e você faz a pauta. Isso.
5: Mas vamos voltar aqui pra Hollywood. Então, vamos vir pra Hollywood. Tem dias que é difícil com o pai. Tem dia que é cheiro com o pai.
1: Tem dia que não encaixa, né, Alberto?
5: Tem dia que é noite com o pai. Ele tem que pegar a semana passada. Mas vamos lá. Vamos pra Hollywood. Morgadinho, você conhece os, você conhece aí, ó.
1: Ó, quem gostou. Ah,
5: bom, sal, bom dia.
1: Dá a resposta aí, ó.
5: A resposta vem de cima. A resposta vem de Deus. Mas.
1: Tá vendo? Os humilhados serão exaltados.
5: Aí, ó. Tá vendo? Você lembra dos Jetsons,
6: todo
5: né?
6: Disco. Agora tem o loirão aí, porra.
1: O loirão.
5: Qual é a opinião?
1: O loirão gosta agora. Da Dilma.
5: O loirão é amigo da Dilma.
1: O loirão é otimista,
6: né? Brincando, pô. Os caras censuraram a Record, hein?
5: É isso aí.
6: Os caras censuraram a TV Record.
5: É, bicho.
6: E vocês aqui
5: quietinho,
6: rindo.
5: Dando, né? Risadinha, viu, Zuzu?
6: Dando risadinha.
5: Censuraram a Record.
1: Censurizinho.
6: Não. Não censuraram.
5: É, só chegaram e falaram, não
6: tá
5: vai
6: tranquilo.
5: Passar.
6: Falou, ah, isso aí não entra.
5: Isso aqui.
6: É.
5: Isso aqui.
6: Vocês ficam rindo.
5: Você acha engraçado.
6: O negócio, ó, vai assim, ó.
5: É. Vai tomando
6: vai um o
5: cabronha se ele tá
6: a
5: feliz.
6: Passos largos.
1: Você vê, já foi.
6: É.
1: E aí?
6: Que mais? Desculpa.
5: Não, sem problema. Eu fiquei curioso, eu não vi esse caso aí da Record. Mas com certeza vocês conhecem os Jetsons,
1: sim,
5: do desenho animado, que já virou prioridade. Virou prioridade da Warner. É um filme live action que tem como personagem principal um grande acerto pra ir ao cinema. Que aí você. Provavelmente o Jim Carrey vai ser o George Jetson e a Warner não está brincando no casting. E aí você tem até a possibilidade, Guilherme, de ter o
1: Sidney Sweeney como a filha.
5: De ter o Danny DeVito como o Sr. Space.
1: Oh, Sr. Space, maravilhoso.
5: Então aí você tem um cast. Você tem um cast incrível aí. Pra ser o novo filme do Jetson diretamente no cinema.
1: Scooby-Doo pode fazer o Astro.
5: Hanna-Barbera. Sucesso de Hanna-Barbera. E falando na nostalgia que tem Jetsons, o próprio Matrix 5 também foi confirmado.
1: Ah, não.
5: Então,
1: não, chega.
5: Aí, não.
1: Aí não precisa.
5: Aí deu. Quando
1: você, no 3,
5: quando você acerta uma vez em Hollywood, você vai ter.
1: Você nunca mais pode parar.
5: Você não para nunca mais.
1: Tipo
5: e você
1: Beethoven.
5: E você tem um produto tipo Simpsons, você tem aí. Vai ter mais uma produção do Matrix 5, provavelmente ignorando Matrix 4, que foi um grande fracasso de crítica de público e de bilheteria.
1: Lógico.
5: Então você tem um Matrix 5 aí já em produção para uma próxima trilogia, uma próxima sequência, Emilhão.
1: Meu Deus. Acabou?
5: Boa.
1: Acabou.
6: Foi?
5: Sim.
1: Tá bom.
5: É.
1: Piriri pororó.
6: Completo. Não tem mais o.
5: Não tem mais?
6: Não vai ter mais um expoente da esquerda? Não tem mais um expoente da esquerda?
5: Não tem mais nenhum expoente.
6: Quem mais você vai trazer aqui? Um progressista?
5: Não vai mandar um beijo pro Wagner.
6: Vai trazer um progressista mais?
5: Eu gosto de saber que a visão do Brasil deles está tudo bem. Nossa, todo mundo queria ser o Brasil.
1: Manda um beijo pro Maduro.
5: Eu quero esse otimismo.
1: Viu que o Bento Ribeiro chamou o Mion pro pau?
6: Ele vem amanhã. Amanhã a gente vai tocar.
1: Se
6: já tá na reunião pra saber.
5: Se não fosse pai de pet.
6: Se você
5: tivesse adotado o cachorro.
1: O cara fez chá revelação, velho.
5: O pai de pet tava ocupado.
6: O cara foi buscar o cachorro.
1: Ai, o cara fez chá revelação.
5: Olha que bonitinho.
1: Ó, o canil.
5: A família tá aumentando. Ó, it's a boy.
6: O cara foi buscar o cachorro e não veio na reunião.
1: O cara fez chá revelação.
8: Me cago de medo da minha mulher. Sou o pau mandado, faço tudo que ela quer. Lava até as calcinhas.
1: Vocês respeitem o pé de pano.
5: O cara comprou a calça da cor do cachorro, mano.
6: Vai, vamos,
1: caçando ovo.
6: Vamos lá que tem muita coisa no programa hoje. Vambora. O que nós temos aqui hoje, Dedê?
5: Novidade?
6: Hã?
5: Oh.
6: Opa!
5: Novidade!
6: Magnésio? Olha
5: opa!
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1: Esse é novo?
6: É novo?
1: Novinho.
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6: opa. Oh, sim, hein? 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
6: O doutor é forte, hein?
5: Doutor é sarado.
6: Doutor sarado.
9: Muito obrigado.
5: Tá no shape.
9: Obrigado.
6: Boa, doutor.
9: Sou médico endocrinologista, tá? E tô aqui para falar um pouco desse suplemento, magnésio em si. O magnésio é um suplemento que 80% da população cerca tem deficiência de ingestão.
6: Uhum.
9: Certo? Mas o problema é que quando você dosa no sangue, a maioria tem os níveis normais, porque o corpo, ele faz uma reabsorção. Então, se você dosa no sangue, muitos vão constatar que os níveis estão ótimos e não indicam a suplementação. Mas se eu perguntar para a maioria de vocês aqui, vocês não têm um consumo adequado na dieta.
6: Certo. Entendi.
9: Tá? Por quê? Ele vem das castanhas. Quem comeu castanha aqui hoje?
6: Não.
9: Ninguém.
6: Não. Castanha só lá no Pará.
9: Isso aí, eu sou paraense.
6: É aquela castanha.
9: Castanha do Brasil.
6: Mas só. Não, aquela castanha só tem lá.
5: É, no verão peso.
9: Então, os vegetais, que são as grandes fontes, por exemplo, os vegetais verdes, couve, espinafre, são grandes fontes, mas quando você cozinha ou leva a temperaturas mais elevadas, você destrói o magnésio.
6: Uhum.
9: Então, esse que é o problema. Então, ao entrevistar um paciente, sempre que eu faço o recordatório alimentar, eu constato essa deficiência e indico o uso, tá? Na falta de magnésio, você tem algumas alterações, como cansaço, insônia, falta de energia, né? E às vezes até problemas nas articulações, falta de colágeno, etc. O magnésio não é o principal agente, mas ele é um coadjuvante importante.
6: Para muita coisa na saúde, né? 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
9: 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Efeitos cognitivos, como eu falei, efeitos na sua massa muscular, degradação proteica, osso, sistema cardiovascular, ou seja, ele é o arroz.
6: Né? Entendi. É ele que faz a liga de tudo aquilo que a gente precisa. É o mineral mais importante.
9: É um dos mais. Gente. Não diria o mais importante, mas é um dos mais importantes.
5: E o doutor usa diariamente?
9: Sem dúvida. Eu não como castanha, apesar de ser paraense, nem amêndoas. E hoje a indústria farmacêutica, ela está investindo muito nisso.
6: Sim. Né?
9: Por quê? Porque há benefícios na reposição. Existem vários estudos mostrando que ao suplementar o magnésio você tem melhoras, mas não abandone seu tratamento.
6: Sim, claro, lógico.
9: É um coadjuvante.
5: É um suplemento.
6: O meu sabe que melhorou muito? Meu sono.
5: É impressionante.
6: Cara. Meu sono é impressionante o que melhorou, porque eu tava tomando durante o dia, eu tomava duas cápsulas de manhã, eles falam, não, toma à noite. Eu tomei à noite, agora eu sonho muito.
5: Até gostoso.
6: É impressionante o que.
5: E recarrega.
6: Ele relaxa, né? Ele relaxa, ele é um
9: ele
6: relaxante.
9: Tem uma ação cognitiva muito importante, tanto na memória, né? Quanto no sono e na imunidade também. Quem não dorme bem, não vive bem, né?
5: Sem dúvida, você não recarrega, né?
9: Um dia mal dormido, uma noite mal dormida é um dia mal vivido. Isso é um lema que eu uso para todos os meus pacientes. O endocrinologista, ele tem que investir nisso aí também.
5: Lógico, né? Na suplementação.
6: Muito bem. 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
4: E é forte.
2: 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E se eu mexer com você, você vai me encher de porrada aqui, e eu vou ficar com cara de tonto.
3: Na medicina, a gente sempre indica a primeira fonte ser a alimentação, caso não seja possível a suplementação. E é muito importante, caso você faça opção para um suplemento, você obedeça às condições do fabricante. Porque a hipermagnesemia, ela mata.
2: Entendi.
1: Olha só.
3: Tá? Ela causa bradicardia, né? Porque a queda da pressão arterial pode levar a pessoa em coma. Então você começou a tomar, não obteve a melhora, calma, procura um médico.
1: Tá bom.
2: Entendi.
3: Tá. Existem os níveis séricos.
1: A quantidade certa para tomar.
3: Então, mas eu não tô dormindo melhor. Vou botar mais uma cápsula. Ah, não dormi. Não, calma. Que talvez não seja esse o problema, a falta de magnésio. Então, não aumentem em dose, porque você pode correr risco de vida. Então, é muito importante. Então, obedeçam. É. 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
2: Quero agradecer o doutor João Ricardo Maia de Aguiar.
1: Deu aula.
2: Médico. Deu uma aula aqui, ó. Especialista em endocrinologia.
3: Não tenho conflitos de interesse com a marca. Vim falar do magnésio, fique bem claro.
2: Lógico, claro.
1: Profissional.
2: Não, isso aí. Isso aí, doutor. Muito obrigado pela
3: sua presença. Doutor João Aguiar, meu. Arroba doutor João.
2: Tem a rede social aí?
3: Sim.
2: Aí, ó. Tá aí, ó. É essa aí, doutor?
3: Perfeito.
2: Boa. Olha lá o doutor. Doutor João Aguiar. quem quiser seguir, aí tem 107 mil seguidores aí acompanhando o trabalho do doutor.
3: Todo dia, pelo menos uns 15 minutinhos, que é o meu tempo de deslocamento ao meu consultório, e estou muito feliz de conhecê-los pessoalmente.
2: Boa.

0: Muito prazer, muito obrigado pela sua participação, pelo seu esclarecimento, sempre é bom conversar com o doutor aqui na programação da Jovem Pan. Muito bem, dito isso, eu vou agora pra rua, eu vou chamar ele, o repórter mais avacalhado do Brasil, ele é o nosso magnata de taipas, é o nosso herói do Brasil, mas antes... O break do Reginaldo.
1: Sempre.
0: Por quê? Porque o Reginaldo gosta de faturar nos patrocinadores. Vai lá, Reginaldinho.
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2: Lages adere à campanha Agosto Lilás pela conscientização e combate à violência contra a mulher. Ao longo deste mês, a Secretaria de Políticas para a Mulher e para a Pessoa Idosa promove uma série de ações educativas, palestras, rodas de conversa e orientações à comunidade.
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0: Estamos de volta na programação da Jovem Pan. Hoje a gente recebe aqui o Guilherme Freire, que é um grande jornalista, filósofo, professor, sabe tudo e um pouco mais. E se você está aqui com a gente, eu sei que você adora ficar informado com a nossa resenha Azul e Zuzu. Zuritão chama a vinheta e eu dou as notícias. Pode ser?
2: Zuka. É isso?
0: É isso. Boa, Zuca. O Zuca tá aí. Tem tantos apelidos, menino.
2: Então solte a vinheta, porque começa agora.
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0: Vamos lá, tá muito bom hoje a resenha. Eu tenho algumas informações sobre o Lulinha, que eu vou colocar lá pro final. Eu tenho informações sobre entretenimento brasileiro, se vocês quiserem saber, também posso deixar em algum momento o que vai acontecer com o Celso Portioli e Roberto Cabrini, que eu tenho informações dos bastidores.
2: Cabrini foi censurado.
0: Foi censurado. Então, é isso aí. Censuraram o Cabrini.
2: Cabrini.
0: Um dos maiores repórteres investigativos, se não o maior do Brasil. Teve censura, né? Mas ele tem uma proposta para uma outra emissora depois, se vocês quiserem, eu conto para vocês.
2: Quero. Não, mas daqui a pouco. Isso aí também. Isso já saiu.
4: Já começou a fofoca não. Ruiva.
5: É. Só o Thiago não. Leifert.
0: Não, Thiago Leifert.
2: O Celso.
0: Ô, meu, falando
2: sério. Thiago Leifert.
0: Um dos mais. É que o Leifert não quis. A proposta estava na mesa. Ele tem a opção de falar não. Assim como o Celso Portioli, que é um cara que eu admiro no CPF e na física, que é um cara trabalhador.
4: Sim.
0: É ou não é? É. Sabe qual é a proposta do Celso Portioli para ir pra Rede Globo Televisão?
2: É mentira.
0: Rede
2: Globo? Não tem proposta nenhuma.
0: Você tem amizade com o Celso trabalhando na Jovem Pan. A Globo falou o seguinte: ô Celso, você é bom, viu? 3 milhões de reais, você me dando. Você dá risada.
4: Mais vale a risada. Vale
0: ou é de
1: inveja.
0: É de inveja. Não, e a proposta é assim:
4: 3 milhões e um cachorro.
0: São 3
4: um
0: milhões. Não, o cachorro não tem.
1: A Golden Fit.
0: 3 milhões de reais, 3 anos de contrato e o primeiro ano é sabático. Ele não precisa trabalhar. A Globo falou:
1: é lógico, mas desvencilhar a imagem.
0: Né? É isso. Então, porra, Celso,
2: toda a
0: sorte do mundo pra você. É que o Celso...
4: Para de ficar fazendo como se ele já fosse, velho.
0: Não.
4: Ele tá falando como se o cara já tivesse morrido, pô.
0: Toda a sorte pra ele definir o que ele quer da vida dele. E outra coisa, também o meu apoio aqui ao Ratinho. As pessoas não se posicionam.
2: O Ratinho estão cancelando.
0: Estão tentando cancelar de uma forma maldosa, injusta, o Ratinho. Sim. E a gente sabe que nos 28 anos que ele apresenta, ele é um cara que sempre usou do humor.
2: Sim.
0: E se a gente não puder fazer uma brincadeirinha, então assim vai ficar muito chato.
2: Mas isso aí é um suplente.
0: Isso, é
2: um suplente que
1: ele entrar no campo.
4: Os caras bolaram.
2: Ele quer entrar no campo, isso. Aí ele entra ele dessa é maneira. É um novo jeito.
4: Isso, de aparecer.
2: De você aparecer. Chama-se oportunidade.
0: É, pra não falar oportunista. Na política, Emílio, quando tem uma lei ou quando o cara quer um destaque, principalmente no ano eleitoral, ele pega uma pauta e ele vai lá e ele tenta roubar a situação.
2: Lógico.
0: Na minha humilde opinião, foi isso que aconteceu. O Ratinho se manifestou, quem viu, né? Você chegou a ver, ô Morgado, você que participa muito.
2: Sim, vi, assisto.
0: Ele deu um desabafo, né, cara? É, o Ratinho
2: se pronunciou. A Daniela Beirute também defendeu o Ratinho.
0: Que eu achei muito bacana o posicionamento também, da SBT.
2: Se precisava.
0: Porque o que faz, Emílio, que eu acho que é uma cara Alice é pedir a cabeça do apresentador. Né? O cara quer, os caras não é que querem cancelar, que quer que o cara não exista.
2: Cancelar.
0: É, não, quer, não é só cancelar, quer que não exista. Pois tá.
4: Não. Não, eu só ia perguntar um motivo, porque assim, eu não sei, desculpa até não ter essa informação, mas talvez muita gente que esteja ouvindo a gente agora também não saiba o que de fato aconteceu.
0: Foi um cantor, alguém se apresentar no programa dele e ele falou, porque o rapaz estava com o cabelo loirinho.
2: Que amigo dele.
0: Que ele
2: é um cara. Ele não fez nenhuma ofensa. Ninguém a não ser o cara, se pode chamar de ofensa, né? O cara fez uma brincadeira, só
0: onde
2: que aí a
0: tem
2: turma,
0: intimidade.
2: A turma gosta de levar, né? Porque você pode brincar, pode o gordo, tudo, mas não pode brincar, falar que o cara, que ele falou?
0: Com a sexualidade, tá cabelo de Chabislau.
2: Isso,
0: né?
2: Pois é.
4: Não, que, peraí, só entender, é aquele que ele chegou pro cara e falou assim, pô, você tá parecendo viado?
2: Isso.
4: Mano, ele falou, você tá parecendo viado, tá bonito pra caramba, ele não xingou
2: pois é,
4: o cara
2: em nada do contexto. Mas a turma gosta, né? A turma gosta de pegar carona nessas coisas e levar para um negócio que não existe. Ele sempre fez essas piadas, ele acredita que eu não vou deixar de fazer brincadeira com meus convidados, meus amigos pessoais, pode tocar o pau aí,
0: exatamente.
2: Eu acho que ele vai deixar de fazer, porque se isso enche o saco.
0: Não, cara, já tá churratinho.
2: Não é a primeira. Essa não foi a primeira e não vai ser a última.
5: Mas o cara,
2: já teve coisa pior, ele não vai parar de fazer.
5: Mas o cara já é outra, já teve lá com a deputada.
0: Isto.
5: Já é outra, já é o cara enchendo o saco, aí ele
2: teve
5: fala,
2: quer saber? Teve Tami, teve uma porrada.
5: Aí o cara não faz mais.
0: A patrulha.
5: Vai enjoando, vai enchendo.
4: Eu acho que ele nem liga, o ratinho é incancelável.
2: Não liga, incancelável.
4: Tem como.
5: Sim, mas é chato.
0: É chato.
5: É chato.
0: Concordo com você.
5: É chato que não é com a gente.
2: Essa não é a primeira e não é a última.
5: É, mas é chato.
0: Porque no bastidor alguém chega e fala, ô Carlos Massa, tenta pegar mais leve.
5: É chato porque chega o cara, olha, comercialmente isso não é bom para o programa, olha, ratinho, você precisa dar uma...
0: Doutor Coragem.
5: Ratinho, você está há 30 anos, mas isso é chato, isso já é uma coisa do passado, ratinho. Aí isso vai enchendo a paciência do cara de uma maneira insuportável.
0: A sacola,
5: o cara fala,
0: explode.
5: Não quero mais. É isso.
0: E ele não precisa, detalhe, né? Ele faz por grande amor, porque o Ratinho, ele é muito, né? Ele
5: tem, o Ratinho
0: rico, puta trabalhador.
5: É um apresentador bom, pô.
0: Consagrado.
5: Um cara bom, consagrado, mas isso realmente vai enchendo a paciência do ser humano.
0: Ah, sim.
5: Porque quando você é cancelado, você fica sozinho.
0: É verdade.
5: É verdade. E todo mundo, olha, todo mundo tem um pitaco de te encher a paciência.
0: Comentam muito, né? Ratinho, tenta pegar mais leve. Ah,
5: olha,
0: né?
5: Ratinho, realmente, querido. Ratinho, você sabe que você é muito importante para a emissora. Mas os tempos mudaram. É. Você está agindo há 20 anos atrás. Hoje as coisas são muito diferentes. Aí tem que ficar quieto. Mas...
0: Ele fala. Quando bate no jurídico comercial, todo mundo pega mal.
2: É,
0: o que eu conheço do Ratinho pode ser jurídico, comercial ou qualquer outra coisa que ele, mano, manda catar coquinho.
5: Mas enche. Não é porque ele é o Ratinho.
2: Mas aqui tem café no bolo, viu?
0: O cara foi bater na porta da casa dele lá. Ele pegou e falou assim, cara, voltar pra casa. Onde que esse cara tá hoje e onde que o Ratinho tá?
5: Você vê que ele falou aquilo meio chateado, pô. Enche o saco.
0: É verdade, vocês têm razão. Mas então, um abraço pro Ratinho.
2: Ratinho é da hora.
0: Não, a gente é resistência aqui.
5: É isso aí, Ratinho. Tamo com você.
0: Com você.
5: É.
0: Nós somos a resistência.
2: Com cabrões.
0: Nós, o Xaropinho, o Rodela e a turma toda.
5: É.
0: Bom, vamos lá. Negócio seguinte.
5: Os caras só dão valor quando morre.
0: É isso que, né? Isso que é triste.
5: Aí,
0: cara,
5: todo mundo fica, ah, o Ratinho.
0: Saudades do Ratinho.
5: Saudades do Ratinho.
0: Ele era irreverente.
5: Agora
0: aí usa uma palavra, nossa, mas ele era tão irreverente.
5: Aí que o nego morre, aí fica todo mundo junto, chorando.
0: Ratinho. Boa, então já fizemos nossa homenagem pro Carlos Massa. Ok, Ratinho. Vamos voltar pras notícias agora?
5: Que mais? Você tá roubando pauta do...
0: Do Alma, não.
5: Do
0: eu
5: robô.
0: Eu pego amanhã os vídeos. Não, sabe qual é a minha preocupação aqui?
4: Um corte amanhã.
5: O Alba tem que parar de falar do Wagner Moura.
0: Não, mas se o Wagner se manifesta, ele é o cara. O
5: Wagner Moura não fala nada dele. Nem da gente.
0: Nem fala. Sabe quem é. Fala porque ele comemorou quando perdeu o Oscar. Ele comemorou e viralizou. O Wagner ficou chateado com linhagem
4: que... Chegou.
0: Ele
4: foi até embora pra Grécia.
0: Bom, por que que eu trouxe um pouco do entretenimento? Porque depois as notícias vão vir agora pro cortisol. Teve o terremoto lá de magnitude 7.4 lá na Colômbia. As imagens são fortes, obviamente, né? A gente viu lá, sempre quando acontece isso, Emílio, estavam falando se tem relação ou não com o terremoto que teve na Venezuela.
5: Nada a ver.
0: Então, segundo os especialistas, aí você pode carimbar que não tem a ver. Uma
5: não
0: coisa
5: tem a
0: uma
5: ver.
0: Coisa.
5: É outra placa, é outro esquema.
0: A profundidade, que é o que mais importa, é de 96 quilômetros. Então, é uma magnitude 7.4, que não é pouca, mas também não é uma coisa assustadora. Quando foram falar com o prefeito de Bogotá, que é o senhor Carlos Galan, ele afirmou que até o momento, graças a Deus, não tem nenhum relato de impacto ou danos estruturais significativos na capital. Mas foi buscar os especialistas e disseram que, ao contrário do Japão, a parte civil, a construção civil lá, por lá, não é, as paredes são mais fracas, a construção não tem toda a estrutura e não é preparado, que você sabe que no Japão eles têm até um amortecimento.
5: Tem a tecnologia.
0: Por isso que aconteceu.
5: E tem todo o protocolo para grandes tragédias, né?
0: Exatamente.
5: O japonês ele é preparado para qualquer coisa que a natureza.
0: Isso,
5: exato. O japonês é muito preparado.
0: Muito preparado. A gente na América do Sul, a gente sabe que a gente não é preparado, a construção
5: aqui
0: é muito antiga.
5: Tudo mais César Maia.
0: Isso.
5: Construção César Maia. Padrão. O nosso padrão aqui é César Maia.
0: Sim. Que é o código de Hammurabi, para quem não relembra, né? Se você construir alguma coisa e alguém morrer, é olho por olho, dente por dente, era assim que era lá na antiguidade, você que é historiador. Mas, pelo menos agora, nenhuma vítima, não tem uma situação tão caótica caótica como as notícias aparecem por aí. Vamos falar pros Estados Unidos agora? Você sabe que eu tava acompanhando, um abraço pra Renata Barreto, ela fez uma compilação no Instagram dela,
6: Renata,
0: fazendo uma relação sobre o FAUT, que é o momento lá nos Estados Unidos, a Fox News discute muito esse assunto. Esse que tem algumas diretrizes, né? Principalmente do FAUT, porque ele não falou. Ele pode não falar, porque ele se protege pela Constituição. Mas as falas antigas dele são controversas. Inclusive, o uso da máscara. Era pra usar, depois ele falou pra não usar. E mas outras coisas. Fique em casa se puder. Fica. E por aí vai, você lembra do discurso que ele é ambíguo. Você não sabe o que o Fault queria. E o que mais assusta no relatório dele é a vaidade do Fault. Isso ele tinha.
6: Sim.
0: Porque no momento que ele dava as entrevistas, no diário dele, ele estava envaidecido pela...
5: E ele falava o seguinte... Eu sou a ciência.
0: Eu sou a ciência.
5: Isso. Eu sou, sou a ciência. Não.
1: Meu a própria amor. Ciência.
5: Eu.
1: Entendi.
5: Sou a ciência.
6: Ele responde. Personifica
5: Anthony Fauci.
6: É isso aí.
0: É. E tem uma irresponsabilidade sempre no discurso, quando o cara é uma autoridade. Eis que o Donald Trump, agora nos Estados Unidos, é muito polêmico, mas ele assinou uma ordem executiva que reduz o calendário nacional de vacinação infantil. Aí, Albeta, tá limitando também a recomendação universal a apenas 11 imunizantes essenciais. O que, que quer dizer com isso? É uma medida que retira as vacinas contra a Covid-19. Aí volta pro FAUT, porque era obrigatório até então, na época da pandemia, se vacinar. Inclusive as crianças. Isso foi muito polêmico aqui também no Brasil. Aí tem gripe, hepatite B e da lista geral para todas as crianças, por isso que eu repito as crianças, que a gente não sabe quais são as consequências, né, em relação à vacinação. Quando a gente fala do Donald Trump, a gente sabe, Emílio, que a gente precisa separar o que que é pauta, o que que é decisão e o que que ele precisa também de barulho num ano lá das midterms.
6: Exato.
0: Ele precisa do destaque, né, Albeta?
6: Sim.
0: Você sabe que o Trump precisa aparecer, tem muita guerra por lá. E eu não sei se vocês viram o que aconteceu com o Donald Trump.
6: O que aconteceu com o Donald
0: Trump? Coisa de cinema.
6: O quê?
0: Bom, não sei se eu consegui agora, Bernardo, eu te mandei, tem umas imagens. O Trump trocou o avião dele, presta atenção, parece filme, secretamente, porque ele tinha uma ameaça do Irã,
6: eita,
0: segundo o jornal. As imagens acontecem lá no momento que ele entrou num carro. Você tem as imagens? Me dá imagens aí do Donald Trump. Ele adentrou, segundo a reportagem, ele entrou num caminhão. Você sabia disso?
5: É, ele foi num avião
0: de
5: menor.
0: De transporte de alimentos.
5: É, porque tinha uma ameaça que os iranianos iam tacar fogo no Air Force One.
0: Exato. Olha então, lá, olha a imagem ali.
5: Aí
0: ó.
5: Ele fez
1: Deu um Leonardo
5: na turma.
0: Ele foi viajar de caminhão. Não parece coisa de filme?
5: O que mais?
0: Foi isso que aconteceu. Bom, vamos para o que interessa. Vamos falar do Lulinha? Queria falar do Lulinha aqui, se você permitir aqui, rapidamente.
5: Eu quero falar do dinheiro. QDA.
0: É o seguinte, tem muita coisa.
5: Que eu te mandei aqui o jornal Estadão.
0: Estadão?
5: Você não leu, eu trago agora o jornal.
0: Eu tô fazendo o seguinte.
5: Agora eu trago o jornal.
0: Oficial.
5: Aí, ó. Governo não tem orçamento para cobrir 105 bi de despesa. Os caras não têm dinheiro para trocar a cueca.
0: É.
5: Olha só.
0: Que ponto chegamos?
5: O nosso querido, que situação
0: Barba.
5: O nosso amigo Haddad nos deixou, e a nossa querida Tebet.
0: É,
5: são
0: aí.
5: Os dois responsáveis, não é, professor?
0: Maldita.
5: Quem são os responsáveis
0: quem
5: aí?
0: Das... Você me dá.
5: Quem é do? É a Tebet, que era do orçamento, e o Haddad.
6: Da economia. Ministro da Fazenda.
5: Da Fazenda, aí, ó.
0: Segundo.
1: O Dario Durigan.
0: É, Bernardo.
5: Olha a situação, não tem dinheiro para saúde.
1: Não tem.
5: Acabou. E não tem dinheiro pra educação.
1: Mas pra viagem tem.
5: Pra viagem,
0: a vontade. Como vai acumular milhas?
5: A carreta furacão foi muito mal dirigida, Índia.
0: Foi.
5: É. Ou a Índia.
0: Você que votou.
5: A Índia é petista.
0: A Índia
5: me deu a estrelinha do 13.
0: Ela é da CUT, né? Se eu não me engano.
5: Não tem mais CUT. Olha lá. Ela que deu.
0: Precisa fazer a franja.
5: Ela deu a estrelinha do 13.
0: Ela vinha com os bonés, eu lembro. O boné do MST.
5: Boné do MST. O original, não aquele que vende aqui nos Jardins. Sim. O bordado. É só aquele.
0: É o que vende no Mercado Livre?
5: Não. O Mercado Livre é o caro.
1: É da comunidade.
5: O meu é só aquele. Não é o bordado.
0: Silcado, é silcado.
5: É silcado, é o pó, de pobre.
0: É.
5: O que mais?
0: Só pra complementar a sua notícia, que eu não li, mas eu sei qual é ela, porque ela está na número 7, que é a Paulinha que fez, e eu vou dar o nome aos bois aqui. Desculpa, boi, para Paulinha, não queria falar isso.
4: Que isso?
0: O governo Lula está enfrentando esse déficit de 105,5 bilhões para cobrir despesas programadas com saúde e educação, que são os mais impactados, Samidana. Essa restrição pode adiar ações para 2027. Quem pegar esse governo vai ter que pagar essa conta fiscal.
5: Então, aí que tá. Saúde e educação. O que, que a gente tem que pedir pro governo dar pra gente?
4: É isso aí.
5: Segurança, saúde e educação.
4: O básico. Sim.
5: Só que aí o que acontece? Tem dinheiro à vontade pra banqueiro, os banqueiros lá soltando foguete, tem dinheiro tranquilo pra viagem,
4: e viagem
5: pra lá, viagem pra cá, e aí falta dinheiro pra saúde e pra educação. Aí,
4: aí,
5: lendo essa notícia,
4: certo,
5: eu vi um vídeo na internet com um rapaz fazendo perguntas do primeiro, acho que é primeiro grau, para os jovens.
4: Certo.
5: Na jovens. Rua, os jovens na rua.
4: Questionando.
5: Básicas, tabuada, e vejam, não, não, são a pergunta mais básica do mundo que ele faz, que são os pontos cardeais.
4: Opa.
5: Aí ele pergunta para os caras saindo da escola, quais são os pontos cardeais, aí você vê para onde é que vai, para onde é que a carreta furacão nos leva. Por deixa favor, pode soltar?
7: Quais são os quatro pontos cardeais?
8: Aí você me pegou, paizão. Faz tempo que eu não sei isso aí. Não sei.
7: Os quatro pontos cardeais?
8: Não sei.
7: Fácil, jogador?
8: Não sei, de cabeça aqui eu não sei, mas eu vou lembrar lá pra frente. Agora eu não vou saber, me deu branco,
7: parceiro. Olha!
9: Mano,
7: olha.
9: Saúde,
7: vai acertar, viu? É a área de saúde. Quais são os quatro principais pontos cardeais?
10: Esse aí eu não sei, mas... Esse aí eu não sei, eu pulo essa. Eu não sei.
7: Você quer pular essa? Pulo essa.
11: Quatro pontos cardeais.
7: É, quais são os quatro principais pontos cardeais?
12: Os quatro pontos cardeais?
7: Isso.
12: Não sei, não sei.
7: Você não faz ideia?
12: Dessa daí não, manda outra.
13: Os cardeais?
7: Olha.
13: Jesus, a gente sabe, mas na hora fica nervoso, né? Sei lá, moço, não faço ideia.
7: Olha, ela pensou, ela...
13: Eu vou arriscar.
7: Vai lá.
13: É... Não sei, não.
7: Você não faz ideia?
13: Não faço ideia.
7: Você não tá vindo da escola agora?
13: Eu tô, mas a gente não aprendeu de pontos cardeais. O coração.
7: Olha.
13: Os rins.
7: Olha.
13: Os pulmões. Ah,
7: de novo. Tá errado.
13: Tá errado?
7: Tá errado.
5: Então vejam.
1: A situação.
5: Vejam a situação da molecada.
4: Sim,
5: da molecada. Nossos jovens. O Brasil tá indo.
4: Brasil!
5: Por esse caminho aí. Quem fez o vídeo foi esse rapaz.
4: É o William Fox, né?
5: O William Fox, oficial, para você poder seguir.
4: A menina
5: então,
4: do
5: vejam vocês que coisa, como, né? Como é que é a vida. Isso é triste. O que mais?
4: Norte,
5: desculpa
4: sul,
5: interromper.
4: Eu adorei.
5: Desculpa interromper o seu. As minhas intervenções são horrorosas.
4: Norte,
5: desculpa
4: sul,
5: interromper.
4: O oeste da galinha azul que a gente gostava, né, Morgadão? Lá
1: eu
4: do
1: adorava.
4: Eu vamos voltar para uma informação antes de eu chegar no Lulinha. Albeta, você lembra que a gente falava muito no programa sobre o senhor Hugo Mota?
14: Lembro.
4: Você lembra do Hugo Mota?
14: Opa!
4: É. O parceirão.
14: Parceiraço.
4: Parceiraço da história.
14: Chuta com as duas.
4: É, a gente sabe que é o presidente da Câmara, né, o deputado Hugo Mota, que é dos republicanos, declarou oficialmente que seu grupo político na Paraíba apoiará a reeleição do Luiz Inácio Lula da Silva. Por que que ele está apoiando o Lula? E eu faço uma pergunta que é muito simples para vocês aqui. O senhor Hugo Mota, quando a gente fala dos acordos, dos bastidores que acontecem no Congresso, eu queria lembrar de uma pauta com vocês. Primeiro foi a anistia.
14: Sim.
4: Lembra da anistia?
14: Vai passar
1: geral, amplo e restrito.
4: Isso. Depois ele falou que a discussão que era uma pauta tóxica.
14: Sim.
4: Depois ele defendeu a redução de penas e mudou de lugar.
14: E mudou
4: de ideia, mudou de novo.
14: É.
4: Parece o Fauci. Fala uma coisa.
14: Isso.
4: E depois faz outra. Depois falou do STF, que o STF era mais cauteloso, que tinha que ir os embates no Supremo, ele tava criticando o STF, sabe por quê?
1: Por quê?
4: Por quê? Causa das emendas. E o que que as emendas interessam ao senhor Hugo Mota? Já está respondido aqui. Agora eu pergunto para vocês, quem apoiou também o Hugo Mota lá para entrar? Quem? O governo do PT do Lula. Então os favores na política,
14: sim,
4: você precisa devolvê-los.
0: é esse o momento onde o Hugo Mota se posiciona no ano eleitoral, que se você parar para pensar num país onde o político, onde o líder, né, responsável pelo Congresso, ele deveria ficar quieto. Não dá o seu apoio político num ano eleitoral, né, Samidana? Você sabe que pesos e medidas.
5: Então, mas agora
0: já pode.
2: Aposta, é uma aposta.
5: Não, já estão se acertando.
0: Sim.
5: É, já estão se acertando. Por exemplo, o jantar.
0: Jantar.
5: Opa. Quem recebeu o Lula e o Alcolumbre a convite do Zenin?
0: Quem? Eu sei.
5: Quem?
0: A gente é o café, né?
5: O Alexandre Moraes.
0: Um cafezinho.
5: Opa. Tomou
0: um cafezinho.
5: Não, foi um jantar.
0: Jantar. Não, mas ele lê e começou jantar. Com... Precisamos tomar um café.
5: O jantar foi o seguinte. O que acontecia? Temos o Alcolumbre.
0: Certo.
5: Que é o quê? O presidente do...
2: Senado. Uma das casas.
5: Um dos caras que pega...
2: E mandam.
5: Isso. Que pega... a pauta.
2: Opa. E escolhe o que vai votar.
5: Escolhe a gaveta. Seis correto? Um,
0: sim. Correto.
5: Tava estremecido desde que quem foi indicado pelo Lula e não foi para o STF.
0: Nosso Messias.
5: O Messias.
0: O Messias.
5: Isso. Aí existia algo acontecendo ali. Correto?
0: Corretíssimo.
5: Fato. Zenin.
9: Alô.
5: Zenin fala assim, o Zenin tem a voz muito boa.
9: Alô. Tudo bem, Alexandre? Eu queria fazer um jantar aí na sua casa, podemos ir, eu vou levar o presidente da República e evidentemente a gente vai resolver essa situação. Correto?
0: Correto.
5: Fato, marcaram o jantar, foram lá e sentaram.
0: Gostoso.
5: Beleza?
0: Belo jantar.
5: Zenin participou? Participou.
0: Quem mais?
5: Moraes estava no jantar? Estava.
0: Na casa.
5: Alcolumbre estava?
0: Estava. Certa
5: resposta. Presidente estava?
0: Estava.
5: Estava. Sentou os três. Qual é o pensamento?
0: Qual?
5: Poder.
0: Exato.
2: Claro. Frente ampla.
5: Frente ampla.
0: É isso aí.
5: Entendeu? Por quê? Porque se o Alcolumbre não pegar...
0: Na gaveta.
5: Aquilo lá fica tudo em paz.
0: Fica tudo tranquilo.
5: Só. Lula está tentando a reeleição.
0: Perfeito.
5: Quer continuar...
0: Sim. No poder.
2: Na mamata.
0: Coloca mais quatro, se
5: vai
0: ganhar.
5: Vai colocar mais... E o Supremo
0: fica calmo.
5: Isso.
0: Tranquilo. E agradece.
5: Vocês entenderam como é que...
0: E aí numa sobremesa tudo é garantido.
4: Nunca foi tão fácil.
5: Política é desse jeito que é.
0: Creme brulê.
4: Simples assim.
0: É assim que funciona, bonitão.
4: Nunca foi tão fácil entender como é que
5: funciona. Basicamente é isso que aconteceu. E agora vamos fazer uma pausinha. Oh. Porque neste momento, senhoras e senhores, aqui está...
2: Alex.
5: É o seguinte... Vamos fazer essa pauta, porque a gente sempre falando notícias, comentando, falando, um dá risada, outro briga com o outro. Então nós precisamos dar uma refrescada e o nosso querido Dedê.
0: Opa!
5: Ó, você está de quê? De gato? 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
4: 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Família agradece. 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
2: 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Meu, é muito bom, velho.
9: 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Cacau, dito isso.
4: Amei.
9: Dito isso.
4: Neila.
9: Tá, então, vamos. O que você tá rindo aí, ó?
4: Já deu uma vontade de ir pro almoço agora.
9: Não é bom?
4: Nossa.
2: Deu vontade de abrir a farofa e jogar a
4: cara. Uma delícia.
9: Não é bom?
4: É bom pra caramba.
9: Não, mas é mesmo.
4: É muito bom.
2: Essa farofa é maravilhosa.
4: Parabéns.
9: Muito bem. Vou fazer o
2: break. Obrigado pelo kit aí.
9: Vou fazer o break do Reginaldo agora.
4: Uau!
9: É.
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0: ou não?
1: Em cima do outro. Então. Isso é muito feio, eu vi, são dois amigos. Eu acompanho os dois. Um tem muitos vídeos motivacionais, que eu até gosto de vídeos motivacionais de perfil e tal. Mas não pode brigar, eu acho que são pessoas maravilhosas.
2: O outro tem foto sem camisa.
1: Mas não pode lacrar. Aquela coisa, pra você que já tomou o vento na beira de uma janela, você não sabe o que a brisa faz da sua alma. Não é essas coisas? Maravilhoso, irmão.
0: Boa, Fufu. Aí está o nosso herói do Brasil nas ruas de São Paulo.
3: Muito bom.
0: Sempre acompanhando a população. Esse é o Fufu, o nosso fuzil. Dito isso, eu vou agora.
3: Mas Zuba?
0: Não, eu vou para ele.
3: Ah, sim. Tem uma hora, né, que ele tem que.
0: Ah, solte a vinheta, porque agora está no ar.
4: Foca! Economia! Foca na economia!
3: Samuel Dano, faz de pet!
0: E aí, professor?
3: E aí, cachorrão?

0: Obrigado,
1: você tá sendo muito homenageado. Tá.
0: O Reginaldo tem uma parceria de longa data aqui com o Reginaldo. Tá,
1: é só homenagem, uma atrás da outra. É.
0: Por isso que eu não corto cabelo.
1: É isso aí, professor.
2: Não corta não.
0: Boa, boa. Seguinte.
1: As pessoas não gostam de ver a gente feliz.
0: Não, pode.
1: A pior manifestação, sim, que você pode fazer pra alguém é dizer que você tá muito feliz.
3: Você não pode expressar a felicidade.
0: Gravar um vídeo feliz, então.
1: Não expresse felicidade.
3: Vão te derrubar.
1: Vão te derrubar. Vão te derrubar.
3: Você provoca as pessoas com alegria.
1: Não me ouve. É claro.
0: Cachorro. Tudo bem. OMC. Você viu isso, Emílio? Os Estados Unidos responderam ontem ao pedido de consulta que o Brasil apresentou à Organização Mundial do Comércio, que é a OMC, sobre as duas sobretaxas aplicadas aos produtos brasileiros. Em documento enviado ao órgão, afirmaram que aceitam o pedido do Brasil para iniciar consultas e que estão à disposição para conversar com os representantes de sua missão em uma data que seja conveniente para ambas as partes. E aí apareceu um convidado inesperado.
1: China.
0: No mesmo dia, a China falou, quero participar da discussão tarifária entre Brasil e Estados Unidos e alegou que possui um interesse comercial substancial nessas consultas. O argumento, né, a gente vai daqui a pouco desdobrar, mas é direto pelo seguinte: as medidas podem afetar as próprias exportações chinesas, porque a discussão mexe nas condições de concorrência dos produtos chineses no mercado americano. E vale lembrar o que está em jogo. A queixa brasileira foi formalizada em 27 de julho e questiona as duas sobretaxas anunciadas por aquele escritório do representante do comércio dos Estados Unidos, apoiado na seção 301 da legislação comercial americana. Quais são essas duas? A alíquota de 25% ligada à investigação sobre práticas comerciais brasileiras, e a segunda é aquela outra taxa, essa de 12,5%, que fala sobre supostas falhas do Brasil no combate à importação de produtos feitos com trabalho forçado. E o Brasil tem três argumentos jurídicos para vocês analisarem. O primeiro é que o Washington desrespeitou o princípio da nação mais favorecida ao aplicar tarifas contra produtos brasileiros sem estender o mesmo tratamento a outros membros. Então essa é a primeira. Ó, você está aplicando para a gente coisa que você não aplica para os outros. O segundo é que passou a cobrar tarifas superiores aos limites que os próprios Estados Unidos falaram que teria na OMC. E o terceiro é que recorreu a medidas unilaterais ao invés de usar o mecanismo do próprio órgão para solução de controvérsias. Então, o circo está armado. E não ache que os Estados Unidos está pedindo trégua, porque muitas vezes eles podem fazer isso só para ganhar um tempo. Isso pode ser uma manobra processual. E a China tem o seguinte questão também. Primeiro, questão. Primeiro, que é o que eu falei, ela concorre em alguns produtos com o Brasil, então se cair a taxa do Brasil, ela tem medo de perder mercado. E o segundo ponto é que a China tem medo que os Estados Unidos faça sobretaxas a produtos dela. Então ela quer ver, principalmente nessa tese de nação mais favorecida, se o Brasil ganha, porque se ganhar, vai nisso. Mas o que que eles fazem? Você lembra da história da... raramente a OMC resolve alguma coisa.
1: Sim, é
0: só... Você lembra do aço e do alumínio?
1: Só para inglês, lembro.
0: Então o que que acontece? Você põe o bode na sala, aí o cara vê que não tem jeito, faz uma alavanca de vantagem para os Estados Unidos e no final o Brasil aceitou que iria ter uma cota mínima lá e calou a boca.
1: E tem cota, até hoje é cota, né?
0: Até hoje
1: virou
0: é cota. Só que aí você limitou as exportações brasileiras. Então, pode acontecer isso. Lembrando que esse caso foi de 2018. Então, essa é a primeira notícia.
3: Tá bom.
0: Não se resolve rapidamente, deve demorar 2-3 anos, mas é politicamente importante. A segunda, eu gostei bastante, mas não completamente, eu já explico por quê. A Anvisa revogou as resoluções e medidas provisórias que proibiam a venda de medicamentos por plataformas como Shopee, Rappi, iFood, Mercado Livre, Americanas e aí vai. A revogação vem na esteira da Lei 15.537, que é de março deste ano e que permitiu, inclusive, que supermercados tenham farmácias dentro de suas lojas e que farmácias contratem canais digitais para logística e entrega. Mas atenção ao detalhe.
1: Mas vai poder ter.
0: Então, atenção. Então
1: explica direito. Calma,
0: a própria Anvisa.
1: Calma. Não, eu quero saber o seguinte. A CVC veio pro Brasil. Certo. Aí quando viu como era o esquema,
0: falou, vocês são loucos.
1: Falaram, vocês estão loucos que eu vou ficar aí no... Esse
0: puta país de doido.
1: Puta país de... Eu vou embora. E foi embora.
0: Tchau.
1: Foi embora. Por quê? Porque lá nos Estados Unidos a farmácia é diferente. Vai ser igual.
0: Não revogaram automaticamente a venda desses produtos, né? Ou seja.
1: Como é que vai ser, então?
0: Como é que vai ser?
1: Se revogou?
0: Tem uma incerteza a regulatória.
1: Ah, é a famosa incerteza jurídica.
0: Regulatória, é.
1: Não, tá que paroca,
0: então, não mudou quem pode vender ou não. Ou seja, você pode vender pelo iFood, mas quem vai ser o dono da mercadoria é uma farmácia.
2: Então é só entrega.
0: É só entrega.
1: É, entendi.
0: Então não é uma grande...
1: Mas a Raia já entrega.
0: Exato, mas
1: já tem o sistema. Canais.
0: O ideal, no meu entendimento, é remédio sem prescrição, mas você pode comprar em qualquer lugar. Isso. Por que só em farmácia? Porque se deixassem comprar em qualquer lugar, você teria mais concorrência e, por conseguinte, um preço menor.
4: Estados Unidos é assim, né, Sammy?
0: Estados Unidos é. Estados Unidos é mercado. Você tem duas áreas, né? Você tem a área dos remédios com prescrição, e aí isso tem uma certa regulação, mas os que não têm. Por exemplo, vitamina C. Pra você comprar em qualquer lugar.
1: Sei lá. Esse é Brasil, tudo é de burocrático. O Brasil é cheio de história pra você dar um...
0: Farmácia, digital, vendas no e-commerce.
1: Entendeu? Que é o Brasil.
4: Tá cheio de...
0: Ó, antes da pandemia, as farmácias vendiam R$1 bilhão por ano. Depois da pandemia, elas vendem 27 bilhões. Então, assim, já existe um volume significativo de entregas por farmácia. Só que eles estão
2: tentando... Qual é o problema? Por que os caras não querem deixar?
0: Não, eles querem. Ninguém quer perder a boquinha. O cara que é da farmácia não quer ficar concorrendo com mais gente. Então, eles estão fazendo dessa forma. Não,
2: querendo, por exemplo, o supermercado vende fralda, a farmácia também. Então, deixa eles vender só remédio, então, aí. O que você acha, Samir?
0: Não, eu acho que tem que... Eu acho que...
4: Ficar discutindo quem vende...
2: Não, eu tô tentando render o bloco, então passa pra outra.
4: Calma, mano, fica bravo. Aí,
1: passa pra outra. Mas essa notícia
4: também é confusa, hein?
1: Essa notícia tá confusa. Eu tô
0: tentando ajudar, parece... Você não presta nada de atenção.
1: Não, a notícia
4: traz
1: é confusa.
4: A informação,
1: também não entendi nada.
4: A notícia é confusa.
2: Pode ou não pode? Mano.
0: É o seguinte...
4: Rebobina a fita.
0: Antes, as plataformas não podiam entregar remédio.
1: Correto, o iFood e essas é Rap, essas
0: não,
1: coisas.
0: Não podia.
1: Tá,
0: não.
1: Beleza.
0: Agora eles falaram, pode. Só que você pode entregar, mas a venda tem que ser feita por farmácia.
1: Ou seja, eu ligo na Raia e o cara do iFood me entrega.
4: Isso aí.
1: Grande coisa. Porque a Raia já faz
4: isso. Já tem.
0: Mas talvez o iFood seja um pouco mais barato, porque eles têm uma malha logística. E a última é pro Alvo, ó. Futebol como investimento. Um consórcio de investidores liderado por Amit Bhatia, que é genro do bilionário indiano, o Lakshmi Mittal, que é o fundador da ArcelorMittal, está perto de comprar 1/3 do Liverpool. No grupo dos investidores temos Jeff Bezos e Eduardo Saverin, que é aquele brasileiro cofundador do Facebook. Segundo a Sky News, que divulgou isso, o anúncio pode sair ainda nessa semana e a operação fala que o Liverpool valeria $6 bilhões, o que deixa o Liverpool como o quarto clube de futebol mais valioso do mundo, ficando atrás de Real Madrid, Barcelona e Manchester United. O movimento se soma a uma sequência de bilionários comprando times. Em março, Morgado, você deve lembrar que o Portland Trail Blazers foi vendido por $4 bilhões. E no mês passado, o Seattle da NFL, o Seattle Seahawks, saiu por $9,6 bilhões, batendo o recorde de valor da NFL. Então agora ficou na moda.
4: Sim.
0: Bilionários comprarem times de futebol.
4: Você não quer comprar o Santos, não, Sandro?
0: A promoção.
4: O cara acabou de comprar um cachorro, pô, vai querer o Santos.
0: Mas cachorro dá, acho que menos trabalho.
1: O Santos, fala assim do filho dele. O Santos é uns colombianos lá.
4: Tem essa história aí, mas.
1: Mas é que o Santos, o problema do Santos é o seguinte: o Santos, ele quer vender só 49%.
4: É isso aí.
1: E quer continuar mandando.
4: É isso aí. Você põe o dinheiro e não manda.
1: Você acha que alguém quer comprar 49%.
4: 49% dessa gestão aí. Sim, que é um sucesso. Claro, né? Claro. Você tá vendo como é que
3: o cara quer casar e mandar na mulher.
1: Muito bem. Dito isso.
0: Dito isso. Já foi o Fufu.
1: Já foi? Foi já. Tudo? Foi?
3: Foi tudo.
1: Tem mais alguma coisa importante?
3: Se quiser, que temos, né?
0: Acabou-se tudo.
3: Ó, Delari, meu.
1: Vou pro meu convidado. É. Por que não? É lógico. Então, solte a vinheta que o nosso convidado chegou.
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1: Guilherme Freire!
0: Mais um pão!
1: E aí, Freire, como é que estão, as, como é que estão as novidades?
9: Tudo ótimo.
1: Tranquilo?
9: Tudo tranquilo.
1: Você não tá tranquilo?
9: Assim,
1: não é possível
9: você esteja tranquilo.
1: Você não está tranquilo.
9: Nosso pai. Ah, tem que tocar empresa, tocar cinco filhos e a gente tem que
0: filhos. Olá,
3: caramba. Você
9: é meu herói. Não tem TV. Acho que esse é o motivo de esperança sempre, né? A geração nova sempre vem nova.
1: Ah, sem dúvida, sem dúvida. Você sabe que tem uma máxima muito boa, que é o seguinte: por maior que seja a sua dor, ela não dura para sempre.
3: Boa.
1: Boa. O que dura para sempre é a esperança.
3: Bonito.
1: Não é?
3: Bonito demais.
1: Então é isso.
3: Filhos. Filhos duram para sempre.
1: Perca a esperança.
3: É. Você tem que ler.
1: Dor passa. Claro, claro. Então você tá esperançoso com cinco filhos, tem que acreditar muito.
9: Mas você sabe que isso de educação é maravilhoso, né? Muitos dos textos da filosofia antiga eram sobre formar a próxima geração. E eles associavam muito a ascensão política, a decadência política, como você educava os filhos. E eu acho que esse foi um dos grandes problemas, acho que das últimas gerações, é que muitas pessoas pensaram, caramba, vou produzir, vou montar meus negócios, vou fazer minha coisa, e muitas vezes os pais foram entregando a educação dos filhos para as escolas como elas estão no Brasil. E aí vários desses filhos acabaram sendo doutrinados, acabaram perdendo os valores que eram dos pais, e aí depois os pais olham e falam, nossa, não sei o que aconteceu, eu tava esperando que o Brasil fosse por um rumo e foi pro outro. Então, no fundo, eu acho que um dos temas para melhorar o país, sem dúvida, eu acho que um dos primeiros passos é o pessoal reassumir a educação dos filhos. E, de fato, melhorar a educação do Brasil como um todo, né? Porque eu acho que a educação é um dos pontos de ruptura de uma cultura mesmo.
1: Mas você não acha que isso é meio mundial? Essa... Eu não vou chamar... Eu sei lá o que está acontecendo. Está tudo menos... Uhum. Eu não sei dizer.
3: O que? Doutrinação? O mundo inteiro tem o mesmo pensamento?
1: Não, sabe. eu não sei dizer. Eu acho que essa juventude, apesar de não ter aquela cultura, aquela coisa que a gente, ela é mais esperta agora, não é? A molecada hoje.
3: Não sabe os pontos cardeais.
1: Não, eu sei. Mas o ponto cardeal é uma coisa aí. Sim. E eu sei lá, não sei, que eu sou.
3: Você sabe que tem
1: uma. Eu sou antigo. Eu sou old school.
9: Eu acho que tem várias coisas interessantes acontecendo com a nova geração. Tem várias crises. Eu acho que se você olhar as estatísticas da geração Z, 50% da geração fala que se meu chefe quiser mandar em mim, eu não quero trabalhar.
3: É.
9: Que é impossível. Tem hiperexposição a telas, o cara cresceu com uma tela em cada lugar e tal, e aquilo gera déficit de atenção, outras coisas. Mas a geração Z tem várias coisas interessantes, ela tá fugindo, vários deles não acham que o hedonismo das gerações anteriores não deu certo. Tem uma ansiedade por constituir família, por empreender maior em vários deles. É uma geração que tá virando mais à direita do que as gerações anteriores. Você sabe que estatisticamente sempre o pessoal mais jovem é mais à esquerda e o pessoal mais velho mais à direita. E isso tá invertendo na geração nova. Acho que muitas pessoas nem sabem disso estatisticamente, mas um dos pontos que viraram homens jovens, por exemplo, foi uma das coisas que elegeram o Trump nos Estados Unidos.
1: Uhum.
9: Meio cansados, assim, porque também teve um pouco
3: Milei, essa... Milei na Argentina
9: também. A mesma coisa, teve um pouco desse fenômeno de que o homem jovem é um vilão, né? Por algum motivo, o sexo masculino, sei lá, teria que ser demonizado de alguma maneira. E aí essa gerou uma insatisfação em várias pessoas que falaram, caramba, eu só quero viver uma vida normal. Ou como eu disse, um menino que eu tava dando aula pra ele uma vez, foi muito bom, ele falou assim, olha, menino bem jovem, né? Falou, a revolução sexual não é engraçada quando a sua mãe tá na balada. E eu acho que esse fenômeno tem várias coisas que as pessoas chegaram numa exaustão disso e estão começando a voltar atrás e falar, olha, a gente foi
1: pêndulo, né? O pêndulo que vai para um lado e pro outro.
9: Existe o pêndulo e eu acho que muitas coisas foram longe demais. Eu acho que tem discussões hoje e acho que muito do que causa essa insatisfação com o mundo atual é que tem ideias que são insensatas que são promovidas, sei lá, muitas vezes na grande mídia, nas universidades. Coisas como abolir a polícia, que é muito obviamente insensato, ou não existe sexo biológico, que é uma coisa que o cidadão comum, ele entende que isso é um absurdo, mas ele não tá vendo, nem sabe de onde vem. E vem muito de lobbies internacionais. Você sabe que, obviamente, sei lá, o New York Times influencia mais a Folha de São Paulo do que a Folha de São Paulo influencia o New York Times e qualquer outro órgão, né?
1: Então, mas isso aí são os queer, né? Que eles chamam de queer, que é esse negócio que é o cara, que tudo que é estabelecido, eu vou ser contra.
9: Isso.
1: Então, se o padrão é ser bonito, eu vou ser feio. Se o padrão é ser masculino, eu vou ser feminino.
4: Revolta contra os padrões.
1: É, você ser sempre revoltado contra qualquer padrão que exista.
9: Tem um sistema, tem um aparato progressista nos Estados Unidos, que inclusive literalmente bota dinheiro no Brasil. Teve toda a história do USAID, que o Brasil era um dos, a galera moía dinheiro no Brasil para

0: políticos começaram a perceber e se revoltar, porque na verdade isso já estava estabelecido. E quando fazem um filme que foge um pouco dessa lógica, ele estoura. O Top Gun Maverick, sei lá, as pessoas foram em grande quantidade assistir no cinema. E a mesma coisa acontece quando você traz uma perspectiva ou mais tradicional, ou mais à direita, ou mais clássica, ou sei lá, mais profunda. As pessoas se interessam porque elas não aguentam mais do mesmo. O problema hoje é que está tentando se estabelecer um consenso de coisas que não fazem sentido. E aí tem pautas que são muito básicas, que agora eu estou vendo pessoas voltando a falar, mas que são muito boas, como segurança pública, por exemplo. O Brasil, mais ou menos, se você olhar o Rio de Janeiro, tem um vídeo que se chama Rio Cidade do Esplendor, que é o Rio de Janeiro dos anos 30.
1: Ah, eu vi isso aí.
0: O Rio de Janeiro parece mais
1: é impressionante,
0: do que o Rio de Janeiro.
1: É impressionante.
0: Você tá olhando aquilo e as taxas de crime eram muito menores e todas as coisas eram muito diferentes. As pessoas tiravam o chapéu quando você andava na rua.
1: E o locutor, porque vejam esse vídeo, ele é em inglês e o apresentador ele fala: vejam a civilidade, vejam a civilidade da população do Rio de Janeiro. O Rio de Janeiro é um exemplo do que o Brasil andou para trás nesses últimos anos, né?
0: E eu acho que tem que circular ideias, estão começando um pouco mais, mas de coisas que foram feitas para reformar sociedades em caos. Por exemplo, eu dou muita aula sobre a história do Lee Kuan Yew no Singapura, que sim é um país pequeno, mas a própria China adotou coisas do Lee Kuan Yew. E o Lee Kuan Yew tem um livro chamado Do Terceiro Mundo para o Primeiro, que é de fato Singapura. Ele tinha sido expulso da Malásia, ninguém queria saber do Singapura, o caos, todo mundo se matando, e ele desfavelizou o país. Zerou o crime, que são leis muito rígidas, mas quando o caos tomou conta, as leis têm que ser rígidas.
1: Sim.
0: Então tem aquelas famosas histórias que o cara não pode cuspir no chão.
1: Não pode mascar chiclete, não vende chiclete lá.
0: Agora, o resultado.
1: Não vende.
0: O resultado é que você teve um monte de lugares que eram favela e você tem o antes e o depois. Tá lá a favela e agora são prédios modernos, tem pessoas que têm emprego. O cara tem que aprender mais de um idioma na escola. Que ele aprende o idioma da etnia dele, aprende inglês e ainda pode escolher um terceiro. Matemática pesada. Eu tenho um amigo que ele montou um colégio, ele ligou lá pro Singapura e falou: ah, vocês não têm preocupação com doutrinação aí, qualquer coisa. E aí o cara do Singapura, o cara do governo, não estamos falando de um cara civil, tal, funcionário público, burocrata. Ele falou assim: aqui no Singapura não existe isso. Escola para aprender matemática pesada é para aprender virtude, não tem essas coisas no Singapura, isso aqui não é inimaginável. Então o Lee Kuan Yew ali, ele teve essa visão e fez essa série de reformas. As pessoas não sabem, Paris tinha muitos pedaços que eram favela. Na época do Napoleão III, ele derrubou bairros inteiros e o pessoal tira foto agora em lugar e fala: ó, que lindo, tal, e era favela. Então essa parte de mudar as favelas e ter moradias que sejam de alto nível para as pessoas, de tirar esse monte de doutrinação nas escolas. Todo mundo ficou ouvindo sobre como a Revolução Francesa foi maravilhosa, como Carlos Prestes. Eu lembro a primeira vez que eu me revoltei com o meu ensino. Eu estava na quarta série, eu levantei a mão e falei: professora, tem um erro aqui no livro. E ela, muito nervosa, falou: como assim um erro? Eu falei: é que tem uma foto de Cuba e tem uma foto dos Estados Unidos, e o texto está falando que Cuba é melhor que os Estados Unidos, só que a foto contradiz o texto. Eu tava na quarta série, o professor falou: não, você tá vendo coisa. Eu falei: não, não tô vendo coisa, a foto eu tô mostrando um negócio e o texto é o outro. E claro, obviamente, no final das contas, fui ver que eu tava certo, que na verdade havia uma nuvem dessas coisas. Então, se você volta a tirar as favelas, volta a controlar o crime, e sim, o Bukele fez isso, com as polêmicas que sejam, com os defeitos que sejam, o El Salvador, que é mais ou menos o tamanho do município do Rio de Janeiro, saiu do país mais violento do mundo para mais seguro do que o Canadá, sei lá, o mesmo números parecidos com o Canadá em 3 anos. E então, se você olhar combate ao crime, melhora da educação, desfavelização, são 3 de várias pautas que daria para discutir.
1: Mas tudo que você está falando foi na porrada, né? É tudo na porrada. O Kelly fechou o Congresso. O Singapura lá também prendeu o irmão.
2: É verdade.
1: Foi tudo na porrada.
0: Eles
1: tudo na
0: prenderam,
1: porrada.
0: Eles
1: então, mas esse aqui é que. Então, esse aqui é o negócio, né? Porque eu acho que a população, se você der prosperidade pra população, não interessa o sistema de governo.
0: Uhum. Pode eles ser aceitam, achei.
1: Partido, aceito qualquer coisa. Se você der prosperidade, se a pessoa sentir. Que aqui no Brasil não tem.
0: Não. Não.
1: Aqui só teve promessa atrás de promessa, atrás de promessa, porque não mudou. O Troilho falou aqui, falou: não existe Lula 1, Lula 2, Dilma 1, Dilma. São 30 anos que é a mesma coisa. Não,
0: o Carl, você sabe que o governo, claro, muda muito pouco. E eu acho que uma das coisas que tinha que ser feita, uma reforma política no Brasil mesmo.

0: Era botar uma meritocracia para selecionar os líderes. Imagina se tivesse uma prova de economia para selecionar quem trabalha com a economia do Brasil. Imagina se tivesse.
1: Interessante.
0: Se passasse só uma prova de matemática.
2: Aí não vai ter ninguém.
0: Não, se passasse uma prova de matemática para todo o negócio, e quem não passar está fora, já seria muito diferente. Você sabe que a Alemanha antiga tinha isso. A China fazia isso na dinastia Song. Estamos falando de antes de Cristo. Eles passavam pelo interior recolhendo gente inteligente fazendo provas. O Brasil, o pessoal acha a gente lá no Ceará, que sai lá do Ceará, vai pro Ita, começa a fazer foguete, vai fazer avião em altíssimo nível. Outro dia eu conheci o cara da Lufthansa, que é a companhia alemã de aviação, o cara falou, não, o nosso sistema de pouso foi feito aqui por um brasileiro, lá do Ita, o cara montou o sistema de pouso. Então, você tem gente fascinante no Brasil, só que você tem uma barreira, porque é o primo de sei lá quem, o fulano de qualquer coisa, e você, coronelista, que aliás é um termo da república,
1: é.
0: Porque as pessoas falam assim, ah, é culpa da colonização, mas na verdade, quando você olha coronel, é o termo da república.
1: Uhum.
0: Porque toda aquela aristocracia do Brasil foi mandada embora, mandaram o pessoal pra França, sei lá pra onde, e agora era um monte de coronel mandando, daí que vem o termo, né? Então Pedro II era um homem que falava 8 idiomas. Olha. Agora saiu um estudo mostrando que o crescimento econômico do Império, saiu em Cambridge, depois saiu um outro, mostrando que o crescimento econômico do Império era o dobro do que tinham estimado. Então as pessoas consideraram um número e era o dobro. Mas aí, claro, tinham falsificado estatísticas. Aquela coisa da República, você tinha que legitimar o sistema novo, que era impopular, que tinha sido feito por quem tinha defendido a escravidão, por sinal, porque quem aboliu a escravidão foi a Princesa Isabel. Que foi a melhor imperatriz que o Brasil não teve, aliás, uma mulher muito digna que a gente derrubou. E o resultado foi esses líderes oligárquicos locais, que é o padroado total, conchavo agrícola, toda a coisa do monopólio. Tinha até um plano no Império de fazer estrada de ferro, porque pensa, o Brasil se perde boa parte da produção agrícola com falta de estrada de ferro, o negócio cai no meio do caminho, é muito podre, você imagina. Meu avô sempre falava o seguinte, é mais barato você mandar um container de Nova York para Los Angeles do que do Porto de Santos para São Paulo.
1: Exatamente.
0: O Porto de Santos, você visita lá, o caos lá, ninguém resolve os portos. Então o Brasil tinha que parar com o Brasil fica comentando guerra do Irã, fica comentando qualquer coisa que não tem nenhuma conexão com o Brasil, como notícia assim, eu tô falando o governo.
1: Com a vida das pessoas.
0: Não tem nada a ver com guerra do Irã, e a gente não tem uma estrada de ferro conectando a agricultura do Brasil para os portos principais.
1: Logístico.
0: O professor tá dando aula sobre Karl Marx, em vez de ensinar matemática, e até o de matemática agora tá falando, antes que falem.
1: A molecada não sabe os pontos cardeais,
2: cara. Não, isso aí, pelo amor de Deus.
1: É assustador.
0: Na faculdade de engenharia falar, os caras falaram para mim, não, tá tendo um protesto com maconha, na faculdade de engenharia. Falei, caraca, antes era só, eu ainda fiz filosofia, ainda esperava na filosofia ter isso. Quando chegou na engenharia, porque já tá muito louco, entendeu? Não dá para ter engenharia ideológica. Então, você tem que acabar com tudo isso, e eu acredito sim que a população está despertando. Eu não acho que as instituições do Brasil estão sãs, muitos aspectos não estão, mas eu tô vendo cada dia mais gente despertando. Gente que está assistindo na internet, está assistindo a mídia, o cara começa a despertar, porque hoje em dia a verdade é que você não consegue mais controlar a informação como você controlava antes. Podem falar o que for, antigamente você tinha, sei lá, uma emissora, uma coisa, você tinha só.
1: Censuraram a entrevista do Cabrini. Nossa, a entrevista do Cabrini não foi pro ar. Isso aí é uma TV aberta. Rede Record.
0: Mas no final do dia, a informação hoje vai. Não, acontece, mas hoje em dia a informação sai. Você tem rede social, você posta vídeo. A velocidade da informação cresceu muito. Então eu acho que não vão conseguir ocultar várias dessas ideias, elas vão crescendo aos poucos. Vão crescendo na população.
1: Então, Guilherme, mas você acha que isso aí. Porque isso tem que partir da sociedade, né? Então a gente tá falando em muitas reformas. A gente tá falando que a gente tem que mudar o nosso pensamento.
0: Sim.
1: Porque a maioria do brasileiro gosta de sentar no pudim, isso. Que alguém resolva pra mim a minha treta.
3: Opa, é isso aí.
1: Ninguém quer.
3: Gostosinho.
1: Ninguém assim.
3: Ninguém quer ir pro fronte.
1: É. Porque o que a gente aprende, o que eu aprendi na minha vida é, olha, meu filho, vai lá e trabalha. Só desse jeito você vai ganhar dinheiro.
0: Mas
1: vai lá e trabalha, vagabundo. Você tem que trabalhar. Muita gente acha que a vida não é dessa maneira. E para fazer todas essas reformas, não é fácil.
0: Não é nada fácil. E eu acho que tem várias coisas que podem ser feitas. Eu acho que, primeira coisa, o meu papel é passar o conteúdo. É tentar fazer com que as pessoas estudem, comecem a estudar, porque não tem, querendo ou não, hoje você consegue parar e estudar. E eu acho que estudar é o primeiro passo para você sair do controle mental do 1984, que as pessoas estão inseridas, do plug da Matrix, que elas têm na cabeça, sugando o cérebro delas. Elas têm que desconectar e falar, cara, quer saber? Estão me manipulando aqui, tem coisas que eu aprendi que eram falsas e eu vou sair desse negócio. Beleza, esse é um primeiro passo fundamental. Depois, quando fala de política, as pessoas tinham que ter uma cabeça mais da política local também, porque elas têm um controle maior disso. Elas aceitam o prefeito baixíssimo nível da cidade delas, não estão nem aí. Elas poderiam pegar um cara competente da comunidade delas e falar, cara, vai ter que ser alguém competente, tem o conchavo que for, a gente vai forçar um cara competente. Isso já melhoraria a vida delas muito mais do que às vezes elas ficarem sonhando só com o salvador da pátria, que eu acho uma ideia... eu acho que super, o Brasil precisa de líderes políticos melhores, mas acho que se o cara começa a formar os filhos, isso muda. Sabe que em Portugal, as grandes navegações que foram que fundaram o Brasil vieram de Dom Henrique Navegador. Eu estava lendo meus filhos esses dias essa história. E Dom Henrique era, eu não lembro agora se ele era o sétimo filho da linha de sucessão, então ele não ia ser rei.
1: Uhum.
0: Só que os pais focaram muito na educação dele, porque o pai dele, Dom João, era filho bastardo, um traiu o outro, aquela confusão infeliz. E aí Dom João falou, eu vou educar meus filhos de outra maneira. Dom Henrique não ia assumir, podia ficar com inveja dos irmãos mais velhos, como aconteceu ao longo da história. E ele falou, na verdade eu vou pegar esse dinheiro que eu recebi, vou pegar isso aqui, vou botar em navegação e vou colocar isso. A navegação é a exploração espacial da
1: época. Sim, porra.
0: Então, na verdade, você olha lá na história de Portugal... O dia que resolveram focar nos melhores valores, na melhor educação, em empreendedorismo, em coisas que são mais ousadas, em gente que vai ser heróica mesmo, o Portugal fez as grandes navegações. Agora tem um personagem que o Brasil tem que exorcizar, que aparece lá no livro do Camões, que Portugal é maravilhoso, tudo, mas aí ele fala dos defeitos. Um que não valoriza seus heróis, que é clássico, tá no Brasil. Os dois defeitos de Portugal estão no Brasil todo dia. Segundo defeito de Portugal é o velho do Restelo. O velho do Restelo é um velho, que ele fica na frente do porto, e estão saindo os caras para as navegações, e o cara para lá e fala, ah, as mulheres de vocês vão trair vocês, sim, o barco vai afundar. Quando você vai empreender no Brasil, que você vai fazer qualquer coisa, todo mundo fala que vai dar errado.
1: É isso aí. E a primeira é a família.
4: É isso aí.
1: Primeiro é a família.
0: Que aparece um parente e fala,
4: isso aí, ó.
0: Você não vai dar em nada.
1: É isso aí.
0: Fala assim, ó, vamos montar um negócio. Falei, vai afundar, vai falir,
4: vai quebrar. Em 3 semanas
0: vai me pedir dinheiro.
1: Isso é da nossa cultura, né?
0: É da nossa cultura e a gente tem que vencer isso, porque é por isso também que o Brasil às vezes não vai pra frente, porque todo mundo acha que vai dar tudo errado. Fala, controlar a segurança. Ih, no Brasil não dá certo. Ah, empreender no Brasil não dá certo. Cara, mas se todo mundo pensar isso o tempo todo, ninguém reforma porcaria nenhuma. Eu nasci dentro de um Brasil político disfuncional. Não é que eu vim no mundo e tinha o Brasil funcionando, rodando bem. Não estava rodando bem nada, entendeu? Nada estava rodando bem já na época que eu nasci. E se você olhar nesse mundo pós-direta já, né? Tudo foi o caos. Todo mundo esperava que ia ser o paraíso, salvamos o Brasil, e veio o caos. Então eu acho que nós temos que voltar agora a ter uma cultura mais arrojada, de reformar o país mesmo.
1: Só fazer um breakzinho rápido aqui para nossa rede de rádio, a gente continua o papo aqui, ó. O papo tá muito bom. Guilherme, para você seguir nas redes sociais, é Guilherme FCL Freire. Tudo junto, tá? Guilherme FCL Freire. Vai lá, Reginaldinho, continuamos.
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0: blocos, mas eu vi muita giga casa, eu vi uma casa com a banheira de ouro, que eu não sei nem pra que alguém faria um treco desse, e a favela do lado. Então, assim, nível que o Brasil, que tem essas coisas, parecia o Brasil e pouca desigualdade social perto do Marrocos. Aí o cara tá nesse contexto do Marrocos querendo mandar a gente lá pra Espanha, pra invadir a Espanha. E aí também, em outro lado também, hipocrisia do governo socialista da Espanha, que falou
1: Pedro
0: que
1: ia receber Sanches,
0: todo mundo.
1: Né?
0: E ele falou, vamos receber todo mundo. Aí começou a...
1: Pedro Sanches começou a ver todo mundo.
2: Tá bom.
1: O Pedro Sanches é esquerdista, canhoteiro de primeira.
0: Porta da sua casa?
1: É.
0: Porque ele fala assim, não, coitados, tá bom, então abre a porta da sua casa. Você pode ajudar as pessoas, mas você ajuda elas.
2: Óbvio.
0: Cuidando da responsabilidade de cada um.
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2: Opa,
1: qual é o professor?
2: O professor só não contabilizei.
1: O professor é do Contabilizei.
2: Ele estava fazendo as contas.
1: O que você quer
2: eu
1: saber?
2: Eu quero fazer uma
1: que conversa, hein? Que palestra.
2: Não, realmente.
1: Guilherme, siga ele. Guilherme FCLF Freire. Guilherme FCE. Guilherme FCL Freire.
2: Freire, o professor.
1: O professor.
2: O professor tava te ouvindo, né? Me identifiquei muito, você tem 5 filhos, né? E a gente vive, não, de verdade, você é um guerreiro pra mim, eu tenho 3 e sempre questiono o que eu fiz.
3: E um russo, né?
2: Reclamo. Não só eu que reclamo aqui, tem alguns que reclamam mais baixinho, né? O pai de pet fica quieto aqui, mas deixa eu falar uma coisa pra você.
3: Sem respeito, pai de pano.
2: Olha o momento que a gente chegou, tem gente que tá adotando cachorro e tratando que nem filho, mas eu queria falar da baixa natalidade da Europa, e o Brasil também vai viver isso, que é a mão de obra escassa. As pessoas estão envelhecendo. E aí uma máxima aqui, que este homem está do seu lado, que o Emílio já disse, que vai virar um país socialista, velho e pobre, porque a gente não está vendo as pessoas fazerem filhos. Como é que você visualiza essa questão? Não,
4: esse é um dos maiores problemas
0: um dos maiores problemas que nós temos hoje é natalidade, é baixa natalidade. As pessoas não têm filho. Tem um problema de imóveis também, porque os imóveis, fica especulação imobiliária, o cara jovem quer ter filho não consegue comprar um imóvel na cidade, que isso tinha que ser, na verdade, discutido o que fazer para começar a resolver isso. Tinha que super ter incentivo à fertilidade, sim, tá? Tinha que se privilegiar quem vai ter filhos e quem vai colocar os filhos para estudar, quem vai fazer tudo isso num país. Porque se você perde a população, você perde tudo. E o maior problema é que as pessoas vão falar, mas a população não desaparece do dia para noite. Esse não é o problema. O problema é que a população vai envelhecer.
3: A questão não é só que some gente, é que envelhece.
0: É isso
3: e você
0: aí.
3: Não vai conseguir pagar a conta de todas as pessoas que não estão produtivas mais.
0: Perde a força de trabalho.
3: Você perde a força de trabalho. Então, uma sociedade que não tem juventude, o Oswald Spengler, naquele grande clássico Declínio do Ocidente, ele fala que uma sociedade que se pergunta por que eu deveria ter filhos, ela já perdeu a vontade de existir.
0: Uhum.
3: E olha como é forte isso, porque nós fazemos só conta econômica. Mas pensa, quando você tem um filho, você está perpetuando o seu legado, a sua vida, a sua biologia, a sua alma, sei lá, a sua cultura, tudo que você ama, seu pensamento, tudo que você ama no mundo, você está deixando algo para a posterioridade. E hoje, na cultura, todo mundo é muito individualista, é tudo eu. Então as pessoas pararam de ter filhos, a economia também, a sociedade foi desincentivando isso, e aí a Europa, de fato, todo mundo é idoso.
5: Isso, precisa de mão de obra.
3: Precisa de mão de obra, aí vai acabar importando aí de novo, né? Podia ter uma política migratória mais racional. Pessoal, olha, não é pular cerca, vai ter aqui uma prova, vai ter um negócio, sabe espanhol, sabe a história da Espanha, sabe sei lá o quê.
0: O mínimo, né?
3: O mínimo. Mas você acaba recebendo imigrantes. Isso é exatamente o que aconteceu no colapso do Império Romano. Os romanos pararam de ter filho, começaram a importar os bárbaros, que eram germânicos ali, muitos deles. Aquelas pessoas não tinham a cultura do Império Romano, começaram a saquear, começaram a fazer uma série de coisas, e isso acelerou o colapso do Império. E quando o Império estava no auge, na época do Imperador Augusto, ter filho era um prestígio. E era status ter muitos filhos, porque o cara falava, caramba, esse cara... Inclusive, eles adotavam. O Augusto, que era o imperador, era um filho adotivo. Porque você não podia, às vezes, ter, mas você criava outras crianças.
0: Mas, ô, professor, o futuro do mundo chama-se Ásia. Aqui é a decadência total. O Ocidente, pode esquecer.
5: Perdeu a pedalada.
0: Tchau. Perdeu. Pode esquecer. Ocidente... Tchau, pessoal.
5: A gente escapou da bicicleta.
0: Não, a gente tá velho, a gente nem vai ver. Graças a Deus, a gente vai morrer antes. A gente vai morrer antes. Ah, os netos. Os netos que vão ser. Hein, professor? Quem vai ver a derrocada? Como é que chama? Mad Max.
5: É isso aí, o futuro distópico.
0: Quem é que vai ver o Mad Max aqui no Ocidente?
3: O último capítulo. Olha,
0: os netos, né?
3: Os netos. Talvez netos. Os filhos, dependendo da velocidade.
0: Os filhos pode ser. Porque a Ásia já dominou.
3: Eu acho que alguns países do Ocidente vão acordar de última hora e vão se restaurar, e outros não. E eu não sei como isso vai ficar no final, o mapa disso, porque eu acho que algumas pessoas vão ser sãs e outras vão ser insanas. E aí você vê claramente esses episódios, você vê países que, por exemplo, a Polônia está no meio do nada.
0: Mas é uma ilhazinha.
3: Uma ilha.
0: Mas pega o Brasil que você falou lá dos anos 30. Opa. Pega o filme do Brasil lá que o professor indicou, dos anos 30 e o Rio de Janeiro hoje.
3: Agora, tem coisas, a China... que eu acho que tem vários acertos a China, e é por isso que ela está dando um pau em todo mundo no Ocidente. E aí vão falar, mas a China tem os interesses dela. Lógico, a China só quer saber dela, claro. Ela não está nem aí para outra coisa. Aliás, meus filhos me perguntaram, os chineses são maus ou bons?
0: Eu falei, are the world, não existe o we are the world.
3: Os chineses são pelos chineses.
0: Claro.
3: Isso. Eles estão pelos chineses, eles não são nem do mal, nem do bem, nem nada, eles são pelos chineses, eles querem saber do interesse
0: deles.
3: Mas
0: é China, Vietnã, Tailândia, tudo isso voando e a gente aqui...
3: Agora, tem crise demográfica na China também, que é uma coisa que eles vão ter que lidar, porque eles tiveram aquela política do filho único que atrapalhou, mas eles investiram algumas coisas que eram corretas, criaram zonas de liberdade econômica, controlaram o crime, o TikTok, e esse é um dos pontos que o ocidental tinha que abrir o olho agora, o TikTok no Ocidente é dancinha. Na China, eles não deixam a dancinha. Eles têm aula de engenharia.
5: Arte marcial e educação.
3: Arte marcial e educação.
0: Dancinha Brasile. Brasile ou dancinha, aqui não tem dancinha.
5: Tá lá o Sammy com o cachorro.
3: E eles estão dando aula de masculinidade nas escolas chinesas.
0: Não pode existir afeminados na TV.
5: Não.
0: Você pode,
3: tá ferrado,
0: é proibido. É proibido. Mas é. Tô falando pra você.
6: Tá brincando?
0: Tô falando pra você.
3: Pode.
0: Você sabia disso ou não?
3: Não sabia dessa.
0: Na TV, não é proibido, mas a TV, ela. É, mas censura total. Censura total.
3: Agora ela usa uma estratégia que pra ela quer as coisas que funcionam e pros outros ela quer as coisas que não funcionam.
0: Não pode, porque a China.
3: O receio é
0: mas
3: o trouxa
0: China.
3: É o brasileiro que adota essas coisas, que fala, beleza, dancinha aqui chinesa, deixa eu entrar nessa.
5: Muito bom, professor.
0: Professor.
1: professor, sempre aquela aula. Eu gosto muito do professor. Você precisa vir mais aqui no programa. Mas o professor. Professor é caro essa palestra.
5: Dá muita aula e palestra.
1: Esse é o problema. É uma palestra de 100 mil reais que ele vem graciosamente para você, ouvinte.
5: Com desconto.
1: Você que é um aproveitador desse programa, que a gente não cobra nada de você. Você
6: ainda reclama.
1: A não ser alguns comerciaizinhos que entram aqui no meio para pagar o nosso salário. Mas você sempre reclamando. Então, entra na rede do Guilherme para você acompanhar de perto o trabalho dele, que é muito bacana, ele é muito bom. Guilherme FCL Freire, que é o nosso querido Guilherme Freire.
5: Tem um curso de filosofia muito bom, viu, Emílio?
1: Muito bacana. Como é que é onde é que é o endereço do curso, professor?
0: É filosofiadozero.com.br.
1: filosofiadozero.com.br. Ah, meu filho gostava do...
5: Opa!
1: Ele gostava.
0: Ele acho que fez.
1: Ele fez
0: o curso. O Filosofia do Zero eu criei porque tinha muita coisa de filosofia que era acadêmica, meramente. E sempre naquela torre de marfim, eu falei, não, e o cara que não sabe nada de filosofia, se ele quer estudar filosofia, o que ele faz? Então daí eu pensei, filosofia do zero, pro cara que nunca estudou nada, mas ele quer saber o que pensavam os grandes pensadores da história, o que pensava Alexandre o Grande, Platão, Aristóteles.
1: Eu mesmo. Um dia, professor, sabe o que a gente tem que fazer aqui? Nós vamos, tem um negócio sensacional dos gregos, que tem muito esse negócio do ódio.
5: Iogurte.
1: Sim. E os gregos, eles diferenciavam o ódio. Existem quatro ódios.
5: Certo.
1: E o ódio, que fala do negócio do ódio, como é que é? Crime de ódio.
5: Tá. Discurso de ódio.
1: Discurso de ódio. É muito importante, tem ódios que são muito importantes para nossa vida. É isso,
5: precisa,
1: né?
5: Ter algum ódio.
1: Então nós vamos falar dos ódios dos gregos nesse programa com o professor. Cultura para você, querido ouvinte. Para você não ser... esta pessoa
6: que nem eu.
5: Com ausência de inteligência.
1: Que nem a gente. Obrigado, Luiz Guilherme. Professor. Vamos fazer o break, Reginaldo. Manda
5: Miltinho,
1: lá.
5: Osmar.
1: Miltinho, uau, vem pra cá,
5: Federico.
1: Ai, Miltinho, vem aqui.
5: Edu.

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13: O IDEB é o principal indicador de qualidade da educação brasileira e consolida uma trajetória de crescimento contínuo na aprendizagem dos estudantes da educação municipal.
12: A Secretaria de Saúde celebra mais um avanço na rede de atenção psicossocial. A unidade de acolhimento adulto recebeu a habilitação, consolidando Lages como a única cidade de Santa Catarina a contar com uma instituição deste porte.
13: O serviço é especializado no acolhimento de pessoas com uso problemático de álcool e outras drogas em situação de vulnerabilidade social ou familiar.
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0: Eu vou pegar quem tá botando essa buzina aqui nesse programa, hein?
1: Doce, doce como mel.
0: Lá atrás, essa bagaça. Bando de safado.

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1: Deve ser.
2: Um mais um.
3: Olá. Mais um, dois.
2: Oi. Dois mais dois.
3: Três.
2: Quatro com mais cinco.
3: 24.
2: Sete com sete.

0: no Brasil, Planetinha.
1: Planetinha.
0: DJ, começando para a nossa alegria, você com a gente. WhatsApp, mandando ver no seu, na sua mensagem de texto, mensagem de voz. Fica à vontade. 11 99411 8221. Mais uma vez para você anotar aí, hein? 11 99411 8221. É só mandar aquele áudio gostoso.
2: Você sabia que se eu roubar você pra mim, eu vou direto pro céu?

0: aqui é uma porcaria.
1: É sério, cara.
0: Que não merda nenhuma. Desculpa.
1: Eu tô tentando aqui, você manda sua mensagem. 11 994 11 8221.

0: 94118221, só mandar, tá bom?
1: Diga onde é que aí. Você tá, seu pé? Pra mim agora aí, dá só uma mãozada no meio dos seus olhos.
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3: 2:33.

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0: Anitta DJ. Ei. Ó, tô aqui escutando e eu pedi minha música aqui, não passaram, hein?
1: Pronto, começou.
0: Tô daqui de Patinga, Minas Gerais, hein? Tô coladinho na Pan.
1: Tá bom.
0: Aí, ó, toca aí pra nós aí, ó, Benny Benassi. Love's Gonna Save Us.
1: Essa é boa.
0: Beleza?
1: Essa é boa.
0: Um abraço a todos aí do Planeta DJ. Com Deus. Até mais.
1: Amém. Essa é boa, hein? Uma boa pedida, viu? Realmente.
2: Fala, meu querido DJ Mangaba. Aqui é o Gabriel Renan de Recife, Pernambuco. Mangaba. Toca aí pra gente. Se for This House Mafia, Don't You Worry Child. Certo. Essa música é muito, muito top. Tô no trabalho. Hoje deu pra escutar, hein? E é isso. Jovem Pan número 1 no Brasil. Valeu, Mangabinha.
1: Valeu, meu querido. Obrigado pela mensagem, tá? Salve, salve, Mangaba. Segundou.

pedido, obrigado pela mensagem sempre. Quem mais? DDD 48. Fala, meu amigo, aqui é Nina. Sou o PEC da Jovem Pan News de Floripa. Bota essa aí, mano. Vamos ouvir o que você mandou aqui depois, tá bom? Que você mandou.

0: nós aí, Destination Calabria, uma das antigas aí, Jovem Muito Pan, bom. A maior rádio desse mundo.
1: Muito boa, boa tarde, Jovem Pan, um abraço pra galera de Catiguá, São Paulo, Mangaba. Ah, mandou um pedido aqui, Astro Online, Close My Eyes, legal, manda um áudio também, Rafaelzão, vai lá.
2: Fala, Mangaba, meu camarada Rafael Silva de Céu, Espírito Santo, tá meio ó, Chuchu.
1: Oi.
2: Passa aí pra mim aí, Chuchu, Astro Online, Close My Eyes.
1: Sucesso,
2: aqui
1: é.
2: No Planeta DJ, na número 1 do Brasil.
1: Ah, que delícia.
3: Boa tarde, Mangaba.
1: Opa!
3: Rapaz, hoje você começou bem. Bora ver se continua assim.
1: Vamos lá.
3: Que é Gilberto, de Navegante, Santa Catarina.
1: Menino, bom, obrigado pela sintonia sempre. Esse é o Planeta DJ com você. Ô, cachorro! Para. Falando em cachorro, olha o pitbull aqui, ó.

0: Vocês aí de dia, vocês sabem se de noite também vai ter que andar com eles ligados ou é só de dia mesmo?
1: Eu acho que é só de dia. Eu mesmo só tô usando de dia, a noite eu ando apagado.
2: Não, a lei agora é só de dia, a noite não.
1: Companheiro, pelo que eu vi falar, assim conforme a lei, é de dia.
3: Aqui.

0: aí não é comigo, minha senhora. Quem sou eu?
1: Fala comigo do Planeta DJ, que é o Jonathan de Belo Horizonte, motorista de aplicativo. Fala que é nóis, meu parceiro. Deixa o sexy beat rolar, meu bom.
0: Quê? Atendi foi nada, né? Vamos lá, vai.
2: Fala aí, Alex. Oi. Quem fala aqui é Marcos Magno, da cidade de Ceará-Mirim, Rio Grande do Norte. Cara, tô escutando aqui a Jovem Pan. O Planeta DJ tá estralando, cara. Tô com uma caixinha de som, via Bluetooth aqui na rua, trabalhando aqui, escutando o Planeta DJ, essa maior rede de rádio do Brasil, que é a Jovem Pan. Tá, eu quero mandar, não pedi a música, mas quero mandar aqui um alô pra todo o Rio Grande do Norte que tá sintonizado na Jovem Pan e ouvindo essa programação que é o Planeta DJ, tá? É sagrado, cara. É sagrado essa programação. Planeta DJ. Dentro da maior rede de rádio do mundo. É a Jovem Pan.
0: Olha, o Tutinha vai ficar feliz.
3: Fala,
0: hein,
3: comigo, Renan Sarabia! Fire Fire, Piaio! Pera, é fogo! Pera, é mistério!
0: Planeta DJ. Ai, só tem gente louca aqui nessa rádio. Essa é a

0: aqui na sua Jovem Pan, essa é número 1 do Brasil, Planeta DJ. Ótima tarde de terça-feira pra você. Obrigado por escolher a gente, fazendo a trilha sonora da sua tarde. Que beleza.
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0: Que beleza.
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0: Planeta DJ, fechando bem essa tarde de terça-feira, 11 de agosto. Um abraço lá pro Alan de Piracicaba, todo o pessoal que mandou mensagem, eu não consegui tocar. Desculpa, acontece. Amanhã tem mais. Aí você manda sua mensagem gostoso, tá bom? 11 99411 8221. Ah, eu vou descobrir o que é isso aí. Não, para. Eu vou descobrir quem que tá botando essa buzina aqui, tá?
1: Doce, doce como mel.
0: Bando de safado.

0: Stop. 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
5: 13:02.
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3: 13:24

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0: 4:03.
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2: 4:32.
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0: Jovem Pan número 1 do Brasil, Red Hot Chili Peppers, by the way. 6 minutos para as 5 da tarde, temperatura tem 9 graus em Lages, aquela chuvinha que a gente já estava esperando. Previsão não errou para hoje, daqui a pouco atualiza a previsão para o final da terça-feira e também o que vem aí na quarta, quinta. Fica ligado aí que o Tarde da Pan vai começar. 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Brinca rapidinho, a gente já volta. 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Rapidinho a gente está de volta com mais Tarde da Pan.
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6: Jovem Pan, 5 horas, 1 minuto.

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5: 5:02, temperatura tem 9 graus. Vai começar a minha parte do Tarde da Pan. Previsão para hoje é de chuva ainda, o restante da terça inteira, inclusive da madrugada de quarta-feira, com 11 milímetros ainda na madrugada, tá? Bem, já que tem uma chuvinha, nós preparamos uma programação especial aqui do Tarde da Pan para você curtir. Nesse embalo meio slow motion que tá a terça-feira, vamos lá? Kid Abelha tá na primeira. Aumenta aí, vamos comigo. Aqui na número 1 do Brasil.

0: 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Ó, diz que a Adele tá preparando um novo disco aí. Tem também alguma especulação de que ela tá vindo pro Brasil em 2027. Vamos aguardar. Falando em 2027, 5:17 agora, a temperatura tá em 9 graus. Além da Adele, rolou Capital Inicial com primeiros erros. Chove. Alex Warren, Ordinary, Kid Abelha, Lágrimas e Chuva. 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Ó, quando rola essa trilhazinha assim meio balada e tal, te prepara. Essa é a trilha do Closet Copa e vem aí mais uma edição. 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Agora vamos ali no break e se liga no primeiro spot do break, fala do Empreendedora Summit, é o Potência Empreendedora Summit, evento que rola dia 12 de setembro, lá no Clube Caça e Tiro. As inscrições estão também via Instagram, @ Potência Empreendedora Summit. Tá falado, aumenta aí, a gente vai no break, volta já.
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0: 5:24 agora, a temperatura está em 9 graus. Previsão para as próximas horas, para as próximas horas, por favor, desculpem. Para quem ligou o rádio agora e não pegou no início do programa, a gente ainda tem uma chuvinha legal para hoje, tá? Dá algo em torno de 11 milímetros. E tem mais 11 ainda na virada, na madrugada ali, de terça para quarta-feira. Mas o sol na quarta-feira aparece entre nuvens a partir das 11 da manhã, mais ou menos, e eleva a temperatura, inclusive, a 18 graus. Vai amanhecer friozinho, com 8, mas vai a 18 graus durante o dia, durante a quarta-feira. Hoje não tem jeito, é chuva, chuva, chuva. Aliás, você que tá no trânsito tem que ter um cuidado redobrado hoje também, né? 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E já que o tema é chuva, tem mais uma musiquinha bacana pra rolar pra vocês agora. Não sei se você já ouviu uma versão de Pingos de Amor com o Bochecha e o Papas da Língua. É agora, aumenta aí, vai. Número 1 do Brasil.

0: Brasil e a versão acústica de mais uma vez do Jota Quest. Teve No Rain do Blind Melon. Teve Adele com Set the Fire to the Rain. E teve Pingos de Amor também do Papas da Língua com Bochecha. Assim foi. Anota na agenda aí dois eventos que eu vou dizer pra você agora, tá? Potência Empreendedora Summit, dia 12 de setembro, lá no Clube Caça e Tiro, vai no Instagram, @ Potência Empreendedora Summit. Atenção, mulheres, evento pra vocês, espetacular, espetacular. E aí ainda a gente, eu falo daqui a pouco do outro evento, antes deixa eu falar dos patrocinadores aqui, tá? Segura aí. 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A gente anunciou ontem uma atração, hoje no Jurassic Pan a gente anuncia mais uma. Então fiquem ligados aí. Bom, é uma turminha bacana que vai fazer um agito ali de mais ou menos umas 6 horas. O patrocínio do Closet Copa nessa edição inverno. 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Agora vamos ali no break rapidinho, daqui a pouco eu volto com o último bloco do Tarde da Pan.
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2: Vamos lá, tá rolando Tarde da Pan, daqui a pouco a gente vai pro último bloco. 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
2: Jovem Pan, 18 minutos para as 6.

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4: Estamos de volta com 17 minutos para as 6. Turma do Jurassic Pan de hoje já está chegando. Já vi ali o Betinho, o Arroz, o Malo.

Feijoada Chefer Esteu, sábado no restaurante do Parque Conta Dinheiro, com o toque do chefe Pablo, a partir das 11:30 da manhã. Vai o Legião aí, turma! 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

0: Jovem Pan número 1 do Brasil e fechou o Tarde da Pan com Sam Fender, Olivia Dean, Rave In. Teve ela Langley com Choosing Texas e ainda Legião Urbana quase sem querer. Mais uma edição fechando. Obrigado aí pra todos os nossos patrocinadores e pela companhia de você que de repente estava trabalhando até agora tá se preparando pra ir pra casa. Mas ó, logo depois do intervalo a gente tem mais uma edição do Jurassic Pan, aquela resenha que você sabe, traz informação, um pouco de corneta. E hoje teve inclusive sorteio da Copa do Brasil, a gente vai poder falar mais sobre futebol também, fiquem ligados aí, tá? 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É um instantinho só, logo depois do break, tem Jurassic Pan.
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0: Vamos começar mais uma edição do nosso Jurassic Pan. Turma tá na bancada, senhoras e senhores. E a partir de agora a resenha começa e vai até às 7. 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
0: 18 horas, 3 minutos, 8 graus. 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
0: Começando mais uma edição do Jurassic Pan, som de Capital Inicial. 40 anos hoje do lançamento desta obra-prima que mudou o rock nacional. Dinho Ouro Preto e sua turma. Na verdade, o Dinho Ouro Preto estava sempre acompanhado do Flávio e do Felemos, que são irmãos e fundadores do Capital Inicial. Mas tinha antes o Loro Jones, que depois foi substituído por Ives Passarel. Então, mas é um espetáculo, não é, turminha? Capital Inicial é Capital Inicial. Bom final de tarde, início de noite para a turma de ouvintes mais qualificados da audiência lagiana. Tá começando o Jurassic Pan com muita informação, a nossa tradicional resenha do estilo quinta série, se bem que hoje não é muito. E ainda tem aquele bate-papo do Copa e Cozinha, a bancada tá formada. Hoje temos Roberta Baggio, Rose Marafigo, temos ainda Alberto de Souza, Betinho, temos Marlon Beretta, temos Alexandre de Souza e Samuel Gonçalves, que traz os destaques de hoje.
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15: Adesivo eleitoral no carro pode fazer motorista perder cobertura de seguro.
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15: Restaurantes espanhóis começam a barrar influencers.
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15: Em que canal você está conectado?
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15: Inicia hoje as quartas de final das Copas Libertadores e Sul-Americana.
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15: Com três clássicos estaduais, estão definidos os confrontos das quartas de final da Copa do Brasil.
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15: Caçador de tornados dos Estados Unidos anuncia vinda ao sul do Brasil para monitorar tempestades severas devido ao El Niño.
0: Também com essa auê todo que o Peter Schreier tá fazendo, a turma já tá indignada.
10: Ele é rosa.
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15: Sua imagem paga a conta, celular versus foto profissional no trabalho.
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15: Após rusgas, Michele Bolsonaro grava programa eleitoral com Flávio.
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15: Tá iniciando terça-feira aqui no Jurassic Park.
0: Muito bem, ainda temos o Xodozinho Pet Shop, que tem a ração Mac Gourmet, carne fresca de cordeiro e cereais para cães adultos de médio e grande porte. 15 quilos por apenas R$19,90. Não é guapeca. A gente não vai é.
10: Pareceu um Bambi.
11: Isso, foi uma tentativa de latido?
0: Não.
10: Roberta,
0: não.
10: Você como uma veterinária.
0: Não dá bola.
11: Péssimo.
0: Não dá bola. Péssimo. Não dá bola, não se comunica com ninguém.
16: Você tem potencial pra melhorar isso daí.
10: É, até o fim do programa.
11: Se esforça um pouquinho mais.
0: Vamos lá.
15: Eu ia dar uma resposta, mas vou ficar em silêncio. Meus advogados não vieram na bancada hoje, dia dos advogados.
0: Vamos lá, labrador mais sapiente desta bancada.
15: Labrador é legal.
10: É um Zeus.
15: Ricardo, na Espanha, restaurantes começaram a impor regras para influenciadores, principalmente contra pedidos de refeições gratuitas e gravações com tripés, luzes e equipamentos que podem atrapalhar o atendimento. Segundo especialistas ouvidos pelo jornal El País, o restaurante não pode proibir alguém apenas por ser influencer, mas pode estabelecer regras para gravações e equipamentos, desde que informe os clientes previamente. A discussão coloca de um lado a divulgação nas redes sociais e do outro a experiência dos demais clientes. Serve aí também para academias, né?
11: Eu ia falar.
0: Dependendo do horário na academia é complicado, mas assim, no restaurante é porque as mesas podem ser muito próximas, daí fica muito complicado, né? E os caras sempre procuram, quando vão fazer esse tipo de material, não sei se vocês já observaram, mas assim, eles procuram uma mesa que esteja ou ao lado da parede ou ao lado da janela. E isso por quê? Porque eles não têm direito de usar a imagem de outros clientes, então eles têm que pegar no sentido contrário. E geralmente eles ocupam um corredor, ou seja, o tripé tá ali do lado da mesa e etc. E fica complicado realmente, né? O garçom vai servir ou tropeça, etc. Tá certo, mas se bem que no Brasil eu não vi muito disso ainda, tá?
15: Eu já vi o influencer chegar, comer e depois querer negociar.
0: Mas eu posto pra você aqui. Falando em restaurante, deixa eu fazer uma pergunta que tava na bancada aqui, então vou pedir pros meus ouvintes. Queridos, se vocês souberem, hoje é um dia de você tomar uma sopinha, né? Com uma tacinha de vinho e tal, vai bem pra caramba.
15: Jube.
0: Aonde tem... Essa parte é boa também. Aonde tem sopa? Quem faz delivery de sopa? Delivery, tem que ser delivery. O cara não sai de casa.
10: É.
0: Tá hoje na chuvinha e tal. Se vocês souberem alguém, manda aí, 2050-0100. Manda o WhatsApp pra gente, 2050-0100. Onde tem delivery de sopa?
15: Ô, Vanessa, não tem nenhuma congelada aí, Vanessa Paim? Manda pro Ricardo. Tô, Igor, acorde, não, vamos
0: daí,
15: trabalhar.
0: Mas ele tem que ser descongelada.
10: Ele já quer pronta.
15: Não, às vezes.
0: Então,
10: mas ele não quer congelar.
0: Não, lá,
11: não,
0: se tiver.
11: Não, ele quer prontinho.
15: Mas às vezes manda pronta também.
0: Eles têm sopa lá?
15: Não, tô perguntando, tô alertando. Alô, Vanessa, alô.
0: A Vanessa manda bem lá na cozinha, viu? E o delivery do Tô Igor, né?
15: Fui convidado pra uma quireira, não vou dizer onde.
0: Hoje?
11: Ai, sério? Hoje?
0: Mas vai bem também, hein?
10: A dona Terezinha hoje fez uma quireira no meio-dia com
15: a Terezinha.
10: A Terezinha, minha mãe.
15: Sua mãe.
10: Uma quireira com a costelinha de porco. Tava quente.
11: Ai, gente, sacanagem.
15: Isso aí é tipo o bife milanesa da sogra da rua.
11: É programa culinário?
10: Foi surpresa.
11: Alô, padaria São José.
15: Ah, mas falando sério,
11: será que
0: a padaria tem sopa?
11: É padaria, né? Tudo que eles fazem lá é uma delícia.
0: A pizza eu sei que é uma delícia. E tem almoço também, mas será que tem sopa?
11: Mas pizza também vai bem hoje, né?
0: Não, já foi ontem. Já foi, agora não dá. Atenção, vamos lá. O que mais que temos? São 18 horas e 9 minutos. Ah, a Rose provocou com uma pauta bacana que ela tinha hoje.
11: Já quer entrar na minha.
10: Sopa pra dois!
0: Sopa pra dois!
17: deixa pra depois da sopa.
18: Jubi.
19: Calma, velho.
20: Pessoal, já quer jantar cedo.
18: Mano, que
19: cara,
18: que
19: quando vocês forem gritar, gritem um pouquinho mais longe do microfone, eu agradeço.
20: Eu fiquei imaginando a galera ouvindo.
17: Bater o carro.
19: Deus do céu.
17: Não é só adesivo que dá.
20: Quem tava com sono, não.
19: Faz de conta que estão estreando na bancada ainda, seus.
18: Fala, bebê.
19: Boca dela.
20: Eu quis dizer que a pauta é uma pauta mais reflexiva.
18: Mas eu não falei nada.
19: Se era pra entrar já na pauta.
20: Na pauta. Vocês não esperam nem a gente terminar de falar.
19: Caramba. Turma de bocó.
18: Antes ou depois da sopa?
19: Vai lá. Manda aí. Atenção, senhoras e senhores. Atenção para a psicóloga da bancada.
20: Até me perdi agora.
17: É o canal do coisa ali.
18: Ô, louco!
19: Peraí, enquanto a Rose não engatilha, te mandou um abraço pro Márcio lá da Guedbia. Ele disse: ó, tem sopa no Santo Culinária, delivery.
18: Olha aí.
19: Boa, Márcio, obrigado.
20: No pão.
19: Deixa eu ver quem mais. O Jean Michel Chuc tá dizendo: no Bocas Serrano tem um abraço pro Anísio, Martins. É do Anísio,
18: né?
19: Um abraço
18: pro Anísio. Jean Michel Chuc.
19: Boa, e pro Jean também, claro. Boa, a turma já começou a participar aqui, mandando dicas. Tá aí, ó. A Fran Pereira tá dizendo que o Angelone serve sopas. Ah, mas é o meio-dia, daí não adianta, né? Aí, Fran, é pra hoje, Fran, é pra hoje.
18: Não é pra gritar.
20: Ô, Fran,
19: eu afastei do microfone.
20: Ô, Fran, passa uma sopinha pra nós.
19: É, muito bem. Quem mais? A Maíra Juline tá dizendo que tem no Divina também. É, quem mais? Boa
20: verdade,
19: noite.
20: No
19: muito embora sem tímpanos agora, depois dessa gritaria.
20: Desculpe.
19: Tem sopas na Mais Green Fest. Quem mandou aqui pra gente foi o GMC. Eu nunca sei quem é GMC, mas é beleza.
18: Desculpa aí, GMC.
19: Maurício Wolff também disse que no Bocas tem. Ó, a galera participou pra caramba.
18: Olha, né? Ricardo, é só já achar o Jubi Jubi.
19: Ou seja, sopa tem. Jubi Jubi não pode ser pelo delivery.
17: É, tem também.
20: Tem também.
18: Aonde, Marlo?
17: Patrocinando várias equipes do futebol brasileiro.
19: Isso. Muito bem. São 18:12. Rose.
21: Então, a minha pauta hoje é uma... Não
19: vai,
21: dá, cara.
19: Tenta, Rose, tenta.
21: Você falou que hoje não era tão quinta série,
19: tenta,
21: né, cara?
19: Tenta, Rose, tenta.
21: É. Então, o título da minha pauta é em que canal você está conectado? Olha, velho. Ô, Marlos, você tá com algum problema, hein?
19: A então. Paula Gamboa está dizendo: o Ricardo e a Paula tem sopa de anholine no Taipa Restaurante.
18: Olha, mano. Aí,
19: é a Osteria Taipa? Paula, por favor, só para eu não confundir aqui, porque eu não sabia que tinha outro restaurante com o nome de Taipa, mas qualquer coisa pode falar pra gente aí também. Mas e aí, Rose?
21: Tá, vamos
19: tentar,
21: lá, gente,
19: vamos tentar.
21: Pela quinta vez.
19: É.
21: No sentido mais de informações, a gente já falou algumas vezes aqui, até em off, enfim, as informações que a gente acaba se conectando no nosso dia e o quanto isso influencia então o nosso temperamento, nosso humor naquele dia. Então essa é a pergunta, né? Em que canal, é uma brincadeira, né? Em que canal você está conectado? Se é o canal do teu passado, se é o teu eu antigo que está decidindo as coisas por você, se você se conecta às vezes com notícias ruins no teu Instagram, com notícias na TV, enfim, o quanto isso afeta então a nossa saúde mental, o nosso estado emocional e por consequência afeta então o nosso discernimento, a capacidade de interpretação, tudo que a gente vai fazer, a gente acaba sendo afetado por esses filtros, né? De comunicação, de informação e o quanto a gente precisa prestar atenção nisso. Eu quis trazer, me deu vontade de trazer porque eu escutei um podcast falando sobre isso e muito interessante, porque às vezes a gente não para pensar o quanto a gente absorve, às vezes energia, o campo de outras pessoas, às vezes você conversa com a pessoa, aquela pessoa tá passando por algum problema, quando você vê, você sai dali, você tá angustiado e aquela angústia na verdade nem é tua, né? Então você acabou absorvendo ali o quanto a gente precisa aprender a diferenciar o que que é nosso e o que que é do outro, né? Pra que a gente viva aí de uma maneira mais adequada e funcional.
18: Ô, Rose, eu comento muito aqui, né? Das questão das bolhas na rede social, mas isso serve também pra vida pessoal, né? A gente às vezes tá rodeado de pessoas com energias ruins e às vezes a gente não consegue sair de perto dessas pessoas mesmo, não que a gente tenha que sair de perto, né? A gente tenta ajudar as pessoas a sair dessa coisa ruim, mas elas também não se ajudam a sair desse atoleiro, vamos dizer assim, né? Elas não querem se ajudar. E você fica, que nem você disse, né? Você fica captando essa energia ruim quando você tá perto de muita pessoa negativa, de muita pessoa que não vê nada de bom na vida, né? mesmo tendo coisas boas, né? Tem pessoas com filhos maravilhosos, com empregos muito bons, com saúde e tal, mas vê sempre o lado negativo do negócio, nunca vê o lado positivo das conquistas, enfim.
19: Às vezes não é nem o ver, é a maneira como ela se expressa, assim, sempre,
18: sim, tá sempre pra baixo,
19: outras coisas, ou sempre falando mal de determinadas situações, por exemplo, pô, a gente convive não, graças a Deus não é uma convivência, mas a gente conhece pessoas que, pô, estão aqui, fizeram a vida aqui e tudo, mas, pô, fala mal de Lages, não sei o que, pô, eu fico tão puto com isso. Não,
18: cara. E tem pessoa que reclama de tudo, né? Passa o dia inteiro isso reclamando aí, de qualquer situação.
19: Né?
18: E isso acontece, isso puxa pra rede social, porque se você fala muito de coisas negativas, o próprio, a gente já falou aqui, né, dos algoritmos, da captação de microfone.
19: Mas sabe o que é a questão da rede social, Samuel? A questão da rede social é simples, é que você se acha não só o melhor dos interlocutores, mas você se acha também o julgador. Então, assim, você não tem ninguém pra contrapor aquilo que tu escreve. Sim. Aí, bom, você escreve o que você quiser, você fala o que você quiser. Aí, sabe aquela parte da covardia que a gente já falou? É isso, mas... siga, não quero fugir, não quero dizer
21: muito assim. E assim, ó, falando do algoritmo, né, das redes sociais, é uma extensão, na verdade, tudo que o ser humano cria é um reflexo da nossa vida, né, de como o natural funciona. Então a vida é quase como se fosse um algoritmo também. Onde você colocar a tua atenção, uma pessoa que só reclama, porque ela tá conectada com esse canal, né, digamos assim, pô, a pessoa fica assistindo só coisa ruim, é aquela que tá nos grupos lá de desgraça, que eu digo de todos os acidentes, ela sabe coisa. Você vai conversar com essa pessoa. Ela só fala sobre isso. Então tem que tomar cuidado, gente, porque tudo que é imagem, tudo que é informação, ela age dentro da gente, né? Então tem um efeito dentro de nós. Então é esse o cuidado que a gente precisa ter, né?
18: E claro que a gente também tem que entender que as pessoas passam por momentos ruins, né? Por tempestades, sim, e tal. Sim. Mas tem que tentar sempre olhar o lado positivo também de tudo, né?
21: Mas tem pessoas que passam por desafios, por momentos bem desafiadores, e ainda assim é aquela pessoa positiva. Não, tô passando, tá difícil. Não é que você tá negando o que tá acontecendo, mas você tem um posicionamento perante a vida, uma postura diante da vida diferente.
18: Ô, Rose, você como psicóloga já teve situações, por exemplo, eu fiz terapia uma vez e depois a psicóloga deu alta porque eu atingi os objetivos que eu queria. Já teve no teu caso, assim, claro que não vai citar nomes, né? Mas de pacientes que não chegar, mesmo você tentando de todos os meios, assim, a pessoa não chegar no objetivo dela, de sempre tá patinando, acontece?
21: Nossa,
18: muito,
21: muitas e muitas vezes, 15 anos de atendendo pessoas aí, eu acho que é o que mais tem, na verdade, né? Então eu sempre digo assim, ó, cada um tem o seu tempo. Não sou, eu também não sou ninguém para julgar aquela pessoa, né? Ela de repente atingiu ali algum momento, enfim, depois vai vir e tal. Não, não sou melhor do que ela para julgá-la. Então cada um tem um tempo de processo. E tem uma coisa só que a gente não consegue ensinar e treinar, que é o querer, a vontade. Isso você não tem como, não tem o que fazer. A pessoa não quer, não tem o que fazer. Então não adianta o pai mandar, a mãe mandar, o marido, a mulher. Se a pessoa não vir com esse impulso de mudança, com essa vontade, não vai acontecer nada.
2: É que tem pessoas também que nasceram com a síndrome de Gabriela, né? Eu nasci assim, eu cresci assim, eu vou ser sempre assim. E daí não quer mudança, não muda e continua.
21: Perfeito. Perfeito, Roberto. Eu uso muito essa frase.
19: Tem isso.
21: É bem legal.
18: Terapia é bom, faça.
19: Muito bem, vamos lá. Posso virar a pauta?
18: Pode.
19: Quero mandar abraços aqui. Me ajudem a lembrar de todos os advogados dessa bancada, para todos aqueles que estão nos ouvindo também. Um abraço para vocês. Mas aqui na bancada temos sempre a presença. Hoje, excepcionalmente, nenhum, né? Mas tem o Paulo Santos, o Sandro Ribeiro, a Carol Xavier, que tá chegando agora, Juliano Bortolom, Nelson Rossi Júnior. Esqueci algum? São esses cinco,
18: acho,
19: né?
18: Acho que é cinco.
19: Mas com cinco advogados, tá bom já, né?
17: Tá bom. Um pra cada dia da semana.
18: Dá pra arrumar umas confusões.
19: Um abraço pra eles, seus queridos. Pô, tudo de bom. Que legal que vocês estão aqui conosco semanalmente. E hoje não estão aqui, mas, pô, sintam-se abraçados. Falando em abraços, um abraço pro Marquinho, lá da Panificadora Miller, que disse: fala, meu irmão, tudo bem com você? Miller da Camões também tem sopa. Olha. Tá aí, ó. Saiu mais, muito mais. Pô, muito legal. Obrigado para todos aqueles que colaboraram hoje, então, com as dicas de onde tem sopa.
17: Agora já, só escolher e comer.
18: Já dá para fazer um rodízio.
19: Opa! Não grita no microfone. Vocês têm que se conter. Vocês são quinta série, mas segura. Assim.
17: É que eu falo alto já.
19: Isso é verdade.
17: É que ele é baixinho.
18: Pulando.
17: Não, pulando também não chega.
19: Isso é verdade.
18: Hoje ele foi cumprimentar a Jéssica, tem que dar um pulinho.
17: Ah,
3: canalha. Canalha. Só porque a menina
18: tem isso que eu lembrei.
19: São umas seguras.
18: A Jéssica também com 1,90m.
19: Vamos lá, meus queridos. Atenção, já que hoje é dia do advogado, essa aqui foi legal. Atenção. Uma advogada de Santa Catarina foi encaminhada à análise da OAB. Após deixar em um recurso apresentado ao Tribunal de Justiça de Santa Catarina um trecho característico de resposta gerada por inteligência artificial.
18: Parabéns.
19: Não é seu aniversário. É porque hoje é dia do advogado, fui buscar uma de advogados e apareceu essa primeiro, né? O conteúdo que destoava da argumentação jurídica da defesa ainda trazia uma orientação típica de ferramentas de IA para que o usuário conferisse informações e citações legais antes de utilizá-la profissionalmente. O caso foi identificado pela Quinta Câmara Criminal do TJSC durante o julgamento de um agravo de execução penal relacionado a um processo da comarca de Chapecó. Para o desembargador relator, a presença do conteúdo no recurso demonstrou que não houve a revisão técnica necessária antes do protocolo da peça, ou seja, tem profissionais de todo tipo em todas as áreas.
5: Até né, teve um exemplo disso aí no governo federal. No Diário Oficial foi feita uma publicação lá de dois cargos onde tinha lá fulano de tal e ciclano de tal. Era o campo que o estagiário deveria colocar o nome das pessoas e não colocou.
3: Sério, cara?
5: Sério.
18: Esqueceu de copiar o nome lá.
5: Isso. No Diário Oficial da União.
18: Que mas, pare. Voltando ao assunto da psicologia, mas na inteligência artificial, tem pessoas aí que estão conversando com inteligência, né?
21: Então, sim.
18: Então. Daí a inteligência, hoje eu tô meio bad aí, me diz como é que é. Daí fala, daí ele responde. Ela, cara, eu
3: tomo uma cachaça.
21: Daí sabe o que que eu
18: disse? Mas eu ia mandar um abraço pro amigo meu, mas não vou.
19: Mas daí tá compartilhando com você?
18: Ele falou
19: que conversou. É um psicólogo no smartphone?
21: Isso. É bem mais comum, gente. É bem sério, na verdade, esse assunto. Eu já trouxe como pauta aqui também. Mas o que que eu digo para essas pessoas? Estudem como que funciona a IA, especialmente o ChatGPT. Ele se adapta a você.
18: A você, claro.
21: Então ele vai responder de acordo com o que você colocar ali. Ele vai concordar contigo.
19: Olha só como é interessante, inclusive, você seguir algumas dicas de limpeza de histórico das pesquisas anteriores, etc. Porque todas as pesquisas que você faz, ele relaciona. Então vou dar um exemplo. Se você pesquisa alguma coisa, pá, eu queria ofertas de delivery de sopa em Lages e tal, papapá. Beleza, aquela lá ficou registrada pro dia 11 de agosto de 2026. No dia 30, se você for pesquisar uma passagem aérea para Nova York, ele começa dizendo o seguinte: como você está em Lages, papapá, papapá, papapá, entendeu? A pesquisa que você relacionar com determinado local e mais deixar habilitado, obviamente, a função de localização, né?
18: Caso
19: você, tudo você, ele vai fazer baseado naquilo. Então ele já vai te dar a passagem aérea só a partir daqui, ou então você vai ter que ir de busão.
18: Caso queira comer uma sopa também em Nova York, tem sugestões pra você.
21: Tem. Não, e pior quando ele fala assim, né? Você faz uma pergunta, aí ele diz assim, excelente pergunta.
19: Isso é legal.
21: Isso é uma pergunta de uma pessoa inteligente. Ah, gente.
19: Ah, é mesmo? Ele já te elogiou assim?
3: Só eu não uso esse troço aí, que eu nunca usei, né?
19: Mas, vamos lá, um abraço. Assim, ainda com a pauta da Rose, o Felipe Ribeiro Souza disse o seguinte: apenas galera, cuidar com quem andamos, estamos, olhamos, ouvimos, nos impacta diretamente e a limpeza depois é longa, tá? Temos que cuidar até mesmo com familiares, a consciência é nosso e devemos cuidar, consciência é nossa, devemos cuidar. Mudar e evoluir dói, mas poucos querem.
21: Ah, isso aí.
18: Perfeito.
19: Filipão. Mandou bem.
21: Um abraço, Felipe.
18: Mandou bem. Futebol nessa
19: mandou boxe. Bem, hein? Falando em futebol, vamos falar de futebol?
18: Podemos falar de futebol,
19: Ricardo. São 18h23, Copa do Brasil hoje, pra delírio dos gremistas e colorados.
3: Deu até briga hoje, né?
19: Sorteou. Deu briga por quê?
3: Porque um achou que era 70%.
19: Outro não. Você tá falando de um grupo de WhatsApp. Deu briga onde? É isso?
3: Não, velho.
18: Os cara vão atrás dos matemáticos aí de... Betinho, a CBF sorteou nesta terça-feira em sua sede no Rio de Janeiro os confrontos das quartas de final da Copa do Brasil. Essa fase vai contar com 3 clássicos estaduais em 4 jogos. Os jogos vão ser disputados, então, nas semanas dos dias 26 de agosto e 2 de setembro. Nos jogos de ida, então, o Inter vai receber o Grêmio, então teremos um Grenal, Cruzeiro e Atlético Mineiro, Vasco e Vitória e Palmeiras e Santos. Estes são os jogos de ida, então, depois tem a decisão em casa, então, Grêmio e Inter, Atlético Cruzeiro, Vitória e Vasco e Santos e Palmeiras. Quem passar para a semifinal vai dobrar a quantia das quartas de final e vai receber 9 milhões de reais. No chaveamento, a gente tem Grenal, contra Cruzeiro e Atlético Mineiro. Então, o confronto do Grêmio e Inter pega Cruzeiro e Atlético. Do outro lado da chave, Vasco e Vitória pega Palmeiras ou Santos nas quartas de final da Copa do Brasil.
19: Bem, atenção, quem deve passar nisso aí, Betinho?
3: Palmeiras é finalista.
19: Não, tudo bem. Nossa. Palmeiras já é do Campeonato Brasileiro também, a gente já sabe.
3: Palmeiras, então,
19: a
3: Copa do Brasil não vai ser diferente. É porque o confronto contra o Santos, pra mim, ele passa com duas vitórias. Fácil,
6: o Santos... Betinho, é um clássico
3: estadual. Não. O Santos hoje é time de segunda divisão, é um caldeirão lá que tá explodindo todo dia.
19: Eu prefiro ouvir o Betinho agora, porque tu tá receoso como é o Samuel quando vai jogar um clássico qualquer e o assunto é Flamengo. Então eu concordo, Marlon, que o Betinho tem razão, porque assim, ele tá vendo de fora, né? Tu é palmeirense, obviamente, tu fica naquela, assim, boa, vai que dá uma zica aí, né? Mas não tem, acho que pra bater o Palmeiras não tem.
3: É, e daí o vencedor de Vasco e Vitória, eu também não vejo grande, acho mais dificuldade a chave do Vitória e do Vasco pro Palmeiras enfrentado que o próprio Santos. Eu acho que o Palmeiras passa com duas vitórias em cima do Santos.
19: Muito bem, Samuel, quer
3: falar? Agora do outro lado,
6: Ricardo. Engraçado, não, em relação a esses clássicos, quinta-feira a gente tava jantando após o Futebas lá, e quando saíram os resultados das oitavas de final, a gente comentou lá ainda, né, brincando assim, ó, pode dar um Grenal. É, daí a gente começou a fazer os cálculos e falou, pode dar três clássicos, mas lá, assim, imaginando, né, e aconteceu.
19: E outra coisa que foi interessante é que hoje a CBF no telão colocou em ordem alfabética as logos, né, dispostas assim em quatro modelos. Sim. E por causa da ordem alfabética, inclusive, foi exatamente como foi o sorteio, né, foi no mínimo curioso isso tudo. Mas havia uma possibilidade muito pequena disso acontecer, matematicamente falando, mas aconteceu.
6: É, até no grupo hoje o Samuel conseguiu acertar, né? O Samuel jogou essa e acertou na tampa. Em relação ao Palmeiras.
3: É excelente, né?
6: Bom demais. Eu tô vendo muita gente falando, o Palmeiras é favoritíssimo, já é finalista. Eu acho que não, cara. Eu acho que o Palmeiras joga um confronto contra o Santos, que é um clássico estadual. Que é o time do Neymar, onde muita gente achava que era o salvador da pátria na Copa do Mundo. Então, não vejo com toda essa facilidade. No outro lado, ele tem Vasco e Vitória. O Vasco crescendo no Campeonato Brasileiro, jogando melhor. E o Vitória, que eliminou o Flamengo e eliminou agora o Atlético Paranaense numa goleada. Então,
18: eu ia falar isso.
6: Cara, eu acho que as duas chaves são equilibradas. Quem seria mais difícil pro Palmeiras jogar?
3: O Vitória ou o Vasco?
19: Tá, mas então, o primeiro jogo é Palmeiras,
3: que eu falei.
19: Palmeiras e Santos, primeiro
18: nessa
19: jogo.
18: Análise,
19: né?
18: Análise.
6: É Palmeiras e Santos em São Paulo.
19: É o primeiro jogo, então o Neymar não joga, porque o gramado é sintético.
18: É verdade. Nessa análise em cima do Palmeiras, tem que frisar e tem que cuidar, porque o Palmeiras está nas três competições, tanto na Libertadores, líder do Campeonato Brasileiro, e na Copa do Brasil. Tem que ver o que ele vai priorizar nesse momento, porque a gente sabe que historicamente ninguém ganhou as três competições num ano. E geralmente quem prioriza as três geralmente se lascado, porque não dá conta do calendário. Exato. Não dá conta do repuxo, como a gente fala. Então tem que ver que se o Palmeiras vai priorizar o quê? Ganhar muito dinheiro na Copa do Brasil, que tem 90 milhões pro finalista. Vai priorizar ser líder do Campeonato Brasileiro e contra essa ameaça de chegada do Flamengo? Vai priorizar a Libertadores? Então, assim, é muito fácil a gente falar assim, o Palmeiras está na final.
19: Eu acho que ele tem gordura para queimar com relação ao Campeonato Brasileiro. E as alternâncias de jogos entre Copa do Brasil e Libertadores o coloca priorizando essas duas competições.
18: Minha opinião. A gordura do Campeonato Brasileiro ele tem, Ricardo, mas é... O Flamengo tem uma partida a menos que pode diminuir para três.
6: E tem
18: um confronto direto que pode.
3: Então, essa diminuição do Flamengo a 10 rodadas.
6: Tá, mas não é uma coisa
3: que a emissora, que é detendo os direitos, fica vendendo para não perder o campeonato.
18: Não, ninguém tem que vender nada, Betinho.
3: O Palmeiras, o Palmeiras só se oscilar muito no Campeonato Brasileiro, mas pra mim, a Copa do Brasil, ele é finalista e Campeonato Brasileiro é campeão. Talvez a Libertadores.
19: Eu quero puxar a brasa mais aqui pro nosso assado. Quero ouvir a opinião da Roberta Baggio, porque ela é gremista.
8: Eu tô rezando pro meu time ganhar, né, gente? Tamo lá, embaixo do Brasileirão. Tá complicado. Ei, quem falou que é difícil?
3: É difícil pensar em qual dos dois tem que
8: Quantas
3: passar.
8: Quantas Copas do Brasil nós temos?
3: Não, então, eu tô falando do Grenal.
8: Sabemos jogar.
19: O que ela perguntou.
3: Quem que eu acho que vai passar? Eu falei que desse lado que eu sabia o Palmeiras, do outro lado eu não faço a mínima ideia, porque tem dois clássicos que daí...
19: Ele tem amigo que torce pros dois times.
8: Mas assim,
3: e tem uma coisa... Atlético Cruzeiro, que é muito difícil.
8: Uma coisa é certa, essa coisa de ter clássicos na Copa do Brasil vai atrair muito público para os estádios, o que é bom. Eu confesso, já fui bem mais assídua assistindo jogos, assistia muito futebol. Hoje em dia perdi o tesão, desculpa a palavra, o termo chulo, a verdade é essa, tá uma
2: porcaria, se quer saber, prefiro mil vezes assistir futsal. Beijo.
18: Com relação...
10: Nada influenciado.
18: Com relação ao Grenal...
2: Nada, não é pro marido joga. Mas...
18: Com relação ao Grenal, outra coisa também que tem que ser levada em consideração, as duas equipes brigam pelo rebaixamento, o Grêmio tá só 3 pontos na frente, o Inter só 1 ponto na frente. Quem focar muito na Copa do Brasil pode perder as chances de ficar na Série A.
19: É, mas tem uma grana, porque daí o presidente nem tá ligando pro resto, ele quer dinheiro. Esse é o problema, tanto de um lado quanto do outro.
18: A queda pra Série B é mais ou menos 200 a 250 milhões de prejuízo. Quem ganhar a Copa do Brasil é 90, é só fazer o cálculo.
4: Não vale a pena.
19: É. Muito bem, daqui a pouco, logo depois do intervalo, a gente tem a previsão do tempo e outras pautas também. Vou chamar o break aqui, meus queridos. Obrigado para todo mundo que está participando com a gente, 2050-0100. Daqui a pouco a gente volta, mas eu quero fechar este bloco falando da Claro. 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
3: 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Deixa eu mandar um beijo pra Fran, que ela diz que, independente da sopa que tiver, diz que não é melhor que a sopa dela. Feliz do Eliseu, hein? Rose, eu tava falando com a Rose aqui agora, vendo ela falando com o Betinho. Fran, um beijo pra você. Pô, que legal, hein? Só espero que seja convite pra logo. 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
3: 21 minutos para as 7, vamos voltar. 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
3: Muito bem, a gente tá de volta agora com a turminha na bancada numa resenha sem precedentes. Eu nunca vi isso hoje.
6: Culpa da Roberta.
3: Não, dia de... Como é que é? Dia de...
6: Chuva
3: é dia de criança apanhar. E aí confundiram isso com a altura do Betinho. Foi um problema.
6: Fala aí, Betinho, senhor, por favor, mande um beijo lá pra turma das 8 horas da terça e quinta, que estão todos assistindo, escutando hoje lá.
3: 8 horas da terça e da quinta?
6: Da quinta, isso.
3: Da onde?
6: Da onde? Da clínica lá.
7: Ah, eu achei que era um beijo pras 11 mulheres.
6: E todas escutar hoje, já escutaram semana
3: passada. 8 horas da terça, você lembra o nome delas?
6: Sim, dona Divair, a Maristela e a dona Sônia. Vamos mandar um beijo pra
3: elas. Muito bem, um beijo pra elas.
6: Tá mandando
3: um beijo. É isso aí.
8: Beijo pra Xuxa e pra Sasha.
7: Tá pra Gabriela. Tá é a da chapa, não? Essa.
6: Não, meu Deus. Não faz. Mas ela sabe a história da chapa.

0: Eu mostrei, né?
1: Ô, Marlon, foi ali nessa história das 11 que ele criou a clínica, né?
2: Foi mó pertinho, só fiquei curioso.
0: A da chapa eu ainda não descobria, mas...
3: Peraí, vamos só entender o contexto desse programa pra não parecer que tudo é trairagem. Você tá tomando Cuba?
2: É água.
3: Meu Deus.
0: Mas eu acho que a da chapa eu sei o que é. Tem um murinho do lado da clínica, lá acho que a senhora que fica lá escorada aqui, ó, olhando o movimento do tanque.
4: Ela
0: fica
4: tentando ali, escutar fica as fofocas do Betinho.
3: Fica dedurando a turma.
2: Mas conte o que aconteceu, Betinho. Ninguém tá sabendo.
3: Não. Tá bom. Vamos lá, atenção, tem pauta e vamos trabalhar. Ô, Alexandre, vai, assume aí, fala aí, qual é a sua pauta?
5: A minha pauta fala sobre a questão da fotografia. Semana que vem a gente comemora o dia da fotografia. Hoje eu vou falar a uma das pautas.
3: Achei que era semana que vem.
5: Não, semana que vem fala sobre a semana da fotografia. Mas uma das questões na parte profissional nossa é. Nós temos a mania de tirar fotografia com o celular ou com um fotógrafo. Olhando o WhatsApp de vocês ou as redes sociais de vocês, a fotografia profissional de vocês é tirada com o celular ou com um fotógrafo profissional?
3: Peraí, eu não entendi a tua pergunta. Como assim?
5: A fotografia profissional sua, de trabalho na sua rede social.
3: Ah, tá. Aquela que tá ali
5: isso,
3: como perfil e tal.
5: No perfil.
3: É de um fotógrafo semiprofissional que é o Fabrício.
5: mas vamos colocar que ele tirou com o equipamento, né?
3: Sim.
5: Ok.
3: Sim.
5: De vocês.
2: Celular.
5: Celular?
0: O meu é do profissional.
4: Profissional.
5: Ok.
0: Foi sem querer, mas foi.
5: Existe um estudo onde entre 15% a 30% das pessoas que utilizam fotos profissionais. Não fotos com celulares, profissionais, eles tendem a ter movimentos maiores em relação à venda de seus produtos ou de seus negócios do que as pessoas que apenas utilizam a fotografia de celular ou fazendo um recorte apenas de uma fotografia que eles gostaram. Ah, tô lá na turma do churrasco, vou lá, faço o recorte.
0: Fiquei bem nessa foto.
5: Fiquei bem nessa foto e vou colocar. É, então, uma das questões que eu puxei hoje para que a gente pudesse discutir e até mesmo imaginar nos nossos negócios, se eu quero vender o meu produto.
3: Depende disso, a pergunta é essa.
5: Isso, eu quero vender
3: o
5: meu produto
3: nevrálgico,
5: e daí eu vou utilizar o quê? De que forma eu vou estar apresentando o meu produto? Esse produto sou eu. Como que eu vou fazer então para apresentar? Através apenas de uma fotografia de um recorte, uma fotografia que não chama tanta atenção ou uma fotografia que chama atenção?
3: Sabe que tem um dilema que eu vou, antes de vocês responderem a pergunta do Alexandre, porque isso tem a ver com a pergunta que eu vou fazer para vocês agora. É um dilema, é meu e eu sei que é de muita gente também. Vocês utilizam um único perfil de Instagram, por exemplo?
5: Sim.
3: Único. Uhum. Como faz para, digamos assim, diferenciar o profissional do pessoal? Não tem como se você usa um único perfil, né? Você mistura as coisas. Então, como vai ser a sua entrega? Por quê? Aí vamos agora para a pergunta do Alexandre. Se você usa para misturar as coisas, se fala do profissional, mas também posta as coisas pessoais, mesmo que o feed seja profissional e os stories sejam pessoais e vice-versa, ou vice-versa. Não dá para você dizer que o certo é esse ou aquele, mas que a apresentação, independente do jeito do perfil ou do estilo que você usa, é importante, porque eu vejo que ter dois perfis, um profissional e outro pessoal, é uma coisa muito complicada, sabe? A gente já tá querendo brigar contra uma realidade que é as redes sociais, né? Porque você tá, não sei vocês, estou falando por mim, às vezes a gente se vê muito inserido e perdendo muito tempo com aquilo. Tudo bem, tem horas que você seleciona bem, o algoritmo te ajuda e eu, por exemplo, divido a pauta de 1, 2, 3 ou 4 programas em meia hora dando uma olhada no Instagram, de repente aparece um monte de pautas legais pra gente dividir. Mas a utilização não significa entrega. Então, por exemplo, o que você está entregando do seu perfil? O que você está postando? Você está postando de uma forma pessoal ou profissional? O teu objetivo com o teu perfil é qual? Essa é a pergunta que eu queria fazer para vocês, porque daí a gente vai ao encontro da pergunta do Alexandre.
2: Ô Ricardo, eu me senti incomodado esses tempos. Justamente,
3: não fiz nada.
2: Não, justamente por isso que você falou. A pessoa me adicionou. Eu já tinha feito uma solicitação do perfil pessoal à pessoa. E ficou lá aquele pedido feito, né? Fica lá, né? É pedido feito que fica, né?
4: Ai, que triste nessa mão.
2: E daí depois a pessoa me adicionou no profissional.
3: Certo?
2: Então eu não adicionei nenhum dos dois, né?
3: Não, por quê?
0: Que mágoa.
4: Revoltado.
3: Se você não quer. Você queria ser amigo e não cliente,
2: não,
3: isso?
2: Não.
0: Jubi.
2: Entendo o que eu falei, de novo.
3: Não, eu entendi. Eu tentei deixar a profissional a conversa.
2: Eu pedi pra adicionar no pessoal primeiro. E depois de muito, muito tempo, ela me adicionou só no profissional. Então eu não tenho que ter relação com essa pessoa. Se ela
3: nem quer... profissional?
2: Não.
1: É, mas vai que ela confundiu os perfis.
0: Eu ia falar isso agora.
1: Ela achou que ela tava no pessoal e tava no profissional. Não leva pro coração.
2: Não, tem como. Não. Eu, pra mim, já. É o que o Ricardo falou. Samuca. Pra mim, é a pessoa que tem.
1: Absorvendo, hein?
2: Calma, é uma opinião. A pessoa que tem o perfil profissional e pessoal adiciona nos dois ou não adiciona nenhum.
3: Cara, falando. Vocês
1: não,
3: me lembram.
1: Não concordo.
2: É uma opinião sua? Eu discordo.
1: Eu acho que é justamente pra diferenciar. Daí não faz sentido você ter dois perfis?
0: Eu acho,
1: fazer tudo igual.
0: Eu só acho assim, não que é? Às vezes o profissional, falando agora, eu recebo lá notificação umas 6, 7 todo dia. De gente com empresas querendo te seguir no teu pessoal, né? Aí você vai lá, beleza, você olha, diz, não, ó, é o cara lá que faz a propaganda lá na rádio, beleza, vou adicionar, vou seguir, vou voltar a seguir. Você vai uma semana, 15 dias depois, ver se o cara tá te seguindo, a empresa já não tá mais.
5: Essa é uma jogada, tá?
0: É.
5: A jogada é porque...
2: só pra captar pra eles,
1: seguir,
2: né?
1: Isso. É, pra você seguir.
5: Pra você seguir de volta.
1: Eu deixo não,
5: de
1: mas seguir.
0: Eu também. Então, é uma dica que eu dou pras empresas. Já que você vai querer seguir, você quer ser visto, também deixa que as pessoas te vejam, né? Não tem, não precisa... Ah, comecei a seguir, daqui a pouco já...
2: Eu acho que é uma rede social, já tá dizendo, rede social, além de você conviver com o empresário, às vezes você quer conviver também vendo o lado pessoal do cara. Ou da pessoa, da mulher, do... Enfim... É uma opinião, eu não sigo nem os dois.
1: É que tem pessoas que não têm maturidade pra diferenciar a pessoa, o CPF do CNPJ.
3: É isso.
1: Perfeito. Infelizmente, assim, você vê, médicos, pô, a pessoa, né, um exemplo, a pessoa joga futebol, bebe cerveja. Ah, não, mas olha ali, tomou um porre essa semana. Pô, ele é uma pessoa, cara. Entendeu? Então as pessoas não conseguem diferenciar isso. Então, por isso, eu não julgo quem tem dois perfis. Só que a partir do momento que você tem dois, o empresarial, digamos, o profissional, ele tem que ser mais abastecido do que o pessoal, na teoria. Mas na prática não é isso que acontece.
6: É verdade.
1: E quando você tem um só, acaba ficando mais fácil. Só que também você tem que cuidar do que você tá postando. Porque infelizmente as pessoas não sabem, como eu falei, diferenciar o CNPJ do CPF.
6: É, agora tá uma febre, o pessoal tá criando aqueles daily, né? Que é um privado lá, daí adiciona só quem você quer. Enfim, né? Tá sendo uma prática aí entre os influenciadores também.
2: Outra coisa em cima da pauta do Alexandre, uma dica, né? Pessoal que usa...
3: Mas ele nem concluiu ainda.
2: Sim, né? Sim. A questão da fotografia profissional com a inteligência artificial, o pessoal que tem restaurante, lanchonete, bar, as artezinhas ficam até bonitinhas algumas, se você for criativo.
1: Não.
2: Mas daí você usar foto de IA pra você mostrar teu lanche, sua pizza, cara,
1: mas... Não, tá ficando
3: peraí,
1: chato.
3: Mas peraí, além de isso ser um diferencial pra você escolher quem você segue ou o restaurante que você pede, etc., a gente tem que entender que essa prática do banco de imagens é uma prática muito comum há muito tempo. Acontece que antes as pessoas pagavam para usar imagens. Nós temos uma faculdade em Lages, então, por exemplo, que eu sei que usa imagens de banco de imagens. Sim. Que hoje é a mesma coisa que você pedir para IA criar uma. Entendeu? É a mesma coisa. Usam a mesma prática. O problema é que as fontes que a IA tá usando são tudo a mesma coisa, fica tudo do mesmo jeito, as artes são todas iguais.
2: Tem macarronada que parece um milho ali.
3: Não, e tem prato de macarrão que tá aparecendo em dois ou três perfis de vários restaurantes. Não. A mesma foto de vários restaurantes aqui da mesma cidade.
1: E assim, a arte fica igual pra tudo.
3: Tudo.
1: Ok, no começo era bonitinho, era legal, era fácil. Só que, gente, se você tem um perfil profissional, por favor, converse com o designer. Faça um negócio bem feito, invista na tua propaganda. Porque agora tá ficando feio. É tudo igual, todo lugar que você vai. Ontem nós estávamos voltando de viagem pela 470. Gente, juro, umas 3, 4 uns 3, 4 restaurantes, assim, churrascaria, enfim, com a mesma arte. Cara, fica cansativo, não chama mais atenção do consumidor.
2: E vocês repararam que tem a mesma informação repetida três vezes? Não, tipo assim, vamos nos alimentar bem. Aí lá embaixo, sim, vamos alimentar bem e saudável. Repete, cara, porque a pessoa não sabe montar o prompt.
1: Não, e assim, pessoa, esse mesmo estabelecimento da 470, ele, juro, foi ridículo, assim, porque ele gastou em vários outdoors, vários. Quando tu chega na fachada do restaurante,
0: não, cara, é aquilo.
1: Não, horrível.
7: Uma coisa mal feita, sabe? Tipo, uma coisa que a pessoa não cuidou, ele fez a propaganda e daí ficava assim, ó, juro, tinha cinco chegando no lugar, tava assim, aqui, aqui, aqui, aqui. Aí você olhou assim, meu Deus, onde é que tá? Que você já tinha tanta outdoor que você ficou meio perdido no negócio. Aí você olhou assim, era um barracão. Aí você olhou, pô, gastasse um pouco ali ajeitando a casa, né? Tipo, esquece a...
2: Eu acho que é algo emergencial, a inteligência artificial, assim, na questão de arte, isso assim, é um aviso de utilidade pública de última hora, assim. Ah, faltou luz no pegar um exemplo de um restaurante, né? Ah, 20 para as 7, vai abrir o restaurante, faltou luz, o cara montar uma arte ali na IA rapidinho. Ah, faltou luz, galera, não vamos atender hoje. Beleza, é algo emergencial. Mas você usar o catálogo de comida, de bebida, de. Cara, não tem nada a ver com o teu estabelecimento. Vende o que tu vende, vou repetir. Né? Vende o que tu tá expondo pro cliente, cara. Mostra o que tu é. Mostra teu pastel, teu lanche.
8: E uma outra coisa que tá chato também é aqueles videozinhos de influencer. É ansioso, assim, não sei se é isso que se pode chamar. Muito rápido, que vai falando as coisas e mostrando promoção.
3: Não.
8: Cara, de tudo agora tem isso aí, o capitão.
3: Um follow. Follow.
8: Tá louco.
6: Ô, gente, sobre essa simples pauta assim. Aí da IA.
3: Faz um clean na sua timeline. Isso. Bah, faz um bem pra cabeça,
6: eu fiz isso
3: não tem noção.
6: Recentemente.
3: Eu também. Esses dias estava ali, bom. 1h15, 1h20, assim, mais ou menos. Eu fiquei buscando o que eu seguia. Quando aparecia aquelas com sugestões de seguidores também, enquanto você vai fazendo aquela limpeza, aparecem algumas sugestões para você seguir. Eu já ia lá nas preferências e já dizia que aquele segmento ali não me interessava e etc. E, cara, tá uma maravilha. Hoje o meu feed tá bem mais tranquilo, porque eu perdi tempo nas configurações, mas deixei ajeitadinho o negócio, tá? Ficou legal.
0: Eu não sei, deixa só
6: rapidinho, Betinho. Eu ia complementar o que o Samuel falou. Que a IA, gente, o chat, enfim, que o pessoal tá usando bastante, tá ficando tudo igual, realmente, eu concordo. Mas também é uma preguiça da galera, né? Porque a IA é uma ferramenta. Se você souber usar ela, se você faz uma foto ali com o teu celular do prato e você pede, você faz um prompt legal, você dedica um tempo ali para fazer, vai ser uma coisa legal. É uma ferramenta, tem que saber usar, tem que ter paciência. Agora a galera vai lá e diz assim, faça um igual para mim.
2: Usando o seu exato, prato, claro. O seu produto, você colocando ela.
6: A foto do seu verdade, né? Esse é o mínimo,
5: pegando,
6: né?
5: Esse gancho de vocês agora eu vou puxar um pouquinho a questão de divisor de águas aí.
3: Isso.
5: A questão de IA, a questão de banco de fotos, se é foto no celular, isso tudo a gente pode utilizar à vontade para os nossos stories, pode utilizar para qualquer tipo de postagem. Mas postagem profissional mesmo, o conselho do Alexandre e de qualquer outra pessoa que trabalha nesta área vai ser sempre de utilizar material feito por um profissional, porque foi um material estudado, um material que ele sabe a luz, o ambiente, a composição, o fundo, tudo que ele vai utilizar para que a foto fique legal. Exemplo, a foto do Ricardo, quando vocês olham lá, é uma foto que posso dizer que é profissional, porque foi utilizada no estúdio, sabendo que era para aparecer o estúdio, a logo, para que fique profissional. A gente pode utilizar lá a IA para auxiliar e modificar a nossa
2: tirar
5: fotografia.
2: As rugas, então.
3: Precisamos fazer
2: tudo.
3: Uma nova, viu, Alexandre?
2: Tirar as rugas e tal.
5: Só que o profissional mostra quem você é. A IA não mostra quem. Então, por isso, eu deixo esse quem. É um divisor de águas. Não é errado, mas...
3: Uma lente profissional bom te senso. Ajuda bom a senso. Cuidar de detalhes. É isso mesmo.
2: O presidente Luiz Inácio Lula da Silva, inclusive, apareceu numa foto recentemente que provavelmente mexeram na IA com todos os dedos, tá?
5: Ah, sim, realmente, ele tá com 10 dedos.
3: Não pode.
2: Não, não tô mentindo.
5: Ele
2: verdade?
5: Tá com os 10 dedos.
3: Ele roubou do vice.
2: Alguém foi dar
6: joga
2: uma...
6: no grupo,
2: alguém
6: por
2: foi
6: favor.
2: Alguém foi dar uma caprichada no homem lá e apareceu o dedo.
6: Mais uma mentira.
3: Não, mas tem que jogar não a foto, eu queria o link disso pra saber se é oficial ou se foi.
5: Sim, eu vou mandar depois ele no grupo.
3: Ou se é intriga da oposição, como diriam alguns, né? Porque hoje em dia, com época de eleição aí e tal. Cara, fala agora, Betinho.
0: Não, eu ia dizer que vocês foram na parte do Instagram, tu tava falando, e esses dias eu tava mexendo no Instagram, e você vê um stories, né? Pá, a Rose postou lá, daí tu vê. Daqui a pouco você vai pro próximo, já vem uma propaganda. Daí vem o outro stories. Propaganda, stories. Cara, tá, tem muita... Cara, podia ser tipo assim, ó. Eu sei que precisa vender, eu sei que tem que ter propaganda. Mas, cara, podia pro cara pelo menos ver uns 3 stories primeiro.
5: Mas, detalhe interessante, sobre o chat GPT, vai ter propaganda daqui a algumas semanas.
0: WhatsApp tem agora o stories do WhatsApp, tem
5: propaganda. Quem usa o gratuito vai ter a propaganda.
7: Na TV também, tá patrocinado, né? Tu pode clicar lá e colocar, estou vendo esse anúncio, não quero mais ver. Estou vendo esse anúncio.
0: Cara, eu já fiz isso, cara.
3: Olha, o detalhe é o seguinte, é importante a gente buscar nas configurações, porque você consegue deixar o seu feed mais clean, independente qual for a rede social, tá? Só ter tempo ali, ficar um pouquinho, porque não vale mais a pena ficar tão irritado.
7: Eu gastei um tempinho fazendo isso.
3: Eu também, mas valeu muito a pena, muito, porque você pode atribuir algumas coisas que você tem interesse, outras coisas... sugestão, limpe o seu histórico de busca diariamente, porque ele vai sugerindo e moldando o seu algoritmo baseado no seu histórico de busca. E ó, detalhe, o seu histórico de busca é conversa, tá? Tanto do Google quanto do chat GPT, conversa, porque você deu autorização e não viu. Para usar o aplicativo, você clicou em aceito todos os termos, você não viu. Mas ele conversa com todos os outros aplicativos, com Facebook, com Twitter, com X, com Threads, com Instagram, com tudo, com TikTok. Então, assim, limpa os seus históricos diariamente, que você vai ver que o novo dia começa diferente, com o seu feed baseado naquilo que você segue, não naquilo que ele está te empurrando enquanto algoritmo e sugestão. São 18h57, o que ainda tem de rápido para falarmos aí?
2: A gente falou de política, né, Ricardo? Colocar adesivos de propaganda política no carro,
3: isso é legal, hein?
2: Ou usar o veículo em atividades de campanha pode afetar a cobertura do seguro automotivo. O alerta é da Federação Nacional de Seguros, a FENSEG. Segundo a entidade, carreatas, comícios, transporte de material de campanha e deslocamento de equipes podem ser considerados aumento do risco. Por isso, o segurado deve informar previamente à seguradora qualquer mudança no uso habitual do veículo. Em caso de acidente, roubo, furto ou vandalismo, se ficar comprovado que o carro estava sendo utilizado em atividades eleitorais não declaradas, a seguradora pode recusar o pagamento da indenização. A orientação é conferir as condições da apólice e comunicar à seguradora antes de utilizar o veículo para fins de campanha.
3: Cara, agora, eu separei essa notícia e mandei no grupo porque eu achei que é extremamente pertinente nesta época. Atenção, dependendo do seu seguro, inclusive para quem usa muito esse tipo de associação, né, que tá muito comum, essas cooperativas e tal, é importante você saber se você pode ou não pode, porque isso pode efetivamente, porque todo carro que tem alguma, não sei se vocês sabiam disso, porque é bom ver na apólice. Todo carro que tem alguma arte no sentido de classificar o seu veículo como de empresa ou coisa parecida, ele tem uma classificação diferente para a seguradora. E como boa parte, por exemplo, do para-brisa com perfurete, que é permitido, etc., é ocupado por um adesivo político, pode caracterizar da mesma forma. Então, isso caracteriza que você pode estar tá usando em trabalho. Você pode estar sendo pago para fazer aquele trabalho ali e a seguradora pode não cobrir, porque o teu seguro é para uso pessoal do veículo. Então, é bom cuidar disso, sim. É bem importante nisso. Nós recomendamos aqui a Seguralta, que está sempre fazendo essa explanação de alguns detalhes bem importantes para você estar com o melhor seguro do seu veículo, que é o caso aqui desta pauta. Faltou dizer alguma coisa, queridos?
2: Não, Ricardo Corno.
3: Não, estão bem?
7: Not.
3: Todos.
7: Frio, muito
3: então, frio. Então, frio, sopa, vinho, papapá.
7: Tá frio, Samuel.
3: Um abraço, meu querido Gustavo. Quenta. Gabriel Tais, o Gustavo, nosso agroboy, tá aqui teclando com a gente. Boy. Amanhã tem várias produções no Jornal da Manhã aqui, inclusive, que a turma tá reunindo. Obrigado aí, Rose Marafigo, obrigado, Robertinho Baggio, muito obrigado, Alberto de Souza, Betinho, Marlon Beretta, Alexandre de Souza e também Samuel Gonçalves. Algum destaque pra amanhã?
5: Amanhã a gente vai falar sobre o caso de Lages, que está em 19º na questão de AIDS, nos 20 municípios que tem o maior índice.
3: Repita.
5: 19º Lages está no maior índice de AIDS.
3: Atenção, nem sabia que isso estava assim tão forte aqui.
2: Três cidades catarinenses entre os 20. 11º balneário.
3: No Brasil, Lages entre os 20 do Brasil.
5: Isso mesmo.
3: Meu Deus.
2: 11º balneário, 18º Itajaí, 19º Lages.
5: Amanhã a gente vai falar sobre isso.
3: Importante, né? Até porque a nossa prefeita tem uma relação direta com a saúde. Pô, vai ser. Boa pauta. Amanhã no Jornal da Manhã. Tá falado. 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As ações de merchandising hoje foi da Claro, Bensk HS Consórcios e Silva Celante. Samuel Zera.
2: Boa noite.
3: Boa noite, turma. Até amanhã.
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2: 7:22.
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0: de situação que a gente está agora vivendo é que mostra quem é quem. Quem é quem? Quem é jornalista mesmo? Quem é jurista mesmo? Será que os juristas que não são de internet e que são de gabinetes acham legal isso? Acham natural? Acham ok? Normal, então, a gente pegar a fonte jornalística e ignorar? Bom, então, ok, os juristas de internet são os que criticam a STF. Vamos ouvir, então, a voz dos juristas que são de verdade. Vamos ouvir a voz daqueles juristas que são os acadêmicos realmente, que são os grandes juristas. Eles acham que está tudo certo? Cadê a manifestação deles? Bom, e com isso, e dito isso, a gente encerra o Pingos dos Is de hoje. Obrigado, Mota, Musa, obrigado a toda a audiência. Continuem com as notícias aqui da Jovem Pan e amanhã a gente volta. Boa noite.
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2: 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As notícias do governo federal que movimentaram o país no dia de hoje.
3: Olá, boa noite.
2: Boa noite para você que nos acompanha em todo o país.
3: Terça-feira, 11 de agosto de 2026.
2: Vamos aos destaques do dia.
3: Plano da Apex quer diversificar destino das exportações brasileiras.
2: Iniciativa busca apoiar empresas impactadas pelas tarifas impostas pelos Estados Unidos. Luana Karen.
4: Entre os mercados alternativos com parcerias na agência estão o Canadá, México, Alemanha, Turquia, África do Sul, China e Índia.
3: IBGE revela que inflação em julho foi de 0,07%.
2: Índice foi menor que o registrado no mês anterior. Márcia Fernandes.
5: O setor de alimentação e bebidas teve queda de 0,67%. A redução veio por influência dos alimentos comprados para consumo em casa.
3: E vamos falar daquelas ligações que não queremos receber.
2: Brasil registra uma média de 305 mil ligações indesejadas por minuto.
3: Saiba como evitar na reportagem de Graziele Bezerra.
6: O Não Me Perturbe é um desses serviços criados para preservar o cidadão das ligações abusivas.
2: Hoje, na apresentação da Voz do Brasil, Luciana Vasconcelos e Luciano Seixas.
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2: A inflação do mês de julho teve um recuo de 0,07%, de acordo com o IPCA, Índice Nacional de Preços ao Consumidor Amplo.
3: O índice é usado para medir a inflação oficial no Brasil. O resultado de julho representa uma variação de 0,09 ponto percentual em relação ao registrado no mês anterior.
2: Os dados foram divulgados hoje pelo IBGE.
5: O resultado ficou abaixo da taxa de junho, com variação de 0,07% e 0,09 ponto percentual abaixo da taxa do mês anterior. Nos 12 meses encerrados em julho, o índice ficou em 4,44%, abaixo dos 4,64% registrados até junho. O maior impacto veio do grupo habitação, puxado pela alta da energia elétrica. Já o setor de alimentação e bebidas teve queda de 0,67%. A redução veio por influência dos alimentos comprados para consumo em casa. Fernando Gonçalves, gerente do IPCA do IBGE, destacou os alimentos que impactaram no resultado da alimentação.
7: A alimentação no domicílio variou menos 1,14%, com influência das quedas do café moído, menos 2,45%, da cenoura, menos 14,41%, da batata inglesa, menos 19,59% e do tomate, com menos 29,09%, sendo o tomate o principal impacto negativo no resultado do mês, com menos 0,10%.
5: Já o Índice Nacional de Preços ao Consumidor, INPC, ficou em 0,01% em julho. Em junho, ele estava em 0,14%. O INPC é calculado pelo IBGE com base no rendimento de famílias que recebem de 1 a 5 salários mínimos, sendo o chefe assalariado. Já o IPCA é medido com famílias de rendimento monetário entre 1 e 40 salários mínimos. Reportagem Márcia Fernandes.
3: Apoiar empresas brasileiras impactadas pelas tarifas impostas pelos Estados Unidos.
2: É o que pretende a Apex Brasil por meio de um plano lançado hoje.
3: A ideia é pensar estratégias individuais para cada tipo de negócio e diversificar os mercados para exportação.
8: O plano de diversificação de exportações elaborado pela Apex Brasil, Agência Brasileira de Promoção de Exportações e Investimentos, pretende atender 5.300 empresas estimadas como atingidas pelo tarifaço imposto pelos Estados Unidos. São companhias de setores como alimentos e bebidas, calçados, moda e máquinas e equipamentos. Além do atendimento individual às empresas afetadas, a iniciativa prevê a conexão com compradores internacionais, como explica Laudemir Miller, presidente da Apex Brasil.
9: Nós vamos colocar as empresas brasileiras frente a frente com compradores internacionais do seu produto em mercados alternativos. Nós vamos fazer isso com feiras internacionais, com rodadas de negócios no Brasil. Nós vamos trazer compradores internacionais ao Brasil e também nós vamos ter uma modalidade de apoio direto a empresas, um apoio financeiro em determinadas ações para elas se prepararem para a exportação.
8: Estão previstas mais de 300 ações de diversificação de mercados em todo o mundo. Entre os mercados alternativos com parcerias na agência estão Canadá, México, Alemanha, Turquia, África do Sul, China e Índia. De acordo com Laudemir Miller, presidente da Apex Brasil, a agência vai investir 210 milhões de reais para colocar as ações em prática.
9: A gente não tem como meta recuperar nos 12 meses os 210 milhões. O que a gente quer é ampliar o número de mercados que as empresas exportam e ampliar ainda mais as exportações do Brasil.
8: A partir desta quarta-feira, as empresas afetadas pelo tarifaço e interessadas no plano de diversificação de exportações devem se inscrever diretamente na página da Apex na internet, em apexbrasil.com.br. Reportagem Luana Karen.
2: E produtores de cana-de-açúcar da região Nordeste que sofreram prejuízos econômicos por causa da tributação imposta pelos Estados Unidos ou decorrentes de eventos climáticos extremos têm direito a apoio.
3: Foi publicado hoje decreto que regulamenta a concessão do apoio financeiro.
10: Produtores independentes de cana-de-açúcar da região Nordeste, que tiveram prejuízos na safra 2025-2026, poderão solicitar apoio financeiro. O benefício será de R$ 12,00 por tonelada de cana comercializada, com limite total de R$ 270 milhões de reais em recursos. O apoio é destinado a quem comprovar prejuízos causados pela tributação adicional sobre exportações brasileiras pelos Estados Unidos ou por eventos climáticos extremos. A produção considerada deve ter sido entregue entre 1º de agosto de 2025 e 31 de julho de 2026. Para receber, o produtor precisa apresentar à Companhia Nacional de Abastecimento, a CONAB, a documentação que comprove a comercialização e os prejuízos. Os documentos devem ser enviados até 30 de outubro de 2026. O pagamento será feito pela Conab por PIX, utilizando a chave CPF ou CNPJ do beneficiário, ou por depósito em conta corrente de sua titularidade. Não tem direito produtores que sejam sócios nas usinas, destilarias ou cooperativas que recebem a cana-de-açúcar. As orientações para envio da documentação e a relação dos beneficiários serão divulgadas pela Conab em seu site, no endereço gov.br/conab. Thaís de Araújo para a Voz do Brasil.
2: Projetos de assistência técnica e extensão rural do semiárido podem ser beneficiados por edital aberto pela Agência Nacional de Assistência Técnica e Extensão Rural, a ANATER, e Ministério do Desenvolvimento Agrário e Agricultura Familiar.
3: São 413 milhões de reais para implementar a adaptação climática na agricultura familiar.
2: Serão selecionados 50 lotes territoriais em 10 estados do semiárido, atingindo mais de 60 mil famílias.
3: A presidente da Agência Nacional de Assistência Técnica e Extensão Rural, Loroana Coutinho, explicou a quem se destina o edital.
11: A gente está falando de agricultores familiares, de povos indígenas, comunidades quilombolas, de assentados e assentadas da reforma agrária, de beneficiários do Programa Nacional do Crédito Fundiário. Então, é uma gama de pessoas que são vinculadas ao Programa Garantia Safra e que agora poderão receber estruturação, poderão receber acompanhamento. Então, não é só assistência técnica e extensão rural, é assistência técnica e extensão rural, mas também estruturação da produção. Então, certamente, a gente vai dinamizar esses 56 territórios com muita ação.
2: O prazo para a inscrição das propostas vai até 31 de agosto e pode ser feita a inscrição pela internet em anater.org/editais-2.
3: Produtores rurais que vão declarar o Imposto Territorial Rural podem fazer de forma mais simples.
2: A novidade deste ano é a opção de quitar o imposto na hora, usando o Pix, cartão ou TED.
3: O prazo de entrega da declaração vai até o dia 30 de setembro.
12: O prazo para a entrega da declaração do Imposto sobre a Propriedade Territorial Rural começou nesta segunda-feira e segue até 30 de setembro de 2026. A novidade este ano é que na versão web para pessoas jurídicas e para proprietários de imóveis rurais com área superior a 100 hectares, o pagamento do tributo pode ser feito por PIX, cartão de crédito, TED ou emissão do documento para pagamento. No sistema é possível preencher, transmitir, retificar e consultar declarações sem a necessidade de instalar programas no computador. O acesso é realizado com autenticação gov.br nos níveis prata ou ouro. Contribuintes que possuem muitos imóveis rurais podem ser importados arquivos contendo múltiplas declarações. Para ter acesso à declaração do imposto sobre a propriedade territorial via web, acesse o endereço serviços.receitafederal.gov.br/login. Lá, o contribuinte deve entrar na conta gov.br, localizar o imóvel e preencher a declaração. Daniele Popov para a Voz do Brasil.
2: O Ministério da Saúde e o Serviço Federal de Processamento de Dados, o SERPRO, anunciaram a nuvem soberana do SUS.
3: E o que isso significa? Que os dados do Sistema Único de Saúde vão ser armazenados em uma única infraestrutura nacional.
13: Pela proposta, informações como históricos médicos, resultados de exames e registros de vacinação passam a ser processados exclusivamente em território nacional. A medida atende a parâmetros da Lei Geral de Proteção de Dados e garante a submissão das bases digitais unicamente à legislação brasileira, como explica o ministro da Saúde, Alexandre Padilha.
14: Todos os mais de 5 bilhões de dados da saúde, da nossa Rede Nacional de Dados de Saúde, passam a ter a segurança, a casa própria, aqui no Brasil, submetido às leis brasileiras, apenas a nenhuma lei de qualquer outro país.
13: O Serviço Federal de Processamento de Dados e o Departamento de Informação e Informática do Sistema Único de Saúde vão administrar a infraestrutura. O presidente do SERPRO, Milton Mota, disse que, além de maior segurança, a nuvem soberana do SUS vai permitir a ampliação dos serviços digitais na saúde.
15: É consolidar uma estrutura robusta, segura e soberana.
13: Com a nuvem soberana do SUS, o Ministério da Saúde espera consolidar a Rede Nacional de Dados em Saúde, onde o paciente terá toda a sua trajetória no SUS em formato digital. Reportagem Nazi Brum.
2: gente vai falar agora de uma coisa que irrita muito o brasileiro. São aquelas ligações indesejadas de telemarketing, instituições financeiras.
3: O excesso pode até fazer com que chamadas importantes deixem de ser atendidas.
2: E para ajudar o consumidor a se proteger, existem ferramentas gratuitas que permitem bloquear o telemarketing e identificar quem está por trás de números desconhecidos.
16: O Brasil registra uma média de 305 mil ligações indesejadas por minuto, segundo dados do IDEC, o Instituto de Defesa de Consumidores. O número dá ao país o título de líder global em chamadas abusivas. Desde 2022, a Anatel tem atuado para garantir o direito de quem não quer receber esses tipos de chamadas, que no geral são ofertas de produtos e serviços, pesquisas, pedidos de doações ou cobranças. E mais, muitas vezes são realizadas por robôs.
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16: O Não Me Perturbe é um desses serviços criados para preservar o cidadão das ligações abusivas. Ele é gratuito e permite bloquear chamadas realizadas pelo telemarketing de operadoras de telecomunicações e instituições financeiras participantes. Basta acessar a plataforma www.nãomeperturbe.com.br, realizar o cadastro e selecionar as empresas que você deseja bloquear. Outra alternativa é o Qual Empresa Me Ligou. Caso você receba a chamada de um número desconhecido, é possível acessar o site qualempresameligou.com.br e consultar a qual empresa aquele número está vinculado. A ferramenta permite a localização dos canais oficiais de atendimento da empresa e evita que o usuário caia em golpes. A estudante de psicologia Isabelle Reis se queixa dos constantes incômodos provocados pelas ligações cada vez mais insistentes.
20: Recebo muitas ligações pela manhã, muitas ligações pela tarde e agora recentemente eu venho recebendo ligações até pela noite. Então eu não atendo mais ligação, às vezes pode ser até uma pessoa que é conhecida ou alguma coisa urgente, eu não atendo. Assim, meu celular sempre tá no mudo, inclusive minha mãe até reclama, às vezes ela me liga ou pessoas da minha vida me ligam e sempre tá no silencioso, então se eu não estou com o celular na minha mão, às vezes eu não atendo e às vezes é uma coisa séria.
16: Desde junho de 2024, a Anatel também passou a considerar abusivas as chamadas curtas com duração de até 6 segundos. Desde então, foram realizados mais de 1.200 bloqueios de empresas para a realização de chamadas e quase R$40 milhões em multas já foram aplicados. Reportagem Graziele Bezerra.
3: E falamos sobre as ligações indesejadas, muitas vezes feitas para os nossos celulares.
2: Um aparelho que faz parte do dia a dia, sempre ao lado do brasileiro. Por lá a gente faz compras, tem acesso ao banco e aos nossos contatos.
3: Pois então, uma plataforma permite registrar um aparelho celular e emitir alertas em caso de perda, roubo ou furto.
2: É o Celular Seguro, um sistema do Ministério da Justiça e Segurança Pública.
3: A plataforma oferece também a opção de indicar contatos de segurança e comunicar uma ocorrência para bloquear o aparelho de forma simples e rápida.
2: Você sabe como cadastrar o seu telefone na plataforma Celular Seguro? O sistema permite ao usuário registrar o aparelho celular e emitir alertas em caso de roubo, furto ou perda. A plataforma também oferece a opção de indicar pessoas de confiança que vão poder emitir um alerta em nome do usuário caso ele não consiga acessar o sistema. Para usar o Celular Seguro, é necessário fazer o login por meio de uma conta gov.br. O cadastro pode ser realizado pelo aplicativo ou pela versão web da plataforma. Para se cadastrar, basta acessar a plataforma Celular Seguro, escolher a opção Meus Telefones ou Telefones de Confiança e selecionar o aparelho. Depois, basta clicar em Alerta e confirmar o registro. Após a confirmação, será gerado um número de protocolo que pode ser utilizado em eventuais consultas posteriores. A plataforma Celular Seguro também oferece uma ferramenta para consulta de aparelhos usados antes da compra e verificar se determinado aparelho tem registro de roubo, furto ou perda. Para realizar a consulta, basta informar o e-mail, número de identificação único do aparelho celular.
0: O IMEI pode ser consultado nas configurações do aparelho. Priscila Machado, para a Voz do Brasil.
2: Golpistas estão utilizando a logomarca do governo federal para oferecer supostas renegociações.
3: A orientação é não clicar em e-mails, mensagens e links na internet, inclusive em redes sociais.
21: O Ministério da Fazenda alerta para golpes aplicados contra pessoas que procuram renegociar dívidas. Os golpistas utilizam anúncios falsos, e-mails, mensagens e links na internet, inclusive em redes sociais, e usam indevidamente nomes e logomarcas do governo federal para conferir aparência de legitimidade às ofertas. A orientação é ficar atento. A renegociação de dívidas é feita diretamente com as instituições bancárias. O governo não envia links, mensagens digitais ou SMS oferecendo esse tipo de serviço e não mantém sites específicos para renegociação. Por isso, não forneça dados pessoais ou bancários e não faça pagamentos a partir de links recebidos por mensagens ou anúncios. Informações e orientações sobre renegociação de dívidas estão disponíveis no portal oficial do Ministério da Fazenda, no endereço gov.br/fazenda. Em caso de dúvida, procure diretamente a instituição financeira responsável pela dívida e utilize somente canais oficiais. Lucília Araújo, para a Voz do Brasil.
2: Uma aeronave com sensores de alta precisão está sobrevoando Amazônia, Cerrado e Pantanal para medir os gases que causam o efeito estufa.
3: O trabalho é uma parceria entre Brasil e Alemanha.
22: A aeronave, equipada com instrumentos científicos, está fazendo voos no espaço aéreo brasileiro desde o mês passado. O objetivo é medir fluxos e concentrações atmosféricas de dióxido de carbono e metano, dois dos principais gases causadores do efeito estufa. Os voos se concentram na Amazônia, no Pantanal e em parte do Cerrado. O modelo do avião é capaz de voar em uma ampla faixa de altitude, desde 850 metros até 15 mil metros. O pesquisador do Instituto de Física da Universidade de São Paulo, Paulo Artacho, dá os detalhes.
23: O objetivo principal dessa pesquisa é entender melhor as emissões e o processamento atmosférico de um gás de efeito estufa, que é muito importante, que é o metano. Então, o metano é o segundo gás em importância, em relevância, do ponto de vista de gases de efeito estufa, logo depois do dióxido de carbono. E a Amazônia e o Pantanal, em particular, todas as áreas alagadas são fortes emissores de metano.
22: Cerca de 120 pesquisadores de instituições de pesquisa da Alemanha e do Brasil trabalham na coleta de dados. A coordenação é do Instituto Nacional de Pesquisas Espaciais, o INPE, e do Centro Espacial Alemão. Segundo o coordenador da pesquisa, Dirceu Luiz Erdes, os dados vão complementar informações de outros sistemas de observação, validar medições por satélite e aprimorar modelos climáticos.
24: Todos os modelos de IPCC, modelos de clima e tempo, utilizam dados de CO2 e metano. Então, o principal objetivo desse trabalho é validar esses modelos, corrigir o que tiver que corrigir e melhorar as projeções futuras. E também validar os dados satélites. Tem vários satélites hoje, tanto europeus como americanos, japoneses e chineses, que cruzam o nosso território. E eles têm um valor de coleta desses dados. E a ideia desse projeto é coletar os dados in situ, na região, e validar tanto satélite como os modelos de previsão.
22: A campanha científica deve se estender até meados de setembro. Até lá, serão realizados cerca de 15 voos, tanto durante o dia quanto à noite. Reportagem Luciana Colares de Holanda.
2: Brasileiro de Alimentação Escolar, que une os produtos da agricultura familiar às merendas servidas aos estudantes, foi apresentado a uma delegação da Etiópia.
25: Antes de chegar ao prato dos estudantes, a merenda escolar percorre um caminho que começa muito antes da cozinha da escola. É um modelo que une alimentação saudável, agricultura familiar e políticas públicas. Uma experiência brasileira que desperta o interesse de outros outros países, como a Etiópia, como lembrou a coordenadora-geral do Programa Nacional de Alimentação Escolar, Karine Santos.
1: O Brasil coopera com muitos países, faz parte da programação dessa missão de receber a delegação da Etiópia, demonstrar como isso é levado a efeito até que esse alimento chegue de fato no prato dos nossos estudantes.
25: A visita integra a parceria de cooperação entre Brasil e Etiópia voltada ao intercâmbio de experiências sobre alimentação escolar. Analista de projetos da Agência Brasileira de Cooperação, Paulo Barbieri, falou como funciona essa cooperação entre os dois países.
4: O Programa de Alimentação Escolar Brasileiro já tem 70 anos, né, de existência e, assim, pelas inovações que o programa traz, os países, eles têm muito interesse em conhecer como ele é organizado, né, como ele é operado.
25: Numa escola do Distrito Federal, a delegação da Etiópia pôde acompanhar o resultado desse trabalho na prática. Parte dos alimentos servidos nas escolas públicas vem diretamente da agricultura familiar. A produção passa pelas cooperativas e segue para as unidades de ensino, como garante o presidente da cooperativa, Anaildo Porfírio da Silva.
5: A nossa cooperativa associação hoje atende 72 escolas, então isso ajuda demais o agricultor.
25: O agricultor familiar José Ailton Alves diz que sente satisfação por ter o seu trabalho reconhecido internacionalmente.
6: A gente se sente honrado e gratificado, porque a gente está vendo que o nosso trabalho está sendo visto.
25: Os alimentos produzidos por agricultores familiares, como José Ailton, chegam a milhões de estudantes, como Otaviana Esteves de Deus, de 11 anos.
7: Muito legal essa hora que a gente reúne todo mundo aqui na mesa para comer, conversar, um alimento saudável também, muito delicioso.
25: A merendeira Dilma Costa conta que o sucesso é garantido.
9: Hoje é estrogonofe. Hoje vai ser uma loucura. Eles vão comer assim. É, sempre repetem, né?
25: A cooperação Brasil-Etiópia é coordenada pela Agência Brasileira de Cooperação, pelo Fundo Nacional de Desenvolvimento da Educação e conta com o suporte de agências das Nações Unidas. Reportagem Cleide Lopes.
3: E essas foram as notícias do governo federal.
2: Fique agora com as notícias do Poder Judiciário do Congresso Nacional. Uma boa noite.
3: Boa noite para você e até amanhã.
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28: Centro de Estudos Constitucionais do Supremo Tribunal Federal prorroga prazo de inscrições para audiência acadêmica em Belém, no Pará.
29: Relatório do CNJ aponta que medidas protetivas chegam rápido, mas não bastam contra feminicídios.
28: STJ mantém condenação de suposto membro do PCC a mais de 87 anos de prisão.
29: Boa noite, eu sou Arthur Filho.
28: E eu sou Walter Lima.
29: O Centro de Estudos Constitucionais do Supremo Tribunal Federal prorrogou para 16 de agosto o prazo de inscrições para participação na terceira audiência acadêmica regional do projeto O Ensino do Direito Constitucional no Século XXI, Panorama e Perspectivas.
28: O evento será realizado no próximo dia 28 no Instituto de Ciências Jurídicas da Universidade Federal do Pará.
29: As instituições interessadas em fazer exposição oral devem realizar a inscrição por meio de formulário com envio de resumo escrito até 4.000 caracteres.
28: As manifestações devem ter caráter constitucional e poderão abordar um ou mais dos eixos temáticos definidos pelo Centro de Estudos Constitucionais do Supremo Tribunal Federal.
29: Pesquisa apresentada pelo Conselho Nacional de Justiça revela que o sistema de justiça tem concedido com rapidez medidas protetivas de urgência.
28: Mas os dados revelam que ainda é um desafio combater o feminicídio. Fernanda Porto.
8: 53% das medidas protetivas de urgência são concedidas no mesmo dia em que a mulher faz a solicitação. Mas a ação ainda não é suficiente para evitar casos de feminicídios, já que em 57,6% dos casos, as vítimas tinham medidas protetivas vigentes. Os dados são da pesquisa Feminicídio e Medidas Protetivas de Urgência, publicada pelo Conselho Nacional de Justiça. O levantamento foi feito com base em mais de 10 mil inquéritos iniciados e ações penais de primeiro grau ajuizadas entre os anos de 2024 e 2025. Do grupo analisado, 3.449 vítimas, ou seja, duas a cada três mulheres, não tinham medida contra o réu. Já outras 1.669 tinham medida protetiva, o que corresponde a uma a cada três vítimas.
29: Superior Tribunal de Justiça mantém condenação de mais de 87 anos de prisão a suposto integrante do PCC.
10: A decisão é da desembargadora convocada Nilsone de Freitas. Repórter Fátima Uchoa.
11: O réu foi condenado por participação em organização criminosa armada, 5 homicídios qualificados e ocultação de cadáver. Entre as vítimas está uma escrivã da Polícia Civil de São Paulo. Segundo o Ministério Público, o réu é integrante do primeiro comando da capital, o PCC. A defesa pretendia anular a condenação pelo Tribunal do Júri e obter novo julgamento, mas o Tribunal de Justiça de São Paulo negou a apelação, sob o fundamento de que a decisão dos jurados tinha amparo em provas. No STJ, ao analisar o pedido, Nilson Sonia de Freitas destacou que o habeas corpus serve para proteger o direito de locomoção diante de ilegalidade ou abuso de poder, não sendo cabível para rediscutir condenações quando não há flagrante ilegalidade.
29: Justiça Federal suspende reintegração de posse em área disputada por assentados e indígenas pataxós na Bahia.
10: Com a decisão, a ordem de reintegração de posse em favor do INCRA fica sem efeito até um novo julgamento, que só deve ocorrer após produção de prova técnica. Sabrine Menezes.
12: No recurso, o MPF sustentou que os direitos territoriais dos povos indígenas são originários e reconhecidos pela Constituição Federal. Com a decisão, o processo de reintegração de posse do lote 77A, localizado no projeto Assentamento Cumuru-Xatiba, em Prado, na Bahia, deve passar por uma nova perícia para verificar se a área faz parte da terra indígena Comexatibá, do povo pataxó. Em caso de confirmação, os assentados têm direito à indenização e à eventual realocação para outro projeto de reforma agrária.
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29: A você, uma boa noite.
10: E até amanhã.
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1: Eu sou Paula Groba.
2: E eu sou Humberto Pinheiro.
1: E estes são os destaques de hoje do Jornal do Senado, que começa agora.
2: Vai à sanção programa de incentivos à produção nacional de fertilizantes.
1: Avança projeto que define implementação do novo piso salarial nacional para médicos e cirurgiões dentistas.
2: Estatuto do Aprendiz segue para plenário com urgência.
1: Boa noite.
2: Boa noite.
1: Apesar de ser uma das maiores potências mundiais de produção de alimentos, o Brasil ainda depende fortemente de fertilizantes importados para manter a produção agrícola.
2: Para reduzir essa dependência, o Senado aprovou hoje e encaminhou para a sanção presidencial o projeto que cria um programa de incentivo à produção nacional de fertilizantes. A proposta busca aumentar a oferta do insumo produzido no país, reduzir os custos para o agronegócio e, com isso, ajudar a baratear a produção de alimentos. A reportagem é de Alexandre Campos.
3: A principal mudança feita pelos deputados federais aprovada pelos senadores é a autorização para o repasse de recursos do orçamento ao BNDES para abrir linha de crédito para investimentos na produção de fertilizantes e matérias-primas, remineralizadores, bioinsumos e biofertilizantes. O dinheiro poderá financiar plantas industriais, atividades de pesquisa e infraestrutura de integração de polos logísticos. Relatora do projeto, a senadora Tereza Cristina, do PP de Mato Grosso do Sul, lembrou que apesar de ser uma potência agrícola, o Brasil continua dependente da importação de fertilizantes.
4: Em 50 anos nós revolucionamos a agricultura e a produção brasileira. E hoje, este ano, a gente deve passar os Estados Unidos como maiores exportadores de grãos do mundo. E nós vamos fazer essa façanha com terras pobres, presidente, que precisam de fertilizantes. Então é uma loucura a gente não ter até hoje um Proferte da vida.
3: O texto aprovado, que segue para a sanção presidencial, confere ao Conselho Nacional de Fertilizantes e Nutrição de Plantas a atribuição de avaliar a cada 2 anos a efetividade do programa e definir a mistura mínima obrigatória de fertilizantes nacionais aos comercializados em território brasileiro.
1: E a Comissão de Orçamento aprovou a abertura de créditos extraordinários à União para socorrer vítimas de desastres naturais e para agências reguladoras.
2: Relatora da proposta, a senadora Tereza Cristina defendeu que o instrumento da abertura de crédito seja evitado com mais planejamento. Repórter Raíssa Abreu.
5: A medida provisória aprovada destina 305 milhões de reais ao socorro de vítimas de desastres naturais, como secas e enchentes, em diversos pontos do país. A relatora, senadora Tereza Cristina, do PP de Mato Grosso do Sul, votou pela aprovação da medida, mas reforçou que o crédito extraordinário só deve ser usado em casos excepcionais.
4: Um país que estação após estação precisa correr para socorrer aquilo que poderia ter prevenido, não enfrenta um problema de imprevisibilidade, enfrenta um problema de planejamento.
5: A comissão também aprovou um projeto de abertura de crédito de 24 milhões de reais para reforçar o orçamento das agências reguladoras.
1: Médicos e cirurgiões dentistas podem ter piso salarial de mais de 13 mil reais para 20 horas semanais, mas a implementação será gradual ao longo de 3 anos.
2: Foi o que aprovou nesta terça-feira a Comissão de Assuntos Econômicos. Pelo texto aprovado, o piso será implementado em 3 etapas. As informações com a repórter Marcela Cunha.
6: O projeto estabelece piso salarial de R$13.662 para médicos e cirurgiões dentistas que trabalham 20 horas por semana. O novo valor de referência vale tanto para o setor público quanto para o privado e deverá ser reajustado anualmente. A proposta também aumenta para 50% o adicional pelo trabalho noturno e mantém nesse percentual a remuneração das horas extras. O texto já havia sido aprovado pela Comissão de Assuntos Econômicos e de Assuntos Sociais, mas recebeu recurso para votar votação pelo plenário. Foram apresentadas 4 emendas e por isso o projeto voltou à CAE. O relator, senador Nelsinho Trade, do PSD do Mato Grosso do Sul, aceitou apenas a emenda que prevê a implantação gradual do novo piso. 40% do valor no primeiro ano, 70% no segundo e 100% a partir do terceiro.
7: A transição confere tempo de adaptação aos empregadores, tanto do setor privado quanto do setor público, e mitiga eventuais impactos negativos sobre o mercado de trabalho.
6: O projeto segue para análise da Comissão de Assuntos Sociais e depois para votação.

0: Humanas e Legislativas. Agora, a Comissão de Direitos Humanos e Legislação Participativa vai decidir se elas serão transformadas em projeto de lei. André Camargo, autor de uma das propostas, explicou que antigamente o calendário escolar era de 180 dias e não vê prejuízo no retorno a essa quantidade.
1: As 800 horas vão permanecer, né? A carga horária de trabalho vai se manter. O que vai diminuir é a quantidade de dias letivos, para a gente poder se organizar, se reorganizar e tentar ver uma nova saída.
0: Os autores alegam benefícios tanto para os professores, favorecendo a formação continuada e a melhora na qualidade de vida no trabalho, quanto para os alunos, que poderão ter um ano letivo mais dinâmico e focado em um ensino mais eficiente, podendo até diminuir a evasão escolar.
2: E avançou no Senado o Estatuto do Aprendiz, novo marco legal para programas de aprendizagem com regras de contratação de adolescentes e jovens entre 14 e 24 anos, além de pessoas com deficiência em qualquer idade.
3: O texto aprovado pela Comissão de Assuntos Sociais, sem modificações, seguiu com pedido de urgência para votação no plenário do Senado. Repórter Marcela Diniz.
4: O contrato terá duração de 2 anos, podendo ser prorrogado por mais um, e a jornada poderá chegar a 8 horas diárias para quem já concluiu a educação básica. A proposta garante direitos como vale transporte, férias no mesmo período do recesso escolar para menores de 18 anos e estabilidade para gestantes. O texto mantém a obrigatoriedade de contratação de aprendizes por empresas de médio e grande porte nos mesmos percentuais de hoje, mínimo de 5% e máximo de 15%, de acordo com o número de trabalhadores. Micro e pequenos negócios continuarão com contratação facultativa. Para quem não cumprir a cota, o texto prevê multa de R$3.000 por aprendiz não contratado. Em caso de reincidência ou embaraço à fiscalização, o valor dobra. O texto aprovado pelos senadores é o mesmo que veio da Câmara. 5 emendas de plenário foram rejeitadas na Comissão de Assuntos Sociais. Entre elas, a que transferia para negociação coletiva regras sobre aprendizagem. O senador Flávio Arnes, do PSB paranaense, lembrou que já existe decisão do STF proibindo esse tipo de acordo quando o que está em questão são direitos de adolescentes.
5: Não se pode discutir mais vagas ou menos vagas. E já existe o tema 1046, que afastou expressamente das políticas de inclusão de aprendizes a negociação coletiva. A empresa pode alocar aprendizes em outros tomadores de serviço, públicos ou privados. Então, várias alternativas foram criadas para se ultrapassar o problema de eventualmente uma empresa não poder contratar.
4: A aprovação no Senado é o último passo da análise da proposta no Congresso, mas para virar lei, ela ainda precisa ser sancionada pelo presidente da República.
2: E o senador Paulo Paim, do PT do Rio Grande do Sul, reafirmou o apoio à redução da jornada para 40 horas semanais, sem redução de salário. Segundo ele, mais de 80% dos brasileiros apoiam o fim da escala 6x1.
3: Paim também citou estudos que apontam a possibilidade de criação de 4,5 milhões de novos empregos com a medida. Ao destacar que a proposta já recebeu o aval dos deputados, o senador defendeu que a PEC seja colocada em votação no Senado.
6: Não estamos diante de uma pauta de esquerda ou de direita, de centro ou do governo ou da oposição. Estamos diante de uma pauta dos brasileiros, das famílias brasileiras.
3: Edição de Paula Groba e trabalhos técnicos de Eliseu Caires. O Jornal do Senado fica por aqui. Acompanhe agora as notícias da Câmara dos Deputados. Boa noite.
2: Boa noite e até amanhã.
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8: Comissões declaram nulo casamento de menores de 16 anos de idade.
9: Propostas aumentam o acesso da população às canetas emagrecedoras.
8: Lei votada pelos parlamentares amplia o uso do FGTS por filantrópicas.
10: Boa noite. Uma nova lei mantém até 2030 a autorização para que instituições filantrópicas de saúde utilizem recursos do FGTS, a partir de projeto que passou pela análise dos deputados. Quem explica é a repórter Maria Neves.
11: Já está em vigor a lei que prorroga até 2030 o prazo para que hospitais filantrópicos utilizem recursos do Fundo de Garantia do Tempo de Serviço, o FGTS. Entre 2019 e 2022, a legislação permite

0: permitir a essas instituições de saúde sem fins lucrativos aplicarem verbas do FGTS, mas a autorização não foi prorrogada. A norma sancionada agora foi apresentada pelo deputado Paulo Pimenta, do PT do Rio Grande do Sul, ainda este ano. O parlamentar apenas recuperou o texto de uma medida provisória do Executivo que perdeu a validade porque não foi votada pelo Congresso. Ao defender a aprovação do então projeto de lei no plenário da Câmara, o deputado Pompeu de Matos, do PDT do Rio Grande do Sul, ressaltou que a proposta vai beneficiar especialmente as Santas Casas.
1: É uma retomada de uma possibilidade que tinham as Santas Casas de se socorrer do Fundo de Garantia por Tempo de Serviço para suprir as dívidas que tem de financiamento. Segundo consta, a própria Santa Casas já declararam que há uma dívida em torno de 10 bilhões e existe recurso no Fundo de Garantia destas Santas Casas que pode ser lançado mão.
0: O governo estima que a utilização de verbas do FGTS pode reduzir os encargos financeiros das entidades filantrópicas de patamares próximos a 18% ao ano para cerca de 12% ao ano. Para serem consideradas filantrópicas, as instituições devem destinar pelo menos 60% dos atendimentos ao Sistema Único de Saúde, de forma gratuita para a população. Os empréstimos com recursos do Fundo de Garantia vão beneficiar também instituições sem fins lucrativos que atuem no campo para auxiliar pessoas com deficiência e que participem de forma complementar do SUS. Na Câmara, o texto foi aprovado em 7 de julho e logo em seguida, no dia 15 do mesmo mês, os senadores também acolheram o projeto. Da Rádio Câmara de Brasília, Maria Neves.
2: Projeto de Ribamar Silva, do Podemos de São Paulo, atualiza as regras de rotulagem de alimentos. A proposta prevê informações nutricionais mais claras e acessíveis para orientar os consumidores na escolha de produtos.
3: De acordo com o texto de Ribamar Silva, a regulamentação deve estabelecer critérios para destacar o teor de açúcares, sódios, gorduras e outros componentes de interesse para a saúde. O projeto também prevê recursos de acessibilidade, como o sistema Braille e ferramentas digitais para pessoas com deficiência.
2: Saúde. Projetos em discussão na Câmara querem aumentar acesso da população às chamadas canetas emagrecedoras. A repórter Mônica Tati tem os detalhes.
4: 60% dos brasileiros estão obesos ou acima do peso, segundo dados divulgados pelo Ministério da Saúde. Dessas pessoas, um quarto já é considerada obesa. A obesidade geralmente acarreta doenças crônicas como hipertensão, diabetes e problemas cardiovasculares. São necessárias várias medidas para evitar a condição, como boa alimentação e a prática de exercícios físicos. Mas o uso de substâncias presentes nas chamadas canetas emagrecedoras tem se mostrado eficaz para reduzir o peso corporal e ajudar no controle da obesidade. Para tentar controlar os danos, deputados apresentaram projetos para aumentar o acesso da população a esse tipo de tratamento. O deputado Mário Eringer, do PDT de Minas Gerais, apresentou o projeto de lei que declara de interesse público os medicamentos Monjaro e Zepbound, que utilizam como princípio ativo a tirzepatida. A medida permite que o governo utilize o mecanismo de licença compulsória da propriedade industrial, popularmente conhecido como quebra de patente.
5: A quebra da patente propicia que outras empresas, aumenta a concorrência, possam fabricar esse medicamento, a tirzepatida, e atingir o maior número de pessoas, que haverá com certeza uma redução do preço. Hoje, o preço do Monjaro e do Zepbound é muito caro, impossibilita qualquer pessoa de classe média alta até, de usar esse medicamento, porque o preço é muito alto. E os benefícios são tão grandes que isso é vantagem para a saúde pública de uma maneira geral.
4: Já o deputado Damião Feliciano, do União da Paraíba, apresentou o projeto que exige a oferta de liraglutida, que tem o nome comercial de Saxenda, e a semaglutida, conhecida por Wegovy ou Ozempic, pelo SUS, o Sistema Único de Saúde. Segundo Damião Feliciano, esses dois medicamentos são reconhecidos mundialmente como eficazes no tratamento da obesidade, mas o preço é uma barreira à população mais carente. Segundo a Anvisa, a liraglutida auxilia no controle crônico de peso em associação a uma dieta baixa em calorias e ao aumento de exercícios físicos. A semaglutida, por sua vez, é mais uma opção para o tratamento do diabetes mellitus tipo 2. Os projetos que pretendem facilitar o acesso da população às canetas emagrecedoras estão em diferentes fases de apreciação na Câmara dos Deputados. Da Rádio Câmara de Brasília, Mônica Tati.
6: Trabalho.
3: Sidney Leite, do PSD do Amazonas, pondera que o texto da PEC do fim da escala 6x1 deve contemplar os interesses tanto dos empresários quanto dos trabalhadores. Ele afirma que a redução da jornada vai garantir mais tempo de convivência familiar para os brasileiros.
7: É importante que se compreenda que nós temos um segmento para quem empreende nesse país: o comércio e os serviços. Há necessidade que nesse relatório que nós vamos aprovar contemple esses setores, que são setores que muitas vezes não conseguem manter o trabalhador na formalidade, tendo em vista os altos custos dos encargos sociais. Mas isso não deve ser fator para que aqui no parlamento nós possamos avançar e dar fim a essa escala, e que homens e mulheres possam ter o direito de conviver com a família, direito ao lazer, direito ao estudo, e com isso ter uma qualidade de vida melhor.
2: Sidney Leite lembra que a escala 5x2 já existe em áreas como o serviço público, o setor financeiro e parte da indústria. O parlamentar acredita que o fim da escala 6x1 vai contribuir para a redução do adoecimento dos trabalhadores e para o aumento da produtividade no ambiente profissional.
6: Economia.
3: Luiz Erondino, do PSOL de São Paulo, é uma das autoras do projeto que cria o Sistema Nacional de Transparência e Monitoramento de Preços de Combustíveis. A proposta prevê um portal público para consulta em tempo real dos preços praticados em postos de todo o país.
2: Luiz Erondino sugere que distribuidoras e revendedores informem à ANP dados sobre preços, custos e volumes comercializados. Ela acrescenta que o texto estabelece mecanismos para identificar variações abusivas de preços, além de estabelecer sanções administrativas.
6: Ciência e tecnologia.
3: Lucas Ramos, do PSB de Pernambuco, propõe discutir a criação da CID Digital, uma contribuição sobre as receitas obtidas por plataformas digitais com a prestação ou intermediação de serviços. A medida busca estabelecer uma nova forma de tributação para o setor.
2: Lucas Ramos destaca que a proposta divide opiniões e que, por isso, precisa ser debatida. Enquanto os defensores apontam a necessidade de ampliar a tributação, empresas afirmam que já recolhem diferentes impostos e alertam para o risco de aumento de custos e repasse ao consumidor.
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6: Direitos Humanos.
3: A Câmara aprovou o projeto que declara nulo o casamento de menores de 16 anos de idade. A repórter Paula Bittar acompanhou a votação.
9: A Comissão de Constituição e Justiça da Câmara aprovou uma proposta que declara a nulidade em qualquer caso do casamento de pessoas que não atingiram 16 anos de idade, a chamada idade núbil. O texto aprovado exclui artigos do Código Civil que prevêem a possibilidade de casamento antes da idade núbil, como em caso de gravidez, ou estabelecem regras e prazos para confirmação ou anulação desses casamentos. A relatora na CCJ, a deputada Ana Paula Lima, do PT de Santa Catarina, apresentou um parecer favorável a esse projeto da deputada Laura Carneiro, do PSD do Rio de Janeiro, mas rejeitou um outro do deputado doutor Fernando Máximo, do PL de Rondônia, que pretendia facilitar o casamento de quem atingiu 16 anos com a assinatura de um dos pais ou responsáveis. Atualmente, a lei exige a assinatura de ambos os pais ou representantes legais nesse desses casos. Ana Paula Lima também destacou que a vedação do casamento de menores de 16 anos encontra respaldo constitucional na proteção à infância e à juventude.
10: A aprovação do meu parecer pela Comissão de Constituição e Justiça, que torna nulo o casamento antes dos 16 anos, não é só um detalhe jurídico, é a Câmara Federal dizendo com todas as letras que esse tipo de casamento nunca deveria ter existido. Uma criança e adolescente ser empurrada para dentro de um casamento significa abandono escolar, gravidez precoce e muitas vezes violência escondida dentro de casa. Fecharmos as brechas que ainda restam na nossa legislação é proteger meninas que sozinhas não teriam como se defender.
9: A proposta que declara a nulidade em qualquer caso do casamento de pessoas que não atingiram 16 anos de idade já pode seguir para análise do Senado, a menos que haja recurso para votação antes pelo plenário da Câmara. Da Rádio Câmara, de Brasília, Paula Bittar.
2: Transportes. Júlio Lopes, do PP do Rio de Janeiro, apoia projeto que estabelece o transporte público gratuito como um direito universal no país. Na opinião do parlamentar, a tarifa zero estimula o comércio e já é uma realidade bem sucedida em diversas cidades.
11: Essa é uma ideia disruptiva, uma ideia nova, uma ideia importante, porque muitos países do mundo já estão começando essas experiências, assim como no Brasil. Nós já temos várias cidades no Brasil, mais de 14 cidades brasileiras, onde o transporte é gratuito e gera um movimento enorme na economia, porque você usa o transporte não só para ir trabalhar, mas também para se divertir, para ir cuidar da sua saúde, para cuidar da vida médica, clínica dos seus filhos também, enfim. O transporte gratuito gera um movimento enorme na economia.
3: Júlio Lopes reconhece os desafios para garantir o financiamento da medida, mas acredita que a criação de fontes permanentes de recursos e o uso de matrizes energéticas mais baratas, como o gás natural, podem garantir a mobilidade gratuita sem distinção de segmentos da população.
2: Proposta de Chico Alencar, do PSOL do Rio de Janeiro, prevê passe livre em todos os transportes públicos do país para pessoas com deficiência e doenças crônicas. A ideia, segundo o deputado, é garantir mobilidade e ampliar o acesso a um direito básico.
3: Chico Alencar lembra que pessoas com deficiência e doenças crônicas enfrentam limitações específicas e que, por isso, precisam de tratamento diferenciado no acesso ao transporte. Ele acrescenta ainda que é dever do poder público atender ao interesse coletivo e garantir a inclusão.
12: Então, esse passe livre em todos os transportes coletivos para o portador de doença crônica e ou de deficiência é, na verdade, o cumprimento de um direito que a gente quer ver assegurado. É bom lembrar que os serviços de transporte público são uma concessão do poder público e as empresas concessionárias têm que se submeter à legislação mais geral, que é, por definição, voltada para o bem comum.
2: Desenvolvimento regional. Dorinaldo Malafaia, do PDT do Amapá, é relator de projeto que concede a Macapá o título de Capital Nacional do Meio do Mundo. A proposta destaca que a cidade é a única capital brasileira cortada pela linha do Equador, onde o equinócio pode ser observado duas vezes ao ano, em março e setembro.
3: Dorinaldo Malafaia deu parecer favorável à iniciativa, ressaltando a importância do reconhecimento para a identidade local. Ele aponta que a homenagem pode fortalecer o turismo de Macapá por valorizar atrações ligadas à linha do Equador, como o Parque Meio do Mundo.
2: Projeto de Márcio Neiser, do Solidariedade, transforma o festejo do Santuário Diocesano Nossa Senhora do Coco da Aparecida, em Loreto, no Maranhão, em manifestação da cultura nacional. A celebração é realizada anualmente entre os dias 6 e 15 de agosto.
3: De acordo com Márcio Neiser, o festejo reúne milhares de romeiros de diferentes regiões do país e representa uma tradição centenária da população maranhense. Na visão do deputado, a proposta valoriza o patrimônio cultural em incentivo o turismo e o desenvolvimento local.
2: Comissões. Rui Carneiro, do Podemos da Paraíba, apresentou projeto que institui a Política Nacional de Integridade Pública e Governança Preventiva. O deputado explica que a proposta fortalece os mecanismos de prevenção de irregularidades, transparência e eficiência na administração pública.
3: Entre as medidas previstas no projeto de Rui Carneiro estão a obrigatoriedade de programas de integridade nos órgãos públicos, com códigos de ética, canais de denúncia e capacitação de servidores. O texto também cria órgão destinado a produzir inteligência, identificar riscos e apoiar os órgãos de controle.
2: Justiça. Projeto de Beto Pereira, do Republicanos de Mato Grosso do Sul, define os critérios para caracterizar o notável saber jurídico exigido para a indicação de ministros dos tribunais superiores e desembargadores. Entre os parâmetros sugeridos estão atuação no magistério e produção científica.
3: Beto Pereira também defende que a titulação de doutor em direito e o recebimento de premiações na área jurídica sejam considerados para as nomeações. Na visão dele, a medida dá mais objetividade ao conceito previsto na Constituição e reduz interpretações subjetivas no processo de indicação.
2: Segurança Pública. Sancionadas pelo Poder Executivo, propostas discutidas na Câmara ampliam a proteção às mulheres.
3: Deputadas apontam avanços com as novas leis do Pix Pensão e de divulgação do Ligue 180, segundo ressalta o repórter José Carlos Oliveira.
13: Deputadas participaram da cerimônia de sanção das novas leis do Pix Pensão e de divulgação do Ligue 180 e apontaram avanços no Pacto Nacional dos Três Poderes contra o Feminicídio. A lei que obriga o poder público a divulgar o telefone exclusivo de denúncia de violência contra a mulher em locais públicos e privados de grande circulação surgiu de proposta da deputada Laura Carneiro, do PSD do Rio de Janeiro. Relatora do texto na Câmara, a deputada Camila Jara, do PT do Mato Grosso do Sul, destacou os esforços de fortalecer do Ligue 180, criado em 2005.
14: O 180 tinha sofrido um completo desmonte. As mulheres ligavam e eram encaminhadas para qualquer lugar e eram muitas vezes revitimadas. Quando a deputada Laura faz esse projeto para que os estados divulguem o 180, é uma maneira da gente estar ampliando e garantindo que ele funcione.
13: Já a lei do chamado Pix Pensão altera o Código de Processo Civil para instituir a transferência automática de pensão alimentícia. O texto surgiu de proposta da deputada Tabata Amaral, do PSB de São Paulo, com a intenção de reverter o atual quadro de 650 mil processos judiciais por falta de pagamento de pensão alimentícia, muitos deles relativos a homens de classes média e alta.
15: São 11 milhões de mães solo no nosso Brasil. Quase 2 milhões de crianças que não têm o nome do pai na certidão de nascimento. E aquilo que a gente tem para CLT, para o assalariado, que é o desconto da pensão, a gente vai ter para todo mundo com essa lei. Pode ser MEI, pode ser autônomo, pode trocar de emprego, pode ser empresário, pode estar na informalidade, deve uma pensão alimentícia, tem filho, vai ter que ter o depósito na conta da mãe todo mês certinho.
13: Da Rádio Câmara de Brasília, José Carlos Oliveira.
2: Projeto de Alexandre Guimarães, do MDB do Tocantins, cria a Política Nacional de Prevenção e Enfrentamento à Violência de Gênero no Ambiente Digital. Segundo o autor, o objetivo é estabelecer medidas que protejam as vítimas e responsabilizem os autores de crimes cometidos na internet.
3: Entre as medidas previstas no projeto de Alexandre Guimarães estão a criação de canais para denúncias e a remoção de conteúdos ilícitos. O texto também estabelece regras para provedores e prevê ações de educação digital e prevenção contra o uso ilegal da internet. Inteligência Artificial.
2: Termina agora o Jornal Câmara dos Deputados, produzido pela Rádio Câmara, com trabalhos técnicos de Everson Urani e apresentação de Márcio Aquiles Sardi e José Carlos Andrade. Uma ótima noite para você.
3: Boa noite, a Voz do Brasil volta amanhã.
2: 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Boa noite.